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0: 9:32.
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0: 10:33.
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0: 11-2.
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Desejo a todos uma excelente semana. Desejo a todos uma abençoada semana. Hoje nós continuamos a novena de Santo Antônio, sétimo dia. Santo Antônio, rogai por nós. Santo Antônio, curai as feridas sentimentais. Rogai por nós. Filhos amados, povo querido de Deus, quero saudar a todos a partir da Rádio Evangelizar, de onde tudo começa. Saudar as rádios irmãs, cujos nomes cito neste momento. Rádio Atual FM 105.1, de Vitória de Santo Antão, Pernambuco. Você pela TV Evangelizar, sinal digital em todo o país, em várias cidades, canal aberto. Pelo YouTube, Padre Manzotti Oficial, e pelos aplicativos da Associação Evangelizar é Preciso e as plataformas digitais. Hoje nós vamos começar a leitura orante de primeira carta de São Paulo aos Coríntios. Terminamos no sábado o livro de Jó. E começamos uma nova leitura orante, primeira carta de São Paulo aos Coríntios. Queridos irmãos e irmãs, juntos, em nome do Pai, do Filho e do Espírito Santo. Amém. Naquele tempo, disse Jesus a seus discípulos: ouvistes o que foi dito, olho por olho, dente por dente. Eu, porém, vos digo: não enfrenteis quem é malvado. Pelo contrário, se alguém te dá um tapa na face direita, oferece-lhe a esquerda. Se alguém abrir um processo para tomar a tua túnica, dá-lhe também o manto. Se alguém te forçar a andar um quilômetro, caminha dois com ele. Dá a quem te pedir, e não vires as costas a quem te pede emprestado. Ouvistes o que foi dito, e esta era a lei de Talião. Parece uma lei um tanto abusiva, mas já na história das civilizações já era algo comedido. Não faça uma vingança desproporcional. Eles tinham, de alguma forma, evoluído. Olho por olho, dente por dente. Mas Jesus vai além, muito além. Vai além da lei de Talião, que já era uma evolução. E diz, com o objetivo de salvar o perdido, resgatar o desviado, trazer de volta a ovelha perdida. Por isso, Jesus coloca: não retribua o mal com o mal. Isto leva à violência. Senhor, dá-nos compreender estas verdades. E hoje, sendo segunda-feira, abrindo a semana, manda teus anjos, Senhor, sobre nós, cada segundo do dia, cada minuto, cada instante, manda teus anjos, Senhor. Você que está dirigindo, em alguns lugares, um sol para cada pessoa, outros,
nublado, chuva, como

0: E não importa onde você está, se está fora do Brasil, manda teus anjos, Senhor, no ambiente de trabalho. Manda teus anjos, Senhor, no meu ambiente de trabalho, e dissipa a discórdia, as desavenças, as brigas, as contendas. Manda, Senhor, teus anjos dentro da minha casa, que a harmonia reine. Manda teus anjos, Senhor, todos os cômodos da minha casa, para nos guiar, Senhor. Senhor Deus, manda teus anjos em todos os nossos compromissos desta semana. Peça, venha, anjos de Deus, nos iluminar, nos proteger, nos guardar, para te louvar e glorificar. Manda teus anjos, Senhor, vai pedindo. Pense, alguém que saiu cedo, saiu meio triste, desanimado. Você que está em casa, para baixo, abatido, final de semana, foi um final de semana triste. A Copa já não deu muita alegria, né? 1-1, podia ser melhor, padre. É, meu filho, todo mundo acompanhando. Manda teus anjos, Senhor. Manda teus anjos sobre os doentinhos, as doentinhas, os cuidadores dos doentes. Confia em vós, Senhor. Revele. Revele tua face para nós. Anjos de Deus, vem em nosso auxílio. Arcanjos do Senhor, vem em nosso socorro. Põe teu escudo sobre nós. Vai pedindo, filho. Quer levantar tua mão? Levante. Em direção a toda a tua casa, na porta de entrada. Manda teus anjos, Senhor, e coloque o arcanjo Miguel na porta de entrada, que nenhum mal entre. Coloca teus arcanjos, Senhor, na sala. Coloca teus arcanjos na cozinha, no quarto, nos quartos. Coloca teus arcanjos e peça muito no ambiente de trabalho, que tem que ser de harmonia e não de disputa, de desavença e discórdia. Manda teus anjos, Senhor. Esta música nós lançamos na sexta-feira, gravado num clipe que aconteceu no Maracanãzinho, no Rio de Janeiro. Tá no YouTube, Padre Manzotti. Volte comigo, voltamos já.
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0: Queridos filhos e filhas, escute este testemunho que foi deixado na plataforma.
1: Olá, Padre Reginaldo Manzotti, eu me chamo Fernando, sou aqui de Juazeiro do Norte, Ceará. Quero aqui deixar registrado o meu testemunho pela minha graça alcançada na novena de Santa Rita de Cássia. Estava com umas dívidas que eu não conseguia quitá-la, com um agiota, e eu não conseguia quitar. Estava me tirando a paz, o sono, mas sempre fazendo novenas e novenas. E como o senhor diz, de novena em novena,
0: graças e bênçãos são derramadas.
1: E hoje, no nono dia da novena de Santa Rita de Cássia, para a honra e glória de Jesus das Santas Chagas, eu consegui me libertar, eu consegui quitar a dívida com o agiota. Graça recebida é graça testemunhada. Como eu sempre quis dizer isso, toca o sino, sacristão!
0: Amém! Toca o sino, sacristão! Meu abraço, Fernando! E de fato é isso, graças e bênçãos são derramadas. Fernando, lá de Juazeiro do Norte, Sergipe, onde temos em Juazeiro TV Evangelizar, canal 39.1. Toca a corneta, sacristão! Também a Rádio Padre Cícero FM, Padre Fábio Luciano, Dom Magnus Henrique Lopes, da Diocese de Crato. Filhos amados, eu quero agradecer a Deus, obrigado Deus, por tudo que o Senhor me deu. Quero agradecer a todos os colaboradores da sétima edição que aconteceu do Arraiado Seu Vigário. Louvado seja Deus, porque chegamos ao 100% da meta do Arraiado Seu Vigário, que consistia no mote, no pedido, de termos um sistema de monitoramento das 77 RTVs que fazem parte da obra Evangelizar é Preciso. 22 capitais, ao total 77 RTVs. Este monitoramento que vai nos favorecer acompanhar a qualidade do sinal, problemas que vão acontecendo nos desligamentos ou avarias. Por isso, muito obrigado a todos que colaboraram. Deus retribua infinitamente mais. Obrigado, louvado seja Deus, por todos que colaboraram, todos que participaram, momentos importantíssimos, emocionantes, e concluímos com adoração com o Santíssimo Sacramento. Quem perdeu e quiser acompanhar, está no YouTube Padre Manzotti, YouTube Padre Manzotti. Daniele, que a paz de Jesus esteja com você.
2: Bom dia, padre. Sua bênção.
0: Deus abençoe. De onde você fala?
2: Eu falo de Foz do Iguaçu, no Paraná.
0: Foz do Iguaçu, Paraná. Como que você me acompanha?
2: Pelo YouTube.
0: Minha saudação, YouTube. Ali também tem a Rádio Cultura AM. Diga lá, Daniele.
2: Padre, eu estou ligando para pedir sua oração e a oração dessa multidão que te acompanha para a gente levantar um clamor pelo meu matrimônio.
0: Tá. O que aconteceu?
2: Eu sou casada há quase 11 anos e tem 2 meses que meu marido pediu o divórcio. Porque eu não sou uma pessoa muito fácil de conviver, ele me pediu muitas vezes para mudar. E eu não consegui.
0: Entendi.
2: E aí ele cansou.
0: Entendi, filho. E vocês estão separados há quanto tempo?
2: 2 meses.
0: E como foi o processo? Você falou, foi um desgaste. Você mesmo disse, eu não sou uma pessoa fácil. Ele pediu para mudar. Quais eram os pontos? Você consegue lembrar?
2: Padre, eu sou uma pessoa muito crítica, sempre fui muito reclamona, por vezes amarga. E não sou muito carinhosa. Eu acabo... A gente acaba vivendo no automático, né?
0: Entendi. Filha, eu lamento, sinto isso que você partilha comigo. E hoje você vê perspectiva de retorno? Alô?
2: Não, padre. Se eu olhar para a circunstância, não. Eu estou olhando para Deus e estou ajoelhada desde que ele me pediu o divórcio. Se eu olhar para as circunstâncias, não.
0: Sim. O que você deseja, o que você quer pedir a Deus?
2: Olha, em primeiro lugar, que ele mude meu coração.
0: Certo.
2: Para eu ser uma pessoa mais amável, mais carinhosa, né? E também para ele tirar a dureza do coração do meu marido, para ele poder dar outra chance para eu mudar.
0: Daniele, às vezes você tomar consciência de que é isto já é um grande passo, mas precisa de ajuda.
2: Sim.
0: Precisa de ajuda. Eu diria, na espiritualidade, de uma cura interior, mas dialogar com alguém, e de preferência um profissional, é muito importante. Não é gastar dinheiro, é investir na sua felicidade.
2: Sim, eu tô indo na psicóloga, tem um mês.
0: Certo, e tentar perceber o que é que te faz ser assim. Certamente você se compreender. E depois, procurar um grupo de oração ajudaria bastante. Como vai tua vida espiritual?
2: Padre, eu tava bem perdida em pecado. Quando ele me pediu o divórcio, eu percebi que eu precisava voltar para Deus.
0: Tá.
2: Eu confessei e eu voltei a procurar a igreja. Eu estava fazendo visitas diárias ao Santíssimo, né?
0: Estava ou está?
2: Estava. Eu passei 30 dias indo diariamente no Santíssimo.
0: Desanimou?
2: Não, padre. É que com a vida de trabalho, às vezes, fica difícil ir todos os dias.
0: Sim. Se não der para ir todos os dias, vá menos dias, mas não deixe. E peça exatamente para esse Jesus trabalhar a sua vida. Claro, nós vamos rezar, vamos colocar por intercessão de Santo Antônio, que eu falo que Santo Antônio dá cura das feridas emocionais, e levar para as 24 horas em oração, onde o centro é o coração de Jesus, como você disse, curar o seu e o dele.
2: Isso.
0: Insista no trabalho psicológico, filha. Insista.
2: Certo.
0: Insista em voltar à sua história e ver por que você tem essas atitudes de crítica, fechamento, amargura, falta de carinho. Tentar se debruçar sobre isto. Porque você se dá conta que precisa mudar, não é?
2: Sim.
0: Tá certo. Reza comigo. Jesus, reza comigo.
2: Jesus,
0: pelo seu coração manso e humilde,
2: pelo seu coração manso e humilde,
0: eu peço uma graça.
2: Eu peço uma graça.
0: Um milagre.
2: Um milagre.
0: Ajude-me, Jesus.
2: Ajude-me, Jesus.
0: A curar o meu passado.
2: A curar o meu passado.
0: Onde se instalou em mim.
2: Onde se instalou em mim.
0: Traumas.
2: Traumas.
0: Ressentimentos.
2: Ressentimentos.
0: Que me dificulta expressar o amor.
2: Que me dificulta expressar o amor.
0: Ajude-me, Senhor.
2: Ajude-me, Senhor.
0: E restaure o meu casamento.
2: E restaure o meu casamento.
0: Jesus das Santas Chagas.
2: Jesus da Santa Chagas.
0: Restaure o meu casamento.
2: Restaure o meu casamento.
0: Eu vou para o intervalo, eu volto já. Sinta-se colocado em oração.

0: 11:26.
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0: Duas visões seguem a Santa Margarida Maria Alacoque. A primeira, ela foi levada até a Santa Ceia, como contei. A segunda, viu o coração de Jesus em um trono de chamas. Tanto que uma representação é o coração de Jesus muitas vezes envolto em chamas, com fogo ardente, brilhante, brilhante como o sol e mais transparente que o cristal, circundado por uma coroa de espinhos, a visão que ela teve. Na segunda visão, o coração de Cristo fulgurante de glória que imita as chamas de todos os lados como uma fornalha. Conversando com ela, pediu que houvesse comunhão todas as primeiras sextas-feiras do mês durante 9 meses. E segundo, se prostrar em oração por 1 hora à noite, entre quinta e sexta-feira. Foi aí que surgiu a prática das 9 primeiras sextas-feiras do mês e a hora santa de adoração. Sagrado Coração de Jesus, fazei nosso coração manso e humilde. Eu falava com esta filha, e certamente há muitos pormenores, e não somos nós que vamos julgar. Certamente existe muita coisa ali, muita inimizade, intriga, discórdia, e ninguém sabe. Mas eu peço a você que escutou esta filha de Deus, de algum lugar do Brasil, o que ela pediu, que rezássemos por ela e que a verdade se manifeste. E é isso que vamos fazer. Não nos coloquemos como juízes nos comentários. Ela pediu algo. Reze pela verdade. Vamos fazê-lo. Seja na missa de hoje, solenidade, seja nas 24 horas de oração. Inclusive, você é convidado a mandar seu pedido de oração para as 24 horas de oração no final do mês, dia 27 e dia 28. Como fazê-lo? 0800 410 6060, ou pelo WhatsApp 41 3221 6060. Agora, penúltimo dia do livro de Jó, Bíblia aberta, cartilha de oração.
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0: E hoje, penúltimo dia. Ontem nós tivemos um dia maravilhoso e eu deixei como lição de casa, no bom sentido, a leitura do capítulo 42, de 1 a 6. Eu retomo e sigo para o penúltimo dia. Encerraremos amanhã. Jó dizendo para Deus: eu preciso retomar. Eu reconheço que para ti nada é impossível. Então repita comigo, já orando: Deus, nada é impossível. Nenhum dos seus planos pode ser impedido. Manifeste, Senhor, teus planos em minha vida. Tu me perguntaste como me atrevi a pôr em dúvida a tua sabedoria, Senhor. Se por acaso eu fiz, perdoe-me, porque a tua sabedoria é maior de todas. É plena. De fato, sou um ignorante diante da vida. É que falei coisas que eu não compreendia, coisas que eram maravilhosas demais para mim, que eu não podia entender. Versículo 4. Tu me mandaste escutar o que estava dizendo e responder as tuas perguntas. E aí chega naquele ponto máximo, o versículo 5. Antes, Deus, de Jó, e eu diria, diga você hoje, eu te conhecia só no ouvir falar, mas agora eu te vejo com meus próprios olhos. Fique com esse versículo 5 e vamos ao 7. o que aconteceu aos três amigos. Depois que acabou de falar com Jó, o Senhor disse a Elifaz: estou muito irado com você. Deus falando para um dos amigos, Elifaz: estou muito irado com você e com seus dois amigos, pois vocês não falaram a verdade a meu respeito a Jó. Como assim, padre? Como assim? Os discursos dos amigos de Jó não falaram a verdade sobre Deus. Eles colocaram um Deus que eles pensavam, mas não o Deus da misericórdia, o Deus do amor, o Deus da bondade, o Deus que nunca abandonou Jó. Por isso Deus disse: estou irado com você e com seus dois amigos, pois vocês não falaram a verdade a meu respeito, como meu servo Jó. Agora, peguem 7 touros, 7 carneiros. Preste atenção agora, meu filho, toca o sino, sacristão. Levem a Jó e ofereçam como sacrifício em favor de vocês. Veja o que Deus continua dizendo: o meu servo Jó orará por vocês. Que mudança, que reviravolta. Os amigos que se colocaram como detentores da verdade, os amigos que acusavam Jó, que se achavam justos e Jó o pecador, agora tem uma reviravolta. Diz Deus: o meu servo Jó orará por vocês e eu aceitarei a sua oração e não os castigarei como merecem, embora vocês não tenham falado a verdade a meu respeito, como Jó falou. Então Elifaz, que era da região de Temã, Bildade da região de Sua, Zofar da região de Naamá, foram e fizeram como o Senhor havia mandado. E Deus aceitou a oração de Jó. Jó, aquele que era acusado, agora é aquele que intercede pelos amigos. Jó, aquele que era ridicularizado, mas nunca se rebelou contra Deus, apenas manifestava sua inocência, agora intercede pelos amigos, a pedido de Deus: meu servo Jó orará por vocês e aceitarei sua oração. Não castigarei como merece. A grande verdade de Jó, uma fé inabalável. Antes eu te conhecia só por ouvir falar, mas agora eu te vejo com meus próprios olhos. Filhos amados, se você se colocasse na história, você se identifica, e a pergunta vale para mim, mais como Jó ou como os amigos de Jó? Eu vou para o intervalo e volto em oração sobre este texto. A pergunta fica no ar. Eu volto já.

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0: Ainda está forte diante de nós a imagem de Jó. E nós estamos chegando, é o penúltimo dia da história de Jó. Olhe para Jó, me senti abandonado, esquecido na multidão. Gritei por respostas. Mas no fundo do abismo, este Jó, que não conhecia Deus face a face, mas Deus se manifesta com misericórdia. Jó entende na carne, na lepra. A fé não é ausência da dor, é saber onde ancorar. Vai dizendo como Jó, não seja como os amigos de Jó, a querer passar uma imagem de um Deus que não é verdadeiro. E eu convido mais uma vez para a leitura complementar no livro Inabalável, a página 128. Depois de tantas perguntas e tantas lágrimas e silêncio, algo se move diante dele. Estou falando de Jó. A fé amadureceu. E então, neste terreno arado pela dor que Deus planta, existe a semente da restauração. Se a dor de Jó era um enigma matemático, insolúvel para os amigos, a sua recuperação final é um milagre que só Deus, com sua generosidade inesgotável, poderia orquestrar. Antes de restaurar Jó, Deus faz algo essencial. Leia, página 128. É o meu comentário sobre o livro de Jó, sobre o texto de hoje. Minha cólera se inflamou contra ti e contra teus dois amigos. Que ironia. Leia hoje, página 128 e 129, preparando para amanhã o grande final, o grande finale da história de Jó. Então fica como tarefa de casa hoje, página 128, 129, minha fé é inabalável. E o que vai acontecer com Jó? O que vai acontecer com Jó? Amanhã nós concluímos a leitura orante. Amém. Minha fé é inabalável. Dai-me, Senhor, a fé inabalável de Jó. Acredito que nessa altura do campeonato, muito mais do que falar a paciência de Jó, tenhamos aprendido uma fé inabalável de Jó. Mateus, que a paz de Jesus esteja com você.
1: Bom dia, padre.
0: Bom dia, de onde você fala, Mateus?
1: Eu falo de Cascavel.
0: Cascavel.
1: Mas eu sou de Boa Vista da Aparecida, Paraná.
0: Meu abraço à Boa Vista da Aparecida, em Cascavel. E como é que você está me acompanhando?
1: Eu estou te acompanhando pelo celular.
0: Pelo celular?
1: Pelo radinho do caminhão, através da Rádio Rota do Céu.
0: Ah, então você está no caminhão.
1: Só que eu tô parado agora.
0: Tá bom, tá certo, tá parado pra falar comigo. Vai lá, meu abraço a todos os caminhoneiros. Diga lá, Mateus.
1: Padre, eu queria pedir uma oração.
0: Pois não.
1: Há 48 dias, meu pai sofreu um acidente dentro de casa e ele quebrou o pescoço.
0: Meu Deus.
1: Ele tava reformando lá em casa e ele arredou a cama pra dormir, porque tinha tirado a janela.
0: Ah.
1: E ele levantou para ir no banheiro e quando voltou, ele deu pro lado errado da cama.
0: Meu Deus.
1: E fraturou o pescoço.
0: Misericórdia.
1: É o estado dele agora é estável, porém é grave ainda.
0: Tá.
1: E a gente, ele foi encaminhado aqui para Cascavel.
0: Tá.
1: E a gente foi informado que ele não resistiria à cirurgia.
0: Entendi.
1: Mas mas graças a Deus, até hoje ele está reagindo. É, não está sendo fácil. Essa noite ele sofreu, ele parou de respirar.
0: Misericórdia.
1: Eu estava com ele. E...
0: Eu entendo, filho.
1: Johnson.
0: Claro, claro. Como é o nome aí, dele, filho?
1: Luiz Lopes Coelho.
0: Luiz Lopes,
1: Lopes
0: Coelho. Coelho. Um acidente doméstico.
1: Aí, isso, ele caiu da cama.
0: É. Quantos anos?
1: É, padre. 60 anos.
0: É novo, novo.
1: 3 dias depois do acidente.
0: No, meu Deus, novo todo, meu Deus.
1: Uhum. Ô, padre, é, a gente, o médico conversou com a gente, disse que ele vai ficar tetraplégico. Ele não vai ter mais movimento do ombro para baixo, né?
0: Entendi.
1: E agora a nossa luta é com o coração dele. Ele, um lado do pulmão dele não está funcionando direito. Entendi. E ele teve duas paradas cardiorrespiratórias. Mas graças a Deus foi rapidinho, não afetou em nada, sabe?
0: Você passou a noite, então imagina o seu desgaste emocional, exaustão mais do que física.
1: Essa noite,
0: uma exaustão emocional.
1: Essa noite ele parou de respirar e eu entendi o peso.
0: É. Reza aí, comigo, filho. Pode ser? Eu acho que é o que mais você está precisando agora.
1: Pode ser.
0: Você quer deixar mais alguém em oração? Tua mãe.
1: Eu queria deixar minha família.
0: Diga o nome da mãe.
1: Minha mãe... Cleide Coelho.
0: Tá.
1: A minha irmã, Camila.
0: Tá.
1: A minha esposa, Ana Carolina Chip.
0: Tá.
1: E o meu cunhado, Adriano.
0: Tá.
1: E o pequenininho, Samuel, que meu pai gosta muito.
0: Que é o neto.
1: Isso, aham.
0: Mateus,
1: e
0: reza.
1: Toda a nossa família.
0: Tá,
1: a família Coelho, que são bastante.
0: Reza comigo, Jesus.
1: Jesus.
0: Hoje.
1: Hoje.
0: Pelo teu sagrado coração.
1: Pelo teu sagrado coração.
0: Tenha misericórdia do meu pai.
1: Tenha misericórdia do meu pai.
0: Eu coloco no teu coração, Jesus.
1: Eu coloco no teu coração.
0: Meu pai, Luiz Lopes Coelho.
1: Meu pai, Luiz Lopes Coelho.
0: Seja feita a tua vontade, Senhor.
1: Seja feita a tua vontade, Senhor.
0: Mas que ele possa não sofrer.
1: Não sofrer.
0: E que possa sentir a tua presença.
1: Sentir a tua presença.
0: Confortando.
1: Confortando.
0: Amém.
1: Amém.
0: Eu rezo, Padre, Senhor, pela família inteira. Diga, filho.
1: Posso colocar mais uma pessoa em oração?
0: Claro.
1: A minha tia Glória Coelho de Abreu.
0: Tá, irmã dele.
1: Eu peguei uns dias atrás. E ela falou que não era para mim desistir, que no dia que fosse o meu dia, eu ia conseguir.
0: E hoje é teu dia.
1: Que pareça, hoje foi meu dia.
0: Força, Mateus. Força, levarei na missa do meio-dia seu nome e também nas 24 horas. Boa Vista de Aparecida, ele está em Cascavel, Rota do Sol, Boa Vida de Aparecida, Rosane Dias. Em Cascavel nós temos a TV Evangelizar, canal 50.1, arcebispo Dom José Mário Angonese de Cascavel. Filhos e filhas, nós temos ainda o ato de consagração ao Sagrado Coração de Jesus, oração dos namorados e ainda a novena do dia. Três momentos fortes de oração que nós vamos para o intervalo, mas nós voltamos em oração, profunda oração. Filhos amados, mande as suas intenções. 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O seu nome, o nome de sua família, ficará para as futuras missas, adorações, terços. Eu volto já.

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antes dos aniversários. É hoje, hoje, hoje. Hoje é o dia do arraiado do seu vigário. Já tá tudo preparado. Você está vendo, são imagens, gente. Já é da montagem. A montagem que começou na quarta-feira. Olha que coisa linda. Dá uma olhada pra televisão agora, dona Maria. Ô, seu Zé, você vai perder isso. Arraiado do seu vigário hoje às 19 horas. O que vai ter? Nós teremos histórias de amor. E ainda você pode mandar história de amor. Uma dupla de sanfona, viola, sanfoneiro, junino. Muita música, brincadeira com Manzotinho. E também o nosso mote hoje, mais do que nunca, do Sagrado Coração de Jesus. Filhos e filhas, você sabe que o Arraiado do seu vigário, este ano é para monitoramento das 77, dos 77 canais, para que não falte. E já mandou sua história de amor? Nós vamos selecionar três, vamos ler. E você ao vivo vai escolher uma história de amor. Hoje, é hoje o dia. Bom, vamos lá, aniversário da Rádio Aparecida FM, de Lagarto, Sergipe, Canastra FM, Bambuí, Minas Gerais, Cidade FM, Campos de Julho, Mato Grosso, Coração Serra FM, São José do Cerrito, Santa Catarina, Criativa de Juti FM, Juti, Mato Grosso do Sul, Guaíra M, Guaraí, Tocantins, Princesa FM, Penápolis, São Paulo, Solidária FM, São Bento, Paraíba, Verde Amazônia, FM 87.9, Ariquemes, Rondônia, ITV Evangelizar, Criciúma, Canal 26.1 e TV Vale Play, Rio do Sul, Santa Catarina. Mais uma vez, é hoje, povo de Deus, hoje, o Arraiado Seu Vigário, 19 horas. A montagem, já estamos chegando finalmente. Não perca a partir das 19 horas. Espero você pela TV Evangelizar, Rádio Evangelizar, aplicativos, YouTube, Padre Manzotti. E eu quero, nesse momento, que você faça comigo essa breve consagração. O faremos melhor na missa ao meio-dia, de novo no Arraiado do seu vigário. Na hora da adoração farei o ato de consagração do Sagrado Coração de Jesus. Reze comigo agora. Entrego-me e consagro, ó Coração Sagrado de Jesus. Entrego e consagro toda a minha pessoa, vida, ações, dores, sofrimentos, para que utilize meu corpo somente para honrar, amar, glorificar ao Sagrado Coração de Jesus. Tira de mim todo o mal, tudo o que provoque que não faça a tua vontade. Eu me consagro inteiramente a vós, Sagrado Coração de Jesus. Senhor, rezamos também e reze comigo. Deus Pai, fonte de amor, nós rezamos agora por todos os namorados que vivam este tempo de conhecimento mútuo, de respeito, que esta fase do namoro seja realmente um namoro santo e que caminhe para o noivado e para o matrimônio. Senhor, te pedimos por todos os casais que sejam eternos namorados. Amém. E juntos, o quinto dia da novena de Santo Antônio. Santo Antônio, curai as feridas sentimentais. Santo Antônio, curai as feridas sentimentais. Santo Antônio, recorremos a vós, porque sabemos que o casamento é uma vocação abençoada por Deus. É o sacramento do amor comparado ao amor de Cristo com a Igreja. Abençoai todos aqueles que se sentem chamados ao matrimônio. Ó glorioso Santo Antônio, que tivestes a sublime dita de afagar o menino Jesus, alcançai deste mesmo Jesus a graça que vos peço e vos imploro. Santo Antônio, não olheis os poucos méritos daquele que agora implora. Nós pedimos, olhai pelas famílias e curai as feridas
da vida sentimental. Santo Antônio, rogai a Deus pelos namorados hoje, no dia dos namorados. Santo Antônio, rogai a Deus pelos casais, que sejam eternos namorados. Amém. Sagrado Coração de Jesus, eu confio, eu espero em vós, eu coloco ao Sagrado Coração de Jesus, hoje, nesse dia tão importante, todos os casais, todos os namorados, coloco o arraiá que vai acontecer à noite, ilumina a mim, Senhor, que vou conduzir ao ministério que estará comigo, a todos os que participam, todos que vão colaborar nesta ação de melhorar o monitoramento dos canais de TV. Sagrado Coração de Jesus, eu te peço que hoje o arraiá do seu vigário seja de alegria, de oração e de louvor àqueles que viveram no teu coração. Santo Antônio, São Pedro, São João, porque só tem sentido santos juninos no coração de Jesus. Abençoai a água, a roupa dos enfermos e fotos de família, em nome do Pai, do Filho e do Espírito Santo. Antes de eu me despedir, você que está na internet, não saia agora, me dê mais 3 minutos, porque o que eu gostaria que você assistisse agora, está sendo colocado no ar, no YouTube, Manda Teus Anjos, gravado no Rio de Janeiro, no Maracanãzinho. Me dê 3 minutos e assista o clipe. Manda Teus Anjos, YouTube Padre Manzotti.

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0: Mas é bom voltar, não é?
1: Eu só não sou uma volta que é besta.
0: Isso mesmo, vamos ver. Só quando tem que não abre.
1: Pra dar uma volta por fora, mas...
0: Opa.

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5: Bom dia, povo de Deus, família amada, nessa terça-feira. Entrega a sua vida nas mãos de Deus, colocando os nossos enfermos, começando esse dia e dizendo: Jesus, eu confio, eu espero. Em nome do Pai, do Filho e do Espírito Santo. Amém.
6: Jesus misericordioso, eu confio e professo na tua misericórdia. E é movido por este desejo que apresento neste momento de oração minhas preces, súplicas, mas principalmente minha ação de graças. Graças recebidas, não por ser merecedor, pois tenho consciência que não sou digno, mas fruto de tua bondade e de tua infinita misericórdia, Jesus. Louvado sejas por todas as bênçãos derramadas. Jesus, o dia começa. E entrego todo este dia pedindo a vossa misericórdia. Fortalece-me, ajude-me no discernimento e mesmo nos momentos de dificuldades, que a vossa misericórdia seja maior que os problemas. Quero colocar, Senhor, este dia diante de teus olhos. Quero apresentar minhas queixas, dificuldades, sofrimentos, unindo-me a todas as pessoas que sofrem e que confiam no teu poder misericordioso. Jesus, movido pela misericórdia, acolheste as multidões. Tomado de compaixão, atendestes a todos e a cada um, libertando-os, curando-os. É por isso, Jesus, que coloco o dia de hoje, cada passo, cada decisão, cada agir, movido pela mesma compaixão, Senhor. Atenda as minhas preces, escute os meus apelos. Jesus, acolhe de modo particular os doentes, os acamados, os que vão para a cirurgia, os que se recomendaram às orações. Misericórdia, Jesus, para com os desempregados. Misericórdia, Jesus, para os que estão em crise de matrimônio. Misericórdia, Jesus, para os que estão depressivos. Jesus, eu confio na vossa misericórdia. Pai nosso, que estais no céu, santificado seja o vosso nome, venha a nós o vosso reino, seja feita a vossa vontade, assim na terra como no céu. O pão nosso de

0: cada dia nos dai hoje. Perdoai-nos nas nossas ofensas, assim como nós perdoamos a quem nos tem ofendido. E não nos deixeis cair em tentação, mas livrai-nos do mal. Amém. Jesus, eu confio na vossa misericórdia. Bom dia a todos.
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batalha. Pai eterno, me dê forças. Jesus Cristo, me dê poder. Nossa Senhora, me ajude a essa batalha vencer. Sem morrer, sem me abater, sem meu juízo perder. Deus quer, Deus pode, eu irei de vencer. Amém. 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

0: Bom dia, meu amigo. Bom dia, minha amiga. Bom dia, você que está nos escutando. Bom dia, você que está neste momento fazendo o seu café, dirigindo o seu carro, tirando o leite da vaca, outro com outras obrigações. Quero mandar um forte abraço, um bom dia a todos neste momento. Quero mandar um forte abraço a um cidadão que esteve em Limoeiro quinta-feira e me deu o endereço e disse que eu podia falar no nome dele. E eu esqueci o local que ele mora, mas parece que é um cidadão chamado Seu Luiz, que esteve lá no meu consultório espiritual. Tudo indica que é de Lagoa de Itaenga, Seu Luiz, de um cantinho de Lagoa de Itaenga. Graças a Deus, estou feliz porque ele chegou no meu consultório espiritual, que teve lá um mês e pouco atrás, e hoje já chegou me dizendo que as coisas estavam bem melhor na sua vida. Então, se fico feliz por receber essas notícias maravilhosas, porque nós estamos no mundo para ajudar. E é o meu dom é ajudar as pessoas necessitadas que nos procuram. Então, eu estou mandando um forte abraço ao seu Luiz, de um cantinho de Lagoa de Itaenga. Quero mandar um forte abraço ao seu Antônio, da cidade de Paudalho, que chegou na minha casa com uma mangueira e disse que já fazia mais de 2 meses que tomava medicamento e não tinha jeito. E graças a Deus, ele esteve na minha casa, tomou 4 garrafadas e chegou lá sem a mangueira. Isso é importante. Quero mandar meu forte abraço também a este cidadão da cidade de Cumaru. Ele estava se programando para operar a vista e chegou na minha casa, começou tomando a medicação que eu tenho ela para a vista e tomou 4 vidros e foi operar e não tinha mais catarata. Foi fazer uma revisão e não tinha mais catarata. Então isso é importante. Eu tenho este comprimido para catarata. É um comprimido fácil, vocês todo mundo sabe. Pons passa todos os dias na televisão. Só que na televisão o tratamento é diferente, né? Na televisão o tratamento é diferente. Você liga, ele procura logo se você é aposentado, quanto, como é que vive, como é que coisa, se tem empréstimo para poder lhe vender. Porque na televisão você paga, compra um vidro na televisão e paga 5 do meu. Então o meu é assim, o meu é o preço normal. 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Em nome de Deus. Então eu trabalho com essa medicação assim. 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Não vai. 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Temos também com que acabar o vício da embriaguez do teu filho, da tua esposa, do teu marido, da tua irmã, da tua tia. 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Quero agradecer a todos que comparecem no meu consultório espiritual. Quero mandar meus parabéns àqueles que vêm me privilegiar, dizer que as coisas estão acontecendo na sua vida, que o bom da vida é isso, a gente procurar lugar que a gente se sente feliz, que a gente resolve nossos problemas, que a gente faz aquilo que está na vontade de Deus e dos orixás. Um bom dia a todos e até um outro programa, se Deus quiser.
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0: bairro Cidade Jardim, em Caruaru, estará em festa nesta quinta-feira. É que será degustado o bolo de saia gigante a partir das 7 horas da noite, na rua Leudo Pontes Valença, ao lado da Via Parque. Serão distribuídos um bolo gigante com cerca de 100 quilos e 4 mil bolos pequenos. Como novidade este ano, o polo Caçote do Rojão. O idealizador da festa é de Jailson da Caru Forró, destaca as atrações e convida a população para o evento.
1: Vamos ter o trio elétrico Mania aqui, maravilhoso. Vamos ter agora uma novidade muito bacana dentro do evento, que é o polo Caçote do Rojão, que é o polo Pé de Serra. Então vai ser maravilhoso, né? Nós temos aqui um bolo de saia gigante, né, que pesa em torno mais ou menos de 100 quilos. E nós vamos ter também 4 mil bolinhos pequenos. Bolo de saia gostoso, para você vir tomar com aquele refrigerante, com aquele cafezinho, e você dançar aquele forrozinho gostoso. Traga sua família, chame seus amigos, vai ter muito forró, vai ter Adjaius da Caru Forró, vai ter Eric Moreira, provavelmente o nosso amigo Arrepiado vai estar. Arrepiado, para quem não sabe, é o irmão do Caravéia, que vai estar aqui com a gente também.
0: Na noite desta sexta-feira, véspera de São João, serão realizadas 3 festas de comidas gigantes. Na Praça Maciel Pinheiro, no centro de Caruaru, haverá o bolo de fubá. Na Vila Campos, às margens da BR-232, a panelada do Peru. E na Vila de Lages, na zona rural de Caruaru, a maior mesa junina do mundo. De Caruaru, Giovana Bernardino.

0: Um certo pastor estava caminhando pela trilha de uma fazenda, acompanhado de um aspirante a pastor. Ele era bem jovem e queria muito fazer a obra missionária, ajudar as pessoas. E tinha naquele pastor um exemplo, um modelo de ministério. E tudo que o pastor falava, ele absorvia, como alguém que está faminto e se alimenta de um prato delicioso de comida. E eles conversavam acerca dos mistérios do reino de Deus. Quando à beira do caminho, o aspirante a pastor disse: "Olha, pastor, um homem com a sua carroça quebrada, e ele está ajoelhado, orando a Deus, pedindo ajuda. Vamos ajudá-lo." E o pastor disse: "Não, deixe ele ali. Vamos continuar a nossa caminhada e a nossa meditação." E passaram, sem socorrer o homem que orava pedindo ajuda a Deus. O jovem discípulo achou que o pastor tinha razão. Ele não entendeu direito, mas ele estava ali para aprender e continuou a caminhada. E mais para frente, eles encontram um outro carroceiro que está lutando para tirar a carroça de uma poça de lama. A carroça está encalhada e o carroceiro está ali atrás, colocando os ombros, empurrando a carroça para tirá-la da lama e ao mesmo tempo esbravejando: "Carroça porcaria! Vai, cavalo, puxa isso, animal preguiçoso!" E ele empurrava, empurrava com o ombro. Aí o pastor disse: "Pobre homem, vamos ajudá-lo." Aí o pastor e o aspirante entraram ali na lama e ajudaram, empurraram a carroça e atiraram da lama. O carroceiro, agradecido, subiu na sua carroça e continuou o seu caminho. E ali ficou o pastor, com o sapato todo enlameado, o terno sujo e o jovem discípulo também. Mas principalmente na mente do jovem discípulo ficou uma pergunta, uma dúvida: será que esse pastor realmente sabe o que faz? Será que realmente ele é um homem sábio? Eu não estou entendendo nada. Aquele justo, ali atrás, rezando, orando, fazendo a sua prece, suplicando pela ajuda divina, o pastor não ajudou. E esse ímpio, que ficou esbravejando, amaldiçoando a carroça e o seu cavalo, a este o pastor ajudou? Eu não estou entendendo. E o pastor, como era um homem de muito discernimento espiritual, viu que o jovem discípulo estava confuso e disse: "Algum problema?" E o jovem discípulo: "Mais ou menos. Pois pergunte, o que você quer saber?" "Pastor, eu vou abrir o coração. Eu não entendo a sua atitude. Aquele homem justo ali atrás, com a carroça quebrada, nós o encontramos de joelhos, orando, pedindo ajuda do Todo-Poderoso, e nós não fizemos nada para ajudá-lo. E este homem aí que esbravejava, xingava a carroça e a sua montaria, a ele nós ajudamos. Eu não compreendo, pastor." E o pastor disse: "Olha só, o primeiro homem estava ali, ajoelhado, pedindo ajuda de Deus, e ele não moveu uma palha para consertar a sua carroça. Ele queria que Deus descesse do céu e fizesse tudo para ele. Então ele estava muito acomodado espiritualmente, por isso nós não o ajudamos. Agora este homem aqui, ele parecia bravo e irado, mas tudo aquilo era só da boca para fora. Era a maneira dele extravasar energia, fazer força, incentivar a sua montaria a puxar também a carroça, mas nada saía do seu coração. E você viu o ombro dele? Quando nós chegamos, o seu ombro estava todo esfolado e sangrando. Ele se esforçou tanto até sentir na própria carne a dor daquele desafio. E ele não se importou que estivesse se machucando e que a carga era muito pesada e a situação muito difícil. Ele continuava tentando. Foi por isso que Deus nos colocou no seu caminho, para ajudá-lo, porque Deus ajuda quem se esforça. Aliás, meu jovem discípulo, você nunca leu o que está escrito no livro do profeta Josué, capítulo 1, versículo 9? Deus disse assim: não te mandei eu? Esforça-te e tem bom ânimo. Não pasmes, nem te espantes, porque o Senhor teu Deus é contigo por onde quer que andares. Deus está ao lado de quem se esforça. Faça a tua parte e Deus fará a dele. Jesus Cristo chegou ali na sepultura de Lázaro e disse para Marta: tirai a pedra. Você acha que Jesus Cristo não poderia ter dito àquela pedra: saia daí, que a pedra não lhe teria obedecido? Mas há coisas que Deus faz e há coisas que você precisa fazer. Tirar a pedra, se esforçar, é a tua parte. Faça a tua parte. Se esforce, busque ao Senhor, porque Ele será contigo por onde quer que andar.
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0: 6:02 na atual. Para o dia que se inicia, bênçãos, gratidão, saúde, paz e Deus cuidando de tudo. Obrigado, obrigado, Senhor, por mais um dia.
1: Obrigado, Senhor, por mais um dia.
0: Para você que acordou agora, tenha um abençoado dia.
1: Por mais um dia.
0: Bom dia, meu Brasil.
1: Obrigado, Senhor.
0: Bom dia, meu Pernambuco.
1: Obrigado,
0: bom dia, Vitória de Santo Antão e de toda a região.
1: Obrigado, Senhor, por mais um dia.
0: Sejam todos bem-vindos a partir de agora.
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0: 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É você de lá e a gente cá, com muito amor no coração, com muita fé em Deus.
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0: 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Bom dia, boa tarde, boa noite para todos que nos acompanham no mundo inteiro através das plataformas digitais.
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0: Então acorde para vencer, desperte para ser feliz.

0: Felicidade para você que acordou agora ouvindo a Rádio Atual FM, uma rádio diferente das outras. E aqui, senhoras e senhores, seguimos com muita fé.
1: Meu irmão, vamos seguir.
0: Vamos sim.

0: 6:05. E atenção, senhoras e senhores, hoje é terça-feira, 16 de junho de 2026. E atenção para os destaques do programa.
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0: Governo de Pernambuco inaugura novo hospital Nossa Senhora Aparecida e reforça atendimento na região metropolitana do Recife. Bolo de macaxeira gigante será distribuído nesta terça-feira na Praça do Convento de Caruaru. Governadora Raquel Lira chama de cortina de fumaça e crítica sobre o uso de avião oficial após reportagem da Folha. Em

Ano de eleições, a sede eleitoral avança dentro dos ambientes de trabalho. 320 novos bombeiros reforçam segurança em Pernambuco. Primeiro Biesp recebe viatura adaptada para transporte de cães policiais. Pernambuco reforça cuidado materno infantil com oficinas do programa Colo de Mãe. Embarcação de carga colide com naufrágio no ponto de Fernando de Noronha.

0: Moção de repúdio após deputado defender extermínio de tubarões. Estado é condenado a indenizar e pagar pensão à mãe de jovem carbonizado na FUNASE. Museu em Gravatá promove vivência que une arte, música e filosofia. Recife recebe evento que une Copa do Mundo e São João. 6:08, outras manchetes em destaques com Keila Paulino.
1: Câmara do Recife aprova título de cidadã recifense para a atriz Tânia Maria de O Agente Secreto. STF julga Eduardo Bolsonaro por coação no processo do pai. Festas juninas exigem atenção redobrada com a rede elétrica. Pamonha, munguzá ou canjica, veja quais comidas juninas têm mais calorias e saiba como manter o shape no São João. 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
0: Pois é, Keila Paulino vem com esses e outros destaques também dentro do Cidade Ação. E tem mais saneamento, a cidade sem saneamento é que 99% da população de Camaragibe não tem acesso a sistema de esgoto. Governador em agenda com gestores municipais, Raquel entrega e veículos e inaugura hospital em Paulista. Conflito no Oriente Médio, Estados Unidos e Irã. Quais pontos que ainda não faltam esclarecer em acordo para o fim da guerra? Frio avança e pode provocar geada no sul e chuva no sudeste hoje. Mulher que se salvou de enxurrada reabre restaurante. Copa Geopolítica, delegação do Irã que enfrenta problemas para sair dos Estados Unidos após primeira partida. Irã e Nova Zelândia empataram, ou seja, empatam em jogo emocionante em Los Angeles. França e Argentina estreiam na Copa hoje. É o sexto dia do Mundial, hein, gente? Flávio Bolsonaro tem dificuldade em transformar aliados em cabos eleitorais do Nordeste. Os desafios de Luiz Inácio Lula da Silva para não ficar escanteado no G7. Foco em crises globais. Na Carolina do Norte, polícia migratória dos Estados Unidos está detido em chefe do PCC e do Comando Vermelho em perseguição. 6:10.
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0: Nogueira Júnior, repórter ao vivo, vem com as manchetes policiais.
4: Segurança executado a tiros de espingarda calibre 12 no centro de Pesqueira. Jovem executado a tiros na PS-143 em São Caetano. Icaque é detido após agredir guarda municipal.

0: Também iremos falar sobre polícia que prende o suspeito de participar de chacina com quatro motos em Olinda. Óleo sai da pista, tomba na BR-232 e 16 pessoas ficam feridas. Prefeito de Santa Cruz do Capibaribe tem carro roubado durante assalto à mão armada. Sinistro agora pela manhã, ali no semáforo que próximo à subida do Alto José Leal, enfrenta o posto Lira. Sinistro. O veículo, carro de passeio, bateu na traseira de um micro-ônibus. E vai colocando criminalidade nisso aí.
1: Tanta violência na cidade.
0: Enteados e padrasto ficam feridos após briga do Carneiro Leão em Carpina. Ainda hoje também tem Anivaldo Pereira com o balanço das últimas 24 horas em Pernambuco. 6h13.
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6: Seis horas e 18 minutos. Aqui vamos nós até as 9 horas da manhã, na maior audiência da cidade, de toda a região.
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6: Começamos o dia levando informação com credibilidade, reportagens espalhadas pelo Brasil e pelo mundo, trazendo evidentemente os fatos que realmente impactam a vida da população. Então, você, além de ter as reportagens, as notícias diariamente de segunda a sexta, você também tem vez e voz através do nosso WhatsApp.

0: quiser, mas aqui a gente deixa o povo falar mesmo aí.
1: Deixa o povo falar o que é que tem.
0: Agora o que é que tem? Muita bronca na cidade. Muita bronca nesse país chamado Brasil. Então vai lá, meu amigo e minha amiga que acordou agora, pega o teu celular, envie sua mensagem de texto, seu áudio, e diga o que é que está acontecendo de errado aí no seu bairro, da sua rua, é da sua cidade. 3526-4083, esse é o nosso WhatsApp, é para você denunciar. Você pode enviar sua mensagem de texto, como você pode enviar o seu áudio. Aqui você tem vez e voz.
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0: 6 horas e 20 minutos.
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0: Pois é, o seu horário nobre da informação, que faça chuva ou faça salmo.

0: Pois é, que faça chuva ou faça sol, vamos saber como é que fica o tempo para esta terça-feira em Pernambuco.
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2: Na região metropolitana do Recife, nas zonas da Mata Norte e Sul, a previsão para esta terça-feira é de tempo parcialmente nublado, com pancadas de chuva de intensidade fraca pela manhã, de acordo com a Agência Pernambucana de Águas e Clima. Na região metropolitana, a temperatura mínima prevista é de 23 graus e a máxima atinge 31. Na zona da Mata, a temperatura máxima também é de 31 graus, com variação na mínima que chega aos 22 graus. Já no agreste pernambucano, as chuvas dão uma trégua e a previsão desta terça-feira é de sol durante todo o dia. Na região, os termômetros devem atingir máxima de 30 e mínima de 19 graus. Já no sertão, a previsão é de céu nublado, mas sem expectativa de chuvas durante todo o dia. A região registra a maior variação de temperatura, com mínima prevista de 17 e máxima prevista de 34 graus. Em Fernando de Noronha, as chuvas voltam a aparecer, mas com fraca intensidade. A temperatura se mantém entre 25 e 30 graus. Para acompanhar a previsão completa do estado de Pernambuco, acesse apac.pe.gov.br. Da agência Rádio Sei de Notícias, Guilherme Ribeiro.
0: O meu muito obrigado, hein, Guilherme Ribeiro, aí pelas informações. Um ótimo trabalho para você nesta terça-feira, às 6 horas e 22 minutos. Deixa eu chamar a Lilian Dias, que vem com as oportunidades de emprego para Recife, Garaçu, Santa Cruz do Capibaribe e Petrolina.
3: Oportunidades de emprego em Pernambuco.
4: Nesta terça-feira, no Recife, são oferecidas duas oportunidades para borracheiro. É exigida experiência prévia de 6 meses e ensino fundamental completo. Ainda na região, há uma oportunidade exclusiva para pessoas com deficiência na função de auxiliar de limpeza. Para se candidatar, é preciso ter ensino fundamental completo. O salário é de R$ 1.810. Em Garaçu, na região metropolitana, há uma vaga para marceneiro. Para concorrer, é preciso ter ensino médio completo e 6 meses de experiência. O salário é de R$ 2.200. Em Santa Cruz do Capibaribe, no agreste pernambucano, há duas vagas para vendedor interno. Os candidatos devem ter ensino médio completo. Em Petrolina, no sertão de Pernambuco, há 3 oportunidades para jardineiro. É preciso ter 6 meses de experiência e ensino médio completo. O salário é de R$ 1.743. O horário para consulta presencial é de acordo com a agência de cada região. Para outras informações, acesse o site da Secretaria de Desenvolvimento Profissional e Empreendedorismo, sedep.pe.gov.br. Repetindo, sedep.pe.gov.br. Da agência Rádio Sei de Notícias, Lilian Dias.
0: Obrigado, hein, Lilian Dias, aí, pelas informações. Um ótimo trabalho para você desta terça-feira, 6h24. Vamos fazer conexão Brasília. De lá tem o Alan Barbosa, que vai trazer informações sobre o Supremo Tribunal Federal, que julga Eduardo Bolsonaro por coação no processo do pai.
5: A primeira turma do Supremo Tribunal Federal julga nesta terça-feira o ex-deputado Eduardo Bolsonaro. Ele é acusado de coação no curso do processo. No caso, foram as supostas ações dele nos Estados Unidos para tentar interferir no julgamento do pai, Jair Bolsonaro. De acordo com a denúncia da Procuradoria-Geral da República, Eduardo Bolsonaro fez declarações públicas em redes sociais afirmando que colaborou com os Estados Unidos no primeiro tarifaço de Donald Trump e na imposição de sanções a autoridades brasileiras. São fartos os registros audiovisuais, segundo a PGR, que comprovariam a coação à ação penal 2668. Eduardo Bolsonaro não vai estar presente no julgamento e também não constituiu advogado. A defesa dele será feita pela Defensoria Pública da União. O órgão alega possíveis causas de nulidade processual no caso. Uma delas, a de que o ministro Alexandre de Moraes, relator da ação penal, não pode atuar no caso por ter sido vítima. Moraes foi sancionado com a lei Magnitsky por conta da suposta atuação de Eduardo Bolsonaro. A defensoria também argumenta que as condutas atribuídas ao réu se trataram de manifestações públicas de um parlamentar sobre política externa e sobre a atuação do judiciário, o que não se caracteriza como coação. O julgamento está marcado para as 9 horas da manhã. Como a turma está com uma vaga aberta, votam 4 ministros: Moraes, Cristiano Zanin, Carmen Lúcia e Flávio Dino. Agência Rádio Web de Brasília, Alan Barbosa.
0: Obrigado, Alan Barbosa, aí pelas informações. Um ótimo trabalho para você desta terça-feira. Qualquer novidade é só chamar. São 6:26. Futebol. 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Pois é, de bem com a vida, né? Mesmo com dificuldades financeiras, jogadores tricolor demonstram semana após semana comprometimento para ajudar o clube depois da vitória em cima da equipe do Brusque. Pois é, tem dois desfalques e um retorno para encarar o Vila Nova. Enquanto isso, o Sport perde Márcio suspenso para encarar o Atlético de Goiás. Lateral direito tomou o terceiro cartão amarelo e no empate sem gols diante do São Bernardo na última rodada. Também iremos falar de Copa do Mundo, né? Hoje estreia a equipe da Argentina, né? Pois é, a Argentina estreia hoje contra a equipe da França, né? Então, a Argentina tem pela frente aí um adversário bastante qualificado, podemos analisar dessa maneira, porque França e Argentina, aliás, a França e a Argentina estreiam na Copa hoje pelo sexto dia do Mundial. Tudo isso e muito mais você vai ficar sabendo a partir das 7:30 da manhã no Conexão Esportiva. 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

Bora simbora! Pois é, acorde para vencer, desperte para ser feliz. Pois é, mais uns dias de aula aí, depois férias, hein?

0: Pois é, legal estudar, mas brincar também é bom. Que Deus abençoe, ilumine e proteja todas as crianças do meu Brasil e do mundo inteiro. 6h30.
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4: Seis horas e 34 minutos.
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4: E aqui eu digo que a violência na cidade que não pare.
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4: E vai colocando criminalidade disso aí.
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4: Segurança executando a tiro do centro de Pesqueira. Prefeito de Santa Cruz do Capibaribe tem carro roubado durante assalto, a mão armada.
7: Violência na cidade, brother, tanta criminalidade.
4: Pois é, Lenivaldo Pereira daqui a pouco traz detalhes a respeito de um homem que foi assassinado a tiros em Lagoa dos Gatos. E vem também com o balanço das últimas 24 horas em Pernambuco. Polícia prende suspeito de participar de chacina e com quatro motos em Olinda.
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4: Mas antes de acionar os nossos repórteres, deixa eu falar com você, meu amigo e minha amiga. 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Nogueira Júnior, vem aí com os destaques da polícia. Bom dia para você.
8: Bom dia, Mauri, e a todos que acompanham a Rádio Atual FM. Em destaques em casos de polícia, nós iremos falar de um segurança que foi executado a tiros de espingarda calibre 12 no centro de Pesqueira. Já em São Caetano, um jovem foi executado a tiros na PE-143. Em Garanhuns, no Agreste, um CAC foi detido após agredir guarda municipal e ter arma apreendida. A gente vai trazer todos os detalhes sobre esse caso também. Mas agora a gente fala sobre um homem que foi assassinado na noite do último domingo no município de Pesqueira, que fica na região agreste do estado. A vítima ela foi identificada como Carlos Bezerra da Silva, de 35 anos de idade. Ele trabalhava como segurança. Segundo informações preliminares, foi alvejado por disparos de calibre 12 e morreu no local antes de receber atendimento médico. De acordo com as informações apuradas, os autores do crime estavam em um veículo HB20. Até o momento, não há detalhes sobre a quantidade de envolvidos, nem sobre as identidades ou motivação do homicídio. Após a realização da perícia, o corpo de Carlos Bezerra da Silva foi encaminhado para o Instituto de Medicina Legal de Caruaru. A Polícia Civil, por meio da Delegacia de Pesqueira, instaurou o inquérito e está investigando o caso para poder identificar os responsáveis e esclarecer as circunstâncias do crime. E daqui a pouco a gente volta para falar de um jovem que foi executado em São Caetano. jornalismo com qualidade aqui na Atual FM, 100% melhor escolha.
4: Pois é, esse é o Nogueira Júnior, que também apresenta de segunda a sexta na tela da TV Vitória, o programa do Cidade de Ação, segunda edição ao meu dia, com reprise às 17 horas na tela da TV Vitória, canal 50.1 digital. Prefeito de Santa Cruz do Capibaribe tem carro roubado durante assalto à mão armada, não é isso, Keina? Bom dia para você.
9: Bom dia, Mauri Júnior. Bom dia aos ouvintes do Cidade em Ação. Isso mesmo, Mauri. O prefeito Elinho Aragão, do PSD, ele foi vítima de um assalto. Dois criminosos armados abordaram o gestor municipal e roubaram o seu carro. O crime aconteceu na entrada da residência do vice-prefeito Flávio Pontes. Imagens de uma câmera de segurança mostram o momento em que os suspeitos chegam ao local em uma motocicleta e rendem o prefeito. Em seguida, um dos criminosos assume a direção do carro roubado, enquanto o outro deixa o local na motocicleta. Elinho Aragão não sofreu ferimentos durante a abordagem. De acordo com a Polícia Militar, a ocorrência foi registrada como roubo de veículo na região de Santa Cruz do Capibaribe. Após o acionamento, foi realizada uma operação conjunta com a Guarda Municipal para localizar o automóvel. Ainda segundo a polícia, o veículo foi encontrado durante as diligências realizadas pelas equipes de segurança. As circunstâncias da localização do carro não foram detalhadas pelas autoridades. Após ser recuperado, o automóvel passou pelos procedimentos cabíveis e foi posteriormente restituído ao proprietário. As investigações continuam para identificar e localizar os envolvidos no crime. E daqui a pouco, Mauri, eu volto para falar que um enteado e padrasto ficaram feridos após uma briga no Carneiro Leão, lá em Carpina. 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
4: Pois é, Keina Paulino, daqui a pouco vem também com outros destaques em casos de polícia. Antes de chamar aqui o Elenivaldo Pereira, com o balanço das últimas 24 horas em Pernambuco, falar de qualidade e excelência, são marcas da Casa do Agricultor, empresa parceira do produtor rural. 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Ele é Nivaldo Pereira e o balanço das últimas 24 horas em Pernambuco.
10: Quatro pessoas foram assassinadas nesta segunda-feira em Pernambuco, sendo um crime no Grande Recife e três no interior. São 110 homicídios neste mês de junho. Este ano, de janeiro até agora, mataram no estado 1.279 pessoas. Em Lagoa dos Catos, no Agreste, o soldador Luiz Paulo de Lira Silva, de 35 anos, foi assassinado a tiros no final da tarde desta segunda-feira, no centro da cidade. Dois homens em uma moto praticaram o crime. A motivação é desconhecida. Em Pesqueira, também no Agreste, a Polícia Civil está investigando o assassinato do segurança Carlos Bezerra da Silva, de 35 anos. Ele foi executado com tiros de espingarda calibre 12 após deixar o trabalho em um mercado. Os autores do crime estavam em um veículo HB20. Em Caruaru, um ônibus da empresa Progresso saiu da pista e tombou na BR-232, sentido Recife, deixando o motorista e 15 passageiros feridos. O tombamento ocorreu às 4h50 e o trânsito ficou congestionado durante toda a manhã de segunda-feira. Quatro vítimas foram socorridas para o Hospital Regional do Agreste e outras 12 para a UPA Estadual. Entre os pacientes atendidos no HRA, um homem de 64 anos precisou passar por cirurgia. De Caruaru, Elenivaldo Pereira.
4: Obrigado, Elenivaldo Pereira, e pelas informações. E um ótimo trabalho para você desta terça-feira, 6 horas e 43 minutos. Daqui a pouco atrás, outros destaques de casos de polícia.
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4: Seis e 46 na atual. Aqui vamos nós até as 9 horas da manhã, na maior audiência da cidade e de toda a região.
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4: 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E daqui a pouco vamos ouvir o povo, porque aqui o povo tem vez e voz. Mas quem foi que disse que a gente não deixa o povo falar, hein? Aqui o povo fala mesmo, hein? Agora o que é que tem? Muita bronca na cidade. Muita bronca nesse país chamado Brasil. Então vai lá, meu amigo, que coragem. O que está acontecendo aí na tua rua, no teu bairro, na tua cidade? Pega o teu telefone, envie sua mensagem de texto. Você pode enviar o seu áudio e fale o nome da rua, do bairro, da sua cidade. 3526-4813, esse é o nosso WhatsApp.
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4: Vamos falar sobre o governo de Pernambuco, que inaugura novo hospital Nossa Senhora Aparecida e reforça também atendimento na região metropolitana do Recife.
18: Nesta segunda-feira, o governo de Pernambuco inaugurou o novo hospital Nossa Senhora Aparecida em Paulista, na região metropolitana do Recife. Com um investimento de 178 milhões do governo de Pernambuco, a unidade passa a integrar a rede estadual de atenção. atenção à saúde, reforçando o atendimento à população com 213 leitos. O hospital já está em funcionamento, recebendo de maneira mais ampla, neste momento, pacientes transferidos do Hospital da Restauração, para que a emergência do Recife possa continuar avançando com as reestruturações. O novo hospital em Paulista também contribuirá para ampliar o acesso a consultas, exames, internações e cirurgias, com foco em pediatria e outras especialidades, como ressaltou a governadora Raquel Lira.
14: O governo de Pernambuco decidiu fazer a compra desse hospital, que era um hospital privado, aqui em Nossa Senhora Aparecida, em Paulista, para que a gente pudesse fortalecer a nossa rede de atendimento à saúde pública em Pernambuco. Especialmente voltado neste primeiro momento, para permitir que a gente possa andar de maneira mais eficiente e rápida com as reformas do Hospital da Restauração, deslocando parte dos serviços que hoje são prestados lá, para que possam ser prestados cá. E com isso a gente poder garantir melhor atendimento à população que está sendo atendida num hospital que está em obras, e a gente com isso vagar andares inteiros para poder garantir que a obra possa ser feita de maneira mais rápida.
18: Com cobertura assistencial estimada para cerca de 50 municípios, o Hospital Nossa Senhora Aparecida atenderá principalmente usuários da região metropolitana norte e ajudará a absorver a demanda da primeira macro-região de saúde que concentra Recife e região metropolitana. O prefeito de Paulista, Severino Ramos, celebrou a inauguração do hospital.
19: E poder contar com a reinauguração desse hospital central, onde a governadora tem, com a sua sensibilidade como ser humano, para tratar da saúde. Vai ser muito importante para a área metropolitana, desafogando os outros hospitais aqui em seus vizinhos, como Restauração, Barão de Sena e outros. É de uma grande importância. Nós estamos muito contentes.
18: O HNSA tem capacidade para realizar mensalmente mais de 1.600 consultas, 381 internações, 531 atendimentos de urgência, 195 cirurgias e aproximadamente 33 mil exames. Nesta primeira fase de funcionamento, a estrutura contará com 10 leitos de UTI adulto, 10 leitos de UTI pediátrica e 94 leitos de enfermaria para adultos e crianças, além de oferecer também atendimentos especializados em pediatria clínica e cirúrgica, neurologia pediátrica, neurocirurgia pediátrica, endoscopia digestiva adulto e pediátrica, além de cuidados paliativos. Da agência Rádio Sei de Notícias, Ana Júlia Duarte.
4: Obrigado, Ana Júlia Duarte. Quanto mais hospital e atendimento para a população, é melhor, hein, gente? 6:51. Vamos falar de coisa boa, falar de economia, falar de preços baixos, não é isso, Keida?
9: Isso mesmo, Mauri. 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
4: 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Deixa eu chamar aqui o Pedro Lacerda para falar sobre delação de Vorcaro. É que a PGR rejeita a segunda proposta de delação de Daniel Vorcaro.
20: A Procuradoria-Geral da República rejeitou nesta segunda-feira a segunda proposta de delação premiada do banqueiro Daniel Vorcaro, investigado por crimes financeiros na Operação Compliance Zero. O despacho do Procurador-Geral Paulo Gonê segue o entendimento da Polícia Federal, que já havia recusado o acordo na semana passada. A decisão já foi comunicada ao ministro relator no Supremo Tribunal Federal, André Mendonça. Os investigadores consideraram que o dono do Banco Master não trouxe informações novas ou provas robustas, limitando-se a relatos de ouvir dizer e sem assumir a autoria dos crimes. Com a rejeição da PGR, a tentativa de colaboração está encerrada. Desde o dia 4 de março, quando foi preso na terceira fase da operação, Vorcaro tenta fechar um acordo. Ele está detido em uma sala da Superintendência da Polícia Federal em Brasília. No entanto, sem a delação, a situação do banqueiro pode se complicar ainda mais. A PF já solicitou ao Supremo que ele seja transferido para o Complexo Penitenciário da Papuda, um presídio comum. A Operação Compliance Zero investiga um esquema bilionário de fraudes no Banco Master e a tentativa de compra da instituição pelo Banco de Brasília. Com a negativa da delação, a defesa de Daniel Vorcaro perde a principal moeda de troca para tentar benefícios processuais. A expectativa é que o ministro André Mendonça decida nos próximos dias sobre a transferência do banqueiro. Com informações da Agência Brasil, da Rádio Nacional em Brasília, Pedro Lacerda.
4: Pois é, Pedro Lacerda, situação cada vez mais difícil, né, provocar, né? Ou ele abre a boca e prova, né, porque não adianta fazer a delação sem ter a prova. Tem que mostrar a prova, aqui ó, tô falando de fulano, fez, recebeu isso, aquilo, eu tenho prova, eu tenho documentos, eu tenho vídeo, eu tenho mensagens, aí sim. Aí para o cara, para pelo menos ele pegar aí um examezinho preso, para depois viver, se vai viver, né? Porque o que ele está vivendo hoje, meu amigo, é um pesadelo enorme, hein? E para sair dessa bronca, rapaz, ou ele faz a delação com provas, então vai ser disso para pior. 6h54. 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
0: Aqui a notícia não para.
4: Não para. Copa do Mundo 2026 em dia agitado. Copa do Mundo tem primeira zebra em algumas também surpresas.
21: O primeiro 0x0 da Copa do Mundo de 2026 também virou a primeira grande zebra da competição. Na tarde desta segunda-feira, em Atlanta, nos Estados Unidos, pelo Grupo H, a equipe de Cabo Verde, estreante em mundiais, segurou o empate sem gols diante da Espanha, atual campeã da Eurocopa. O sistema defensivo da seleção cabo-verdiana funcionou bem, mas o destaque do time foi o goleiro Josimar Dias, mais conhecido como Vozinha, de 40 anos, que teve grande atuação e bloqueou todas as tentativas do ataque espanhol. As surpresas, no entanto, não pararam por aí. Com um gol em cada tempo, a Bélgica, que era a favorita, empatou com o Egito pelo placar de 1-1, no duelo que abriu o grupo G da Copa do Mundo em Seattle. Mais tarde, pelo grupo H, em Miami, a Arábia Saudita segurou o ímpeto da seleção uruguaia e conseguiu um ótimo empate em 1-1. Falando de Brasil, a CBF confirmou, por meio da assessoria de imprensa, que o atacante Neymar foi submetido, nesta segunda-feira, a outro exame de controle. O procedimento faz parte do processo de recuperação do camisa 10, que trata uma lesão grau 2 na panturrilha direita. O atleta, de 34 anos, ficou novamente fora dos trabalhos de campo da seleção brasileira. A presença do atacante no jogo de sexta-feira, às 9h30 da noite, no horário de Brasília, contra o Haiti, na Filadélfia, pela segunda rodada do Grupo C, é incerta e cada vez mais improvável, apesar da expectativa do técnico Carlo Ancelotti de poder contar com o jogador. Com informações da Agência Brasil, da Rádio Agência Nacional em Brasília, Rafael Guimarães.
4: Obrigado, hein, Rafael Guimarães. Aí, obrigado pelas informações. Um ótimo trabalho para você nesta terça-feira, 6h57.
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4: 6h58.
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4: Pois é, a violência na cidade que não para.
27: Violência na cidade.
4: Nogueira Júnior traz sobre um jovem que foi morto a tiros lá em São Caetano.
28: Pois é, Mauri, um jovem de 20 anos foi assassinado na tarde do último domingo na rodovia PE 143 na zona rural do município de São Caetano, no Agreste do Estado. A vítima foi identificada como Cosme Victor Ferreira. Ele conduzia uma moto quando foi surpreendido e atingido por diversos disparos de arma de fogo dos calibres 12 e 38. Devido à gravidade dos ferimentos, o jovem acabou não resistindo e morreu no local. Equipes policiais foram acionadas para atender a ocorrência e realizar os procedimentos necessários. Até o momento, a autoria e a motivação do crime permanecem desconhecidas. Após a perícia feita pelo Instituto de Criminalística, o corpo foi encaminhado ao IML de Caruaru. O caso agora será investigado pela Polícia Civil de Pernambuco. E daqui a pouco a gente volta com mais casos de polícia dentro do programa Cidade em Ação. 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
4: Pois é, Nogueira Júnior, vou chamar a Keila Paulino, que vem com o balanço do SAMU das últimas 24 horas.
29: Tivemos um total de 1.200 ligações, tivemos uma agressão por arma de fogo em Águas Compridas, Olinda. A vítima, de 40 anos, do sexo masculino, acionado SAMU Olinda, finalizado no Hospital Miguel Arraes. Um sinistro de trânsito envolvendo uma moto lá em Jiquiá, Recife. Acionado SAMU Recife, vítima 1, de 29 anos, do sexo masculino, finalizado no Hospital da Restauração. Duas vítimas desconhecidas, óbito no local. Também tivemos um atropelamento no Barro, Recife. Vítima desconhecida, idade e sexo não informados, acionado SAMU Recife, óbito antes do atendimento. Também tivemos uma agressão por arma branca na Ibiribeira, Recife. Vítima de 38 anos, do sexo masculino, acionado SAMU Recife, finalizado no Hospital Getúlio Vargas. Uma queda de estrutura em San Martín, Recife. Vítima de 53 anos, do sexo feminino, acionado SAMU Recife, finalizado no Hospital Apivida Caxangá. Também tivemos uma agressão por arma branca em Jardim Jordão, Jaboatão dos Guararapes. Vítima de 45 anos, de sexo masculino, acionado SAMU Jaboatão, finalizado no Hospital da Restauração. Um sinistro de trânsito envolvendo uma moto e um caminhão no centro de Itapsuma. Vítima de 21 anos, de sexo masculino, acionado SAMU Itapsuma, óbito antes do atendimento. Também tivemos uma agressão física em Santo Amaro, Recife. Vítima de 38 anos do sexo masculino, acionado SAMU Recife, finalizado na UPA Igaraçu. Uma agressão física foi registrada no Parque Capibaribe, São Lourenço da Mata. Vítima de 21 anos do sexo masculino, acionado SAMU São Lourenço, finalizado no Hospital Petronila Campos. Também tivemos um atropelamento no centro de Abreu e Lima. Acionado SAMU Abreu e Lima, vítima removida pelos bombeiros. Esse foi o relatório do SAMU das últimas 24 horas. 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
4: Pois é, são 7 horas e 3 minutos. Vamos agora para a segunda hora do programa.

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3: 7:10. Daqui a pouco vamos ouvir o povo, porque o povo tem vez e voz na atual. Mas aqui a gente deixa o povo falar mesmo aí. Agora, o que é que tem? Muita bronca na cidade. Muita bronca nesse país chamado Brasil, hein? Então, se você não enviou sua mensagem de texto, seu áudio, vem agora para o 3526-4083. 3526-4083. Siga o nome da rua, do bairro, como também da sua cidade.
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3: Mas aqui a gente deixa, você tem vez e voz.
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3: 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Manchetes dos principais jornais do Brasil, a gente começa daqui.

0: 12 minutos, em nome do que Galeto, o melhor Galeto da cidade, o que tem na primeira capa da Folha de São Paulo, em Keider?
1: Copa 2026, Argentina busca superar a maldição. Estados Unidos dizem que Hormuz está aberto e Irã fala em taxa marítima após acordo. Goleiro de Cabo Verde para a favorita Espanha. Durigan defende revisão do cálculo da inflação do país e meta de 3%. Meninas grávidas por estupro chegam tarde ao serviço de saúde. O goleiro Vozinha do Cabo Verde faz uma de suas defesas na partida com a Espanha. Ala do Supremo se prepara para ser revisora do TSE. Flávio defende Bolsa Família bandeira de Lula. PGR confirma nova rejeição de delação de Vorcaro do Master.
0: 713, nome das óticas Mercadótico, o que tem na primeira capa do estado de São Paulo, em Keider?
1: Copa 2026, sem Neymar, time treina com 4 desfalques. Com apoio da torcida, Irã empata na estreia. Vozinha cala a Espanha. Petróleo cai após acordo de paz, apesar de arestas entre Irã e Estados Unidos. PGR rejeita a segunda proposta de delação e amplia cerco a Vorcaro. Sem normas e fiscalização, prática de rope jump atrai até criança. Disputa sobre quem deve julgar conflitos ameaça a reforma tributária.
0: 714, em nome do Muito Mais Mercadinhos, o que tem na primeira capa do Globo Rio de Janeiro?
1: Copa 2026, Vozinha cala favorita. Acordo Estados Unidos-Irã anima mercados, mas Israel mantém ação militar no Líbano. Depois da Polícia Federal, PGR também rejeita a segunda proposta de delação de Vorcaro. Michele quer pedido de desculpas para aderir à campanha de Flávio Bolsonaro. Lula declara apoio ao adversário de pai de Hugo Mota na Paraíba. Entidades do setor produtivo lançam documento por competitividade.
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3: A gente começa trazendo os destaques da Folha de Pernambuco de hoje, que traz na manchete: pesquisa Folha e PESP, disputa acirrada, Raquel na frente e João muito próximo. A primeira da série de pesquisas de intenção de voto sobre a eleição ao governo de Pernambuco, realizada pelo Instituto de Pesquisas Sociais, Políticas e Econômicas, IPESP, em parceria com a Folha, mostra um cenário concorrido com a governadora numericamente à frente do ex-prefeito João Campos. O levantamento também mostra os números para presidente no estado. Em Pernambuco, Lula tem 57% contra 22% de Flávio Bolsonaro. Para o Senado, Marília lidera com ampla margem. Na capa do Jornal do Comércio de hoje, Procuradoria-Geral da República rejeita a segunda proposta de delação de Daniel Vorcaro. A primeira proposta de delação premiada já havia sido recusada pela Polícia Federal e pela PGR. Agora, chances de acordo estão reduzidas para o ex-banqueiro. Obra da Orla do Recife segue atrasada e fica 33% mais cara que o valor inicial. Com o goleiro Vozinha, Cabo Verde segura a favorita Espanha em empate no Mundial. Após pedido de João, Lula reafirma em vídeo apoio ao socialista nas eleições. Estados Unidos e Irã assinam acordo à distância. Raquel Lira entrega hospital para retaguarda do HR. Ainda no JC, o que faz Pernambuco chegar à terceira Copa seguida sem novos convocados? Já o Diário de Pernambuco de hoje traz na manchete: estado deve sentir efeitos do El Niño a partir de julho, segundo informações repassadas

0: pela Agência Pernambucana de Águas e Clima, fenômeno deve chegar a Pernambuco e provocar seca. Ele consiste no aquecimento das águas superficiais do Oceano Pacífico. Sucateamento. Pela segunda vez em 4 dias, trem do metrô descarrilha. Cinema. Toy Story 5 traz o uso de telas ao debate. Eleições 2026. Em vídeo, Lula confirma palanque apenas com João. São João, Ceasa abre temporada do milho. Pátio do milho do centro começa a funcionar 24 horas para atender os consumidores da culinária junina de Pernambuco. Mão está custando, em média, R$50. Porto Digital investe 18 milhões de reais em novo núcleo de empreendedorismo. Cabo Verde se pinta de zebra e empata com a Espanha. Neymar segue sem treinar e deve ficar fora novamente. Esses são os destaques dos jornais que circulam em nosso estado nesta terça-feira, 16 de junho de 2026. Da agência de rádio Conexão Notícias, reportagem Diogo Bastos.
1: Pois é, Diogo Bastos, pois é, a seleção do Cabo Verde foi a grande... Eu não digo nem zebra, né? Foi um zebrão, foi zebra para a Espanha. E, rapaz, vozinha, né? Vozinha foi a grande estrela do jogo. São 7h19.
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1: Sete horas e 22 minutos. Aqui vamos nós até as 9 horas da manhã.
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1: Ora, governo de Pernambuco entrega 184 veículos para assistência social.
12: O governo de Pernambuco entregou nesta segunda-feira 184 veículos por meio do programa Move Suas Pernambuco. Os automóveis serão utilizados para ampliar a estrutura da rede municipal de assistência social em todas as regiões do estado. A entrega ocorreu no Palácio do Campo das Princesas, no Recife. Com os novos veículos, os municípios terão mais agilidade na realização de visitas técnicas, atendimentos domiciliares, buscas ativas e no acompanhamento de famílias em situação de vulnerabilidade social.
1: Pois é, né, Graciana, né, querido? Eita! 7 horas e 23 minutos, vamos falar de coisa boa, Keide?
13: Vamos sim, Mauri. 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
1: Pois é, farmácia Nossa Senhora de Fátima, Santinha da cidade, 7h24, é para falar sobre convidado do G7, Brasil leva voz do Sul Global à cúpula, diz Lula.
14: O presidente Lula deu início nesta segunda-feira a agendas de trabalho na cidade francesa Evian-le-Bain, onde participará da cúpula do G7 nos dias 16 e 17 de junho, a convite do presidente da França, Emmanuel Macron. Pelas redes sociais, Lula postou imagens do encontro com Macron, o anfitrião dessa edição. Segundo a postagem de Lula, o Brasil retorna como convidado da cúpula do G7, levando a voz do Sul Global e reafirmando seu compromisso com a paz, a defesa do multilateralismo e o desenvolvimento sustentável mais justo. Também estarão presentes no encontro os líderes da Coreia do Sul, Egito, Índia e Quênia, igualmente convidados pela presidência de turno francesa, à frente do G7, o grupo dos 7 países mais industrializados do mundo. No encontro com Macron, Lula tratou da ampliação do acesso a medicamentos pelos países do Sul Global. Na esfera bilateral, reiterou avanços da cooperação em defesa, em especial do Programa de Desenvolvimento de Submarinos e do aprofundamento da cooperação transfronteiriça entre Amapá e Guiana Francesa. Segundo a publicação, Macron reiterou o interesse da França em participar dos esforços brasileiros para aquisição de supercomputadores. Antes de chegar a Evian, Lula foi recebido em Genebra pelo presidente da Suíça, Guy Parmelin. Nesse encontro, também nesta segunda-feira, os líderes trataram do comércio bilateral, da expansão da cooperação em áreas como inteligência artificial, minerais críticos, saúde e defesa. Neste ano, o Brasil foi convidado a participar do G7 em caráter ampliado, incluindo reuniões ministeriais e grupos de trabalho. Da Rádio Nacional em Brasília, Daniela Longuinho.
1: Obrigado, hein, Daniela Longuinho, aí, pelas informações. Um ótimo trabalho para você. 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
18: Aqui a notícia não para.
1: Não para. Festas juninas exigem atenção redobrada com a rede elétrica.
19: As festas juninas chegam trazendo tradição e muita celebração pelo país, mas também exigem atenção redobrada com a rede elétrica. De acordo com a Associação Brasileira de Distribuidores de Energia Elétrica, o Brasil registrou 650 acidentes envolvendo a rede elétrica em 2025, um aumento de 3,67% em relação ao ano anterior. As mortes passaram de 258 para 249 casos. Apesar da leve queda, o número ainda preocupa. Para reforçar os cuidados neste período de São João, a Neoenergia lançou uma campanha de conscientização com o cantor Alceu Valença, chamando atenção para situações de risco que continuam provocando acidentes em todo o país.
20: Ligação clandestina é crime, é perigoso e pode acabar com o seu São João. 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
19: Entre as principais recomendações para aproveitar as festas juninas com tranquilidade estão não prender bandeirolas em postes, não soltar balões, evitar fogueiras próximas da rede elétrica, não soltar fogos de artifício perto da fiação e não fazer ligação clandestina. Quem explica a iniciativa é o diretor de marketing da Neoenergia, Lorenzo Perales.
21: As festas juninas mobilizam milhões de pessoas e fazem parte da cultura brasileira, mas também exigem atenção redobrada com a segurança. Nosso objetivo é alertar de forma clara e próxima sobre os riscos de práticas que podem levar a acidentes com a rede elétrica. Ao levar essa mensagem por meio da música, conseguimos ampliar o alcance das orientações e contribuir para que todos possam celebrar com segurança.
19: Com os cuidados necessários durante as festas juninas, todos podem aproveitar o período com mais segurança. Agência Rádio Web, produção e reportagem, Valquíria Rios.
1: Obrigado, Valquíria Rios, aí, pelas informações. Um ótimo trabalho para você desta terça-feira, 7h31. 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
2: Fala, povo, bom dia!
3: Bom dia, Mauri Júnior e todos da Rádio Atual. Passando aqui para falar mais uma vez aqui desse esgoto a céu aberto aqui na quadra 40, Mauri. Quadra 40, Mário Bezerra. Há vários meses, estamos com esse mesmo tema na rua dessa quadra. Já foram várias vezes na prefeitura. Dizem que estão cientes do problema, mas até agora não vem resolver. É tomar uma atitude, né? Nós já fomos várias vezes, mas até agora nenhuma solução, né? É muito ratos, baratas, escorpiões, além do mais, a fedentina, né? Aliás, o bairro do Mário Bezerra está abandonado pelo poder público municipal. É lamentável, só quem sabe é que vivem aqui nesse bairro. Ótimo dia.
2: Pois é, a cidadania mora na rua Quadra, na Mário Bezerra, quadra 40. Esgoto estourado, pelo que ele falou, deve ser de responsabilidade da prefeitura e não da Compesa. Se o senhor não paga a taxa de esgoto dos moradores, então é de responsabilidade da Prefeitura Municipal da Vitória. A gente chama a atenção aqui da Secretaria de Serviços Públicos da Prefeitura. Não custa nada, eu acho que não é uma coisa tão barata, né? Quadra 40, Mário Bezerra, tem os gotos lá estourados, a maior fedentina errada, até a morrinha toda. O povo está adoecendo e não tem saúde para a população, para acabar de piorar, esgoto estourado. Aí você tem que inalar todos os dias o mau cheiro lá na quadra 40. Rato, é barata, escorpião, acabando com a saúde dos moradores da quadra 40 lá do Mário Bezerra. Então, com a palavra, o Poder Municipal e especialmente a Secretaria de Serviços Públicos da Prefeitura Municipal da Vitória. Nenhum representante de vereadores, nenhum representante do bairro tem. Agora só tem representante quando chega a eleição, né? Aí aparece um monte para representar o bairro. Vamos ouvir mais um, porque aqui o povo fala mesmo. Bom dia.
4: Bom dia, Maurinho. Cadê a água do Amparo, que não chegou ainda? Fala aí, Maurinho. Ele só tá água pro Amparo. Ele precisa da água. E o meu amigo atual, a melhor escolha, Valmira do Amparo. Falta água, gerente.
2: Pois é, tá aí, portanto, essa senhora que mora no bairro Nossa Senhora do Amparo, mas quase um mês sem água. Moradores fazendo apelo aí, essa moradora, em nome de todos os moradores do Mário Bezerra, Nossa Senhora do Amparo. Água, atenção, senhor gerente da Compesa, água para os moradores, Nossa Senhora do Amparo. Moradores também da Bela Vista estão precisando de água. Os moradores do Bairro Novo, cadê a água do Bairro Novo, Bela Vista? Nossa Senhora do Amparo, cadê a água, hein, senhor gerente? Manda ter um manobrista liberar, os manobristas. Porque tem que ter um manobrista lá do Nossa Senhora do Amparo. Tem um manobrista do Bairro Novo, também da Bela Vista. A população está precisando de água, hein, do líquido precioso. Vamos ouvir mais um bom dia.
5: Bom dia, Maurinho. Aqui é Joana, da desembargador Pedro Beltrão, antes do Amélia Coelho. Ô, Maurinho. Em frente à casa, número 431, tem um poste que está fazendo 6 meses, está queimado. Só liga para lá, liga para um canto, liga para outro e ninguém resolve nada. Está um túnel, Maurinho, que passa do colégio de noite quando larga. Está muito escuro, Maurinho. Faz um apelo aí, por favor. A tua FM, sua melhor escolha. Bom dia!
2: Bom dia, amiga! Joana! Então a Joana faz o apelo aqui ao Departamento de Iluminação da Prefeitura Municipal.

0: sua vitória. Atenção, pessoal do Departamento de Iluminação da Prefeitura Municipal da Vitória. Rua Desembarcador Pedro Beltrão, Desembarcador Pedro Beltrão, próximo ao Colégio Amélia Coelho, não tem erro. Em frente à casa de número 431, posse com lâmpada apagada. Uma escuridão na morria. É só sair do colégio, né? Aquela escuridão enorme, moradores. E paga a taxa de iluminação, mas não tem iluminação. Lá na rua Desembarcador Pedro Beltrão, próximo ao colégio Amélia Coelho. Vamos ouvir mais um, bom dia.
1: Bom dia, Mauri, bom dia. Dá um alô aí para esse gerente da Compesa soltar água aqui, para esse bairro aqui da Vila União. Tá sem água, vai fazer um mês já. Não solta água, tanta água que Deus manda, esse gerente não solta água. Manda esse abençoado soltar água. Obrigado, bom dia.
0: Pois é, morador também da Vila União, precisando de água. Cadê a água dos moradores da Vila União? Um mês sem água. Um mês sem água. E não tem água para os moradores da Vila União. Está aí essa senhora fazendo apelo ao senhor gerente para liberar água para os moradores da Vila União. Faltando água na Vila União. Nossa Senhora do Amparo, Bela Vista, com a Bela Vista, ruas 24 e 25, não chega água, faz mais de um mês. Bairro Novo, cadê a água do Bairro Novo? Os moradores estão comprando carro-pipa. Pois é, são problemas, problemas mais problemas em relação à água. É um descaso total, né? A falta de respeito com quem paga a sua conta de água todo mês e não tem água. Vamos ouvir mais um, bom dia.
2: Água! Bom dia, Mauri. Pergunta aí a Compesa, por que é que não chega água em Redenção nos bairros aí? Também um caminhão de pombos. Caminhão pipa de pombos. Está vindo de pombo para abastecer pombo. Tem água em pombo não, é? Porque todos os dias tem dois, três caminhões de pombos pegando água na Compesa. Levando para pombo. Será que pombos não tem água? A barragem secou, foi. A Compesa ainda acha pouco, ainda o pessoal sofrendo aqui por água em Vitória. Ainda fica ainda... esse arrumadinho, a Compesa safada.
0: Tá aí a Compesa, o cidadão fazendo apelo, né? E em relação ao que está saindo daqui para outra cidade, em carro-pipas, é um verdadeiro show, hein, gente? Que país é esse, hein? Que país é esse, hein? É, rapaz, estamos vivendo... por viver. É, viver por viver. Tá aí os moradores sem atenção também precisando do líquido precioso. Não tem água. Agora vai lá, em busca de um carro-pipa. Só daqui a uma semana, um mês. Quem tá precisando de água agora vai esperar para dois, três dias? Não dá para viver sem água. Você pode ficar sem luz, sem internet, mas não dá para viver sem água. Que água é vida. Agora, o que vem acontecendo aqui em Vitória, vou te falar uma coisa, hein? É uma falta de respeito enorme com a população vitoriana. 7h42.
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0: Sete e quarenta e seis. Futebol. 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
17: Estamos chegando com as esportivas. O Esporte Clube do Recife já volta a campo nesta quinta-feira para enfrentar o Atlético Goianiense às 21 horas na Ilha do Retiro. Depois, o Leão só joga no dia 28 de junho, um domingo. Ele enfrenta o Fortaleza na Arena Castelão às 18h30. E para o jogo desta quarta-feira, o Leão pede o lateral direito Matson. Atleta tomou o terceiro cartão amarelo e cumpre suspensão automática. Seu substituto deve ser o prata da casa, Augusto Pucci, que tem entrado no decorrer dos jogos. E o meia Max encaminhou sua saída do esporte. Atleta se apresenta ao Cuiabá, detentor dos seus direitos econômicos, e deve assinar com a Chapecoense na abertura da janela de transferência. E o esporte foi cobrado por atraso de pagamento na transferência de Zé Gabriel. O Portimonense questiona atraso de 5 parcelas não quitadas pelo esporte. E o Leão alega falta de informação bancária para fazer os pagamentos.
12: Papo de peso esportivo.
17: O Clube Náutico Capibaribe joga no próximo sábado diante do Vila Nova, novamente fora de casa. Desta vez em Goiânia, às 19 horas. E para este jogo, o Timbu tem 2 desfalques certos. Perde o centroavante Berg pelo terceiro cartão amarelo e Júnior Todinho, que saiu machucado do jogo diante do Novo Horizontino. Júnior Todinho entrou no decorrer do último jogo e logo foi substituído após sentir a parte posterior da coxa. O Náutico ainda tem o centroavante Paulo Sérgio no departamento médico, tratando uma lesão muscular, e continua vetado pelo DM Alvirrubro. Delegação do Náutico não retornou à capital pernambucana. De São Paulo, seguiu direto para Goiânia e fará todos os treinamentos da semana no local do jogo do próximo sábado.
12: Papo de peso esportivo.
17: O Santa Cruz Futebol Clube, depois da vitória suada diante do Brusque fora de casa, deu folga aos jogadores que viajaram a Santa Catarina na segunda-feira. O restante do elenco treinou normalmente, visando o jogo de sábado diante do Ipiranga de Erechim, do Rio Grande do Sul. O Santa enfrenta o Ipiranga às 19h na Arena de Pernambuco no sábado, e por ser um jogo neste dia à noite, espera-se um público de 15 mil torcedores tricolores lá na arena. E o Santa Cruz hoje tem 15 pontos ganhos na tabela de classificação e a cada rodada se afasta da zona de rebaixamento. Hoje o elenco tricolor volta aos trabalhos, inclusive aqueles que folgaram ontem, os que viajaram a Santa Catarina. E a expectativa é que o presidente Bruno Rodrigues consiga dinheiro e pague mais um mês de salário atrasado aos atletas. Ainda existem meses de atraso do direito de imagem dos jogadores do Santa Cruz.
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8: Sete e cinquenta e cinco. Esse eu trazer aqui o Nogueira Júnior com os destaques policiais para falar do completo policial das últimas 24 horas de Vitória. 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
8: Pois é, vamos acionar mais uma vez o Nogueira Júnior, dando bom dia mais uma vez a ele, que já trouxe aí vários destaques de casos de polícia. Nogueira, bom dia.
11: Bom dia, Mauri, bom dia para todo mundo que está acompanhando a Rádio Atual FM na manhã desta terça-feira. Estamos de volta, Mauri, para a gente poder trazer informações do que rolou no plantão policial das últimas 24 horas. Na área do 21º Batalhão e da 12ª Delegacia Seccional, não houve registro nem de homicídio e nem tentativa de homicídio, conforme a apuração feita no plantão policial da Delegacia de Vitória de Santo Antão. A gente estava acompanhando, né, mais uma vez o plantão policial e não tivemos registro aí de ocorrências graves nas últimas 24 horas. No entanto, nós tivemos o acionamento das equipes da polícia científica para se dirigirem até a rodovia BR-232, ali na altura de Moreno, no centro do Recife, porque aconteceu um sinistro de trânsito que uma caminhonete estava parada no acostamento da rodovia quando uma motocicleta colidiu na parte de trás do veículo. A suspeita é de que a moto estava trafegando pelo acostamento. O condutor da moto morreu no local. O motorista da caminhonete não se feriu. Ele realizou o teste do bafômetro e o resultado foi normal. A Polícia Rodoviária Federal e o Instituto de Criminalística, juntamente com o Instituto de Medicina Legal, estiveram no local e a Polícia Civil agora vai investigar o caso. É sinistro que aconteceu ali no distrito de Bonança, em Moreno, região metropolitana do Recife, Mauri.
8: Enquanto aqui em Vitória, tudo tranquilo, né, Nogueira?
11: Isso, Mauri, aqui em Vitória tudo tranquilo, sem registro de homicídio ou tentativa de homicídio, conforme apurado no plantão policial da Delegacia de Vitória de Santo Antão.
8: E também das áreas, né, do 21º Batalhão, não é isso?
11: Também, as áreas, tudo, as áreas do 21º Batalhão, que fazem parte, né, da responsabilidade da Unidade Militar Estadual, não tiveram também registro de ocorrências graves nas últimas 24 horas.
8: Pois é, então traz pra gente aí os destaques do programa Cidade Ação, que começa ao meio-dia, é na tela da TV Vitória.
11: Nós iremos falar, Maurício, sobre um segurança que foi assassinado com um disparo de arma de fogo no centro de Pesqueira. Vamos também falar sobre um jovem que foi morto a tiros em São Caetano e de um caque que foi preso após agredir e ameaçar a Guarda Civil Municipal lá da cidade de Garanhuns. Tudo isso e muito mais, meio-dia no canal 50.1 Digital da sua TV Vitória. Essa é da gente.
8: Então, para você, uma ótima terça-feira e até mais.
11: Uma ótima terça-feira para todos nós. 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
8: 8 horas, vamos para a última hora do programa.

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11: Oito horas e 6 minutos. Rapaz, pra falar em Hospital da Restauração, passa por maior reforma de sua história, não é isso?
12: O Hospital da Restauração, maior emergência do Norte e Nordeste, passa por uma ampla reforma promovida pelo governo de Pernambuco. Com 56 anos de funcionamento, a unidade nunca havia recebido uma intervenção de grande porte como esta, realizada sem a interrupção dos atendimentos. O Estado investe cerca de R$ 168 milhões de reais em obras que contêm desde a fachada do prédio até diversos setores e andares do hospital. Entre as melhorias já concluídas estão a requalificação completa do 6º e 8º andares, além da sala vermelha da emergência geral.

0: hospital, do setor de endoscopia, da central de laudos e da sala de ultrassonografia. Também seguem em andamento as obras na enfermaria do quarto andar, no bloco cirúrgico, na UTI geral e a substituição do forro do quinto andar. Da agência Rádio C de Notícias, Danilo Duarte.
1: Obrigado, hein, Danilo Duarte, pelas informações. Mais uma vez, 8 horas e 8 minutos. Vamos falar de coisa boa, não é isso, Keida?
2: Isso mesmo, Mauri. 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
1: Pois é, são 8 horas e 9 minutos. TSE orienta o uso da inteligência artificial no combate às fake news nas eleições.
3: O Tribunal Superior Eleitoral criou uma comissão permanente para organizar e ampliar o uso da inteligência artificial na justiça eleitoral. A iniciativa quer fortalecer o combate à desinformação e às notícias falsas, principalmente durante os períodos eleitorais. A nova comissão terá a missão de definir regras para garantir que a IA seja utilizada de forma segura. De acordo com o presidente do TSE, o ministro Nunes Marques, a tecnologia precisa ser uma aliada.
4: E a tecnologia não é inimiga da democracia. A justiça eleitoral brasileira é prova histórica de que a inovação, quando submetida ao controle público, à auditoria, à segurança, à transparência e à responsabilidade institucional, pode fortalecer a confiança social.
3: Além disso, será criado um catálogo nacional de soluções de inteligência artificial. A ferramenta vai reunir sistemas já desenvolvidos, contratados ou utilizados pela Justiça Eleitoral em diferentes estados, permitindo a troca de experiências. A expectativa é que a medida contribua para tornar as eleições cada vez mais seguras e transparentes, como explica o ministro Nunes Marques.
4: Uma deepfake lançada na véspera do segundo turno pode atingir milhões de eleitores antes que qualquer decisão judicial seja proferida. No campo eleitoral, essa transformação atinge diretamente o ambiente de formação da vontade popular. Esse é um desafio institucional de enorme relevância.
3: A meta é usar a inteligência artificial como ferramenta de proteção à democracia e levar mais confiança para a população nas eleições. A agência Rádio Web, produção e reportagem, Gilmar Prete.
1: Pois é, rapaz, está aí, portanto, Gilmar Prete trazendo informações sobre inteligência artificial e as fake news. 8 e 11. 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
5: Vai como eu queria, Ana.
1: Eita, bom demais, 8 e 12.
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1: FIFA pede afastamento de VAR por gesto sobre macista.
7: Mesmo com a goleada aplicada pela Alemanha por 7-1.
1: Sobre macista.

0: e discursos de ódio, a Fairy Network se pronunciou sobre o caso de racismo. De acordo com o jornal inglês BBC de Londres, a entidade busca esclarecimentos sobre o caso e pediu afastamento preventivo do profissional, alegando que, segundo os especialistas, o gesto utilizado se assemelha claramente a um sinal de ok invertido que é usado como símbolo de poder branco em círculos da extrema-direita global. O árbitro é profissional desde 2004, filiado à Federação de Futebol da Austrália, e ele esteve presente na Copa do Mundo de 2022 como VAR, foi selecionado para esta Copa de 2026, para a mesma função. Agência Rádio Web com informações da Copa do Mundo, Daniela Esperon.
1: Obrigado, hein, Daniela. Só corrigindo aqui, supremacista, né? Supremacista. Então, o árbitro foi afastado por causa de gesto e terminou realmente aí, ele mesmo se prejudicando. São 8:14.
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6: Oito horas e 19 minutos. Daqui a pouco vou falar sobre pesquisa, né, para o governo do estado de Pernambuco. Daqui a pouco a Gisele vai falar sobre a pesquisa, né, que ela saiu, deixa eu ver aqui, pesquisa para o governo do estado de Pernambuco. Então a gente tem aqui, deixa eu ver aqui rapidinho, pois é, pesquisa Folha e também a IPESP, né. Primeira pesquisa de intenção de voto sobre a eleição para o governo de Pernambuco realizada pelo Instituto de Pesquisas Sociais, Políticas e Econômicas, IPESP, e parceria com a Folha de Pernambuco. Pois é, a Gisela vai trazer daqui a pouco a pesquisa, né? Só adiantando que nessa pesquisa da Folha de Pernambuco, Raquel Lira tem 44% e João Campos alcança 42%. Isso no primeiro turno, hein, gente? Depois Zé traz outras informações. São 8 horas e 20 minutos.
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6: Falar aqui sobre o PE abre inscrições para o SSA 2027.
7: A Universidade de Pernambuco está com inscrições abertas para o Sistema Seriado de Avaliação, o SSA 2027. Os estudantes interessados devem se inscrever por meio do site da universidade no endereço upe.br. O edital e as demais informações sobre o processo seletivo também estão disponíveis no portal da instituição. Repetindo, upe.br. As provas estão previstas para os meses de novembro e dezembro deste ano. Da agência Rádio Sei de Notícias, Danilo Duarte.
6: Obrigado, hein, Danilo Duarte. São 8 horas e 20 minutos. 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
8: Aqui a notícia não para.
6: Não para. Pois é, às 8 horas e 23 minutos. Vamos trazer aqui informações sobre MP, que libera mais de 37 milhões de reais para combate a incêndios florestais.
2: O presidente Lula assinou nesta segunda-feira uma medida provisória que libera mais de 337 milhões de reais para o combate a incêndios florestais em todo o país. Os recursos serão divididos entre dois órgãos ambientais. O IBAMA receberá 194 milhões de reais, sendo 149 milhões para a prevenção e combate a queimadas em uma área de 148 mil quilômetros quadrados. E mais 45 milhões para fiscalização ambiental. O ICMBio, responsável pelas unidades de conservação federais, ficará com 143 milhões e 400 mil reais para atuar em parques nacionais, reservas biológicas e florestas nacionais. A medida cumpre determinações do Supremo Tribunal Federal, que tem cobrado da União providências concretas contra o avanço dos incêndios e do desmatamento no país. A MP entra em vigor imediatamente, mas precisa ser analisada pelo Congresso Nacional em até 120 dias. Caso seja aprovada por deputados e senadores, vira lei e garante os recursos ao governo pelo restante do ano. Do contrário, perde a validade. Da Rádio Nacional em Brasília, Pedro Lacerda.
6: Obrigado, hein, Pedro Lacerda. São 8h24.

0: Infelizmente você não.
1: 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Dúvidas? 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
2: O presidente Lula assinou nesta segunda-feira uma medida provisória que libera mais de 337 milhões de reais.
1: Pois é, né, meus amigos, um errozinho aqui, e a gente traz daqui a pouco detalhes sobre o Vini Júnior. Ele projeta evolução do Brasil após estreia na Copa. Agora sim. Vamos?
3: Cabo Verde segurou a Espanha e conseguiu empate em 0-0. Bélgica e Egito empataram em 1-1. Arábia Saudita e Uruguai também ficaram no 1-1. Irã e Nova Zelândia empataram em 2-2. A seleção brasileira começa a pensar no Haiti, próximo adversário na Copa do Mundo. O atacante Vinícius Júnior diz que pode performar melhor em campo e também analisa a estreia da seleção na Copa.
4: O peso da estreia, sem dúvida, é o que fez a gente jogar dessa maneira, mas acredito que temos pontos positivos depois de tomar o gol, conseguir reagir muito rápido, onde a gente fez o gol, depois controlamos mais o jogo, o Mister mudou o Rafinha de lado, onde abrimos o campo e conseguimos nos adaptar melhor nessa formação para esse jogo. Isso é Copa do Mundo, vai ter jogo fácil. Marrocos era um adversário que a gente tinha que nos adaptar muito bem dentro da partida. E no final é isso, onde os adversários vão ser difíceis, onde eles vão querer tranquilizar muito o jogo, ficar parando. O campo não ajuda tanto, mas a gente tem que se adaptar porque isso é a Copa do Mundo. Acredito que eu posso melhorar muito ainda, consegui fazer o gol, mas não tive 100% da minha melhor parte técnica. Acredito que eu posso melhorar nisso, ajudar mais o Brasil na parte do ataque, mas consegui ajudar muito na defesa também, onde todo mundo fez um trabalho impecável. Como eu falei antes, a gente tem que melhorar, evoluir, porque a gente vai precisar jogar melhor para ganhar a competição.
3: Nesta terça-feira, a bola rola para França e Senegal a partir das 16h. Às 19h, jogam Iraque e Noruega. Às 22h, a vez de Argentina e Argélia estrearem na Copa. Já na madrugada de quarta-feira, 1h, o duelo será entre Áustria e Jordânia. Da Rádio Nacional em Brasília, Bruno Mendes.
1: Obrigado, Bruno Mendes, pelas informações. 8h29.
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3: São 8:33. Pois é, em ano eleitoral, ou seja, ano de eleições, a sede eleitoral avança dentro dos ambientes de trabalho.
4: À medida que o debate político volta a ganhar força com a aproximação das eleições de 2026, autoridades e órgãos de fiscalização alertam para uma prática que marcou o último pleito presidencial: o assédio eleitoral. A conduta ocorre quando empregadores, gestores ou outras pessoas utilizam sua posição de poder para tentar influenciar a escolha política de trabalhadores ou eleitores, seja por meio de promessas de benefício, seja por ameaças e retaliações. Como explica o advogado trabalhista Leonardo Lucena.
5: A questão do assédio eleitoral, né, é uma questão que hoje vem muito em debate, né, na Justiça do Trabalho, no Ministério Público. O que é que a gente aconselha geralmente ao empregado, né? O empregado, como o assunto político é um assunto muito delicado atualmente, no cenário que nós vivemos hoje, de polarização política no país, eu acredito que tanto o empregador, né, quanto o empregado, eles têm que ter posturas, uma postura neutra, né, tentar manter uma postura de neutralidade política dentro da empresa. Isso vale tanto para o empregador como também para o empregado. Porém, a gente sabe, né, que a Constituição assegura, né, a liberdade de expressão para todas as pessoas, né, inclusive para os trabalhadores, e se eles se sentem à vontade realmente de falar sobre essa questão no trabalho, é uma coisa que a gente não tem como proibir, como coibir. O empregador, ele não tem como proibir essa situação. Porém, cabe sempre aquela ponderação, né, se realmente vale a pena tratar esse assunto no trabalho, e isso para os trabalhadores. Para os empregadores, acho que deve se criar, né, a situação deve se criar comissões internas, para o trabalhador ele poder ter acesso caso haja algum tipo de situação que ele se sinta incomodado nessa seara aí de assédio eleitoral.
4: Nas eleições de 2022, o Ministério Público do Trabalho registrou mais de 3.500 denúncias de assédio eleitoral em todo o país, o maior volume já observado pelo órgão. Essa prática no último pleito nacional ocorreu no país inteiro e em todas as regiões. Esse quantitativo expressivo teve ligação direta com o processo de polarização que marcou as eleições nacionais em 2022. O advogado trabalhista Leonardo Lucena orienta sobre o registro das denúncias de assédio eleitoral.
5: Identificado por um trabalhador ou por algum gestor alguma situação de assédio eleitoral dentro de uma empresa, né, eu acredito que o primeiro momento que deve se realmente se procurar é você procurar canais internos, procurar o setor de compliance da empresa para tentar realmente ponderar antes de já chegar no extremo de ajuizar uma demanda trabalhista ou procurar o Ministério Público do Trabalho. A Justiça do Trabalho hoje já conta com um canal interno de denúncias que pode ser acessada pelo site do CNJ. Existem canais, existem números para você ligar, enfim, para você tentar fazer sua denúncia, se você realmente tentar resolver isso internamente com a empresa e não conseguir. Mas aí também tem o Ministério Público do Trabalho, que realmente atua de forma fiscalizadora. O trabalho do Ministério Público nesse sentido é muito forte, é muito competente. Então, assim, e acredito que com uma brevidade de tempo essa denúncia vai ser apurada e a empresa muito provavelmente vai manifestar sobre essa situação.
4: Após o processo de investigação aprovada, a conduta do assédio, a empresa deverá assumir um compromisso mediante um termo de ajuste de conduta, um TAC, e em alguns casos estará passível de multa compensatória. Além disso, o Ministério Público pode entrar com uma ação pública contra a empresa em caso de continuidade da conduta. Nesse contexto, a instituição pode ser condenada a pagar dano moral ao coletivo para toda a sociedade e ainda dano moral individual. Vale lembrar que a divergência política faz parte do processo democrático. Contudo, as disputas devem acontecer dentro dos limites da normalidade, fato que não ocorreu em 2020.

0: 2022. Da agência de rádio Conexão Notícias, reportagem Diogo Bastos.
1: Mandou bem mais uma vez, Diogo Bastos, aí para as informações. E falar agora sobre trabalhadora. Trabalhadora doméstica é resgatada após 49 anos de exploração.
2: Uma trabalhadora doméstica de 62 anos foi resgatada de condições análogas à escravidão em Bragança Paulista, no interior de São Paulo. A ação foi realizada pelo Ministério Público do Trabalho e pela Inspeção do Trabalho do Ministério do Trabalho e Emprego. Segundo a investigação, a mulher foi entregue à família empregadora aos 12 anos de idade, com a promessa que estudaria e seria criada pelos patrões. A promessa nunca foi cumprida. Ela foi retirada da escola, permaneceu sem alfabetização e trabalhou na mesma residência por 49 anos. A fiscalização chegou até a trabalhadora após uma denúncia anônima, conforme explica o procurador do trabalho, Gustavo Rizzo Ricardo.
3: Um grupo especial de fiscalização dirigiu-se até o apartamento onde ocorriam os fatos e efetivamente constatou que a denúncia procedia. Dia, haja vista que a empregada doméstica que lá estava encontrava-se há 4 meses sem sair do apartamento, não recebia salário, estava com as condições físicas e psicológicas abaladas e havia desde os 12 anos de idade começado a trabalhar para aquela residência.
2: A fiscalização também constatou que a trabalhadora nunca teve férias nem descanso semanal. Ela trabalhava, inclusive, aos domingos, feriados, Natal e Ano Novo. Após se aposentar, há cerca de 10 anos, deixou de receber salário, mas continuou exercendo atividades domésticas e cuidando de uma idosa acamada. A trabalhadora foi retirada do local e acolhida por familiares. Segundo o procurador, o MPT adotará as medidas necessárias para garantir o pagamento dos direitos trabalhistas e a responsabilização dos envolvidos.
3: A partir de então, começou o processo de negociação para que os direitos trabalhistas dessa trabalhadora resgatada sejam efetivamente pagos, que seriam as verbas rescisórias decorrentes de todo esse período, sem recebimento de salários, sem férias, sem 13º, pagamento de um dano moral individual e pagamento de um dano moral coletivo em razão dessa condição. E agora estamos num processo de negociação para verificação da possibilidade de pagamento através de um acordo. Caso seja necessário e esse acordo não saia, o Ministério Público do Trabalho adotará as medidas judiciais cabíveis.
2: Para denunciar casos de trabalho escravo doméstico, Disque 100 ou acesse o site mpt.mp.br. Grupo Rádio Web 25 anos, áudio que amplifica conexões. Produção e reportagem, Janaína Oliveira.
1: Obrigada, Janaína. São 8 horas e 41 minutos. Falar aqui do cartão de todos, esse tem parede não, esse é bom, hein, gente? 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Vem ser cartão de todos. 8 horas e 42 minutos, repositório, reúne 25 anos. De pesquisas sobre chacinas no Brasil.
4: Publicações sobre chacinas no Brasil produzidos nos últimos 25 anos vão compor um novo repositório organizado pelo Instituto Vladimir Herzog e pelo Wikifavelas, Dicionário de Favelas Marielle Franco da Fiocruz. A iniciativa, apoiada também pelo Ministério dos Direitos Humanos e da Cidadania, busca preservar a memória, ampliar o acesso ao conhecimento e fortalecer a defesa dos direitos humanos. As contribuições podem ser enviadas até 20 de junho. Segundo Lohane Rodrigues, gerente executiva de Memória, Verdade e Justiça do Instituto Vladimir Herzog, hoje esses materiais estão dispersos entre universidades, organizações da sociedade civil, movimentos sociais e outros atores, o que dificulta uma visão mais ampla sobre o fenômeno das chacinas no país.
5: A motivação para fazer o repositório, ela parte de um processo de angústia das duas instituições, de tentar entender o que a gente faz com tantos relatórios e tantas documentações a respeito desse tema. Mas esses materiais, eles não se encontram, né? Eles não conversam. Sobretudo aqueles materiais que têm recomendações ao Estado brasileiro. Então, nós sentimos que partes desse processo acabam conversando nos seus mesmos nichos, né? Então, o objetivo é fazer o levantamento e qualificar essa análise, né?
4: Além de reunir o acervo, a proposta é identificar quem produz conhecimento sobre o assunto, em quais regiões do país e quais recomendações aparecem com mais frequência. A expectativa é compreender semelhanças e diferenças entre os territórios e destacar estratégias já desenvolvidas para enfrentar esse tipo de violência.
5: Quando a gente avoluma, né, coloca no mesmo espaço essa quantidade de materiais que foram produzidas ao longo de 25 anos, o que nós esperamos é encontrar uma similaridade dentro de um mesmo tema, né, que tem as suas especificidades, obviamente, em cada território, em cada estado, que em 25 anos vem produzindo respostas da sociedade civil. A sociedade civil é a mais interessada e a mais engajada na produção dessas respostas sobre violência de Estado, sobretudo no que toca à temática da segurança pública.
4: Lohane destaca ainda que o repositório pode contribuir também para a preservação da memória das vítimas e para a construção de políticas públicas voltadas à prevenção e à não repetição dessas violências. Quem produziu relatórios, artigos, teses, dissertações, notas técnicas ou outros materiais sobre chacinas no Brasil pode contribuir com a iniciativa. Os conteúdos devem ser enviados por um formulário disponível na bio do Instagram do Instituto Vladimir Herzog. Agência Rádio Web, produção e reportagem, Cassie Balog.
1: Oi, Cassie, obrigado aí pelas informações. São 8h45, técnico da Tunísia já. O técnico da Tunísia, ele foi demitido após sofrer goleada. Então a seleção africana perdeu de 5-1 para a Suécia na estreia. Então não deu para o técnico da Tunísia, que foi demitido após sofrer goleada. 8h46.
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1: Deixa eu chamar Giselda Tavares. Olá, bom dia.
10: Olá, Mauri, bom dia. Bom dia, os amigos do programa Cidade em Ação.
1: E o que temos para hoje, hein, Giselda?
10: Bem, Mauri, o que temos para hoje, né? Hoje o Supremo Tribunal Federal começa a julgar aí o ex-deputado federal, o Eduardo Bolsonaro, né, por obstrução de justiça no julgamento, né, que condenou o seu pai aí. Então, o tribunal, aliás, o Supremo Tribunal começa esse julgamento, né, foi pedido aí para não começar hoje, mas o Alexandre de Moraes disse que não aceitava o pedido, né, e então os trâmites estão correndo e hoje começa então o julgamento, tá certo, do ex-deputado federal Eduardo Bolsonaro, que se encontra nos Estados Unidos, ele que largou tudo aqui e foi para os Estados Unidos tentar de alguma forma, né, aí livrar seu pai, tá certo, da prisão. E então, por conta disso, pela obstrução de justiça, ele vai ser, né, julgado hoje pelo Supremo Tribunal Federal. É uma expectativa, né, do que vem, né, dessa primeira turma, né, se haverá a condenação ou não, né, para o Eduardo Bolsonaro. A verdade é que a situação do ex-deputado não é nada confortável, né, se complica, né, a cada dia mais, tá certo? Então, aí os trâmites vão ocorrendo, né, e aí o Supremo Tribunal Federal, né, nessa expectativa desse julgamento do ex-deputado federal Eduardo Bolsonaro por obstrução de justiça em relação à condenação, tá certo, ao julgamento do seu pai, o ex-presidente Jair Bolsonaro, em relação à tentativa de golpe, né, no dia 8 de janeiro, tá certo? E aí ele acabou sendo condenado, tá? Ele aí e mais uma leva, né, de altas patentes das Forças Armadas, tá certo? Fora outras pessoas que estão aí presas por aquele movimento todo lá. Então, o Eduardo vai ser, sim, julgado a partir de hoje, então, pelo Supremo Tribunal Federal. Bom, saiu a pesquisa, né, minha gente? A pesquisa aí para o governo do estado, numa parceria da Folha de Pernambuco com o IPESP, tá certo? Então, para o governo do estado, nessa pesquisa, né, a Raquel Lira, do PSD, ela aparece com 44%, né, dos votos válidos. João Campos, do PSB, com 42%, tá certo, dos votos válidos. Ivan Moraes, do PSOL, com 2%. Brancos e nulos, 7%. Não souberam opinar, 5%. Então, aí foram ouvidas, né, 1.500 pessoas, tá? Entre o dia 9 e 10 de junho, tá? A margem de erro é de 3 pontos percentuais. Então, repetindo, a Raquel Lira, nessa pesquisa divulgada hoje pelo IPESP, né, na parceria com a Folha de Pernambuco, Raquel Lira, do PSD, aliás, do PSD, 44%, João Campos, do PSB, 42%, Ivan Moraes do PSOL, 2%, brancos e nulos, 7%, não souberam opinar, 5%, tá certo? Ouvidas, então, 1.500 pessoas entre o dia 9 e 10 de junho, né? E a margem de erro é de 3 pontos percentuais para mais ou para menos, então, mostrando aí, logicamente, um empate técnico, tá certo? Uma disputa bastante acirrada, né, em relação ao governo de Pernambuco. Ontem, o atual presidente Lula, né, soltou um vídeo aí, né, no seu apoio, né, dizendo que seu apoio aqui ao ex-prefeito do Recife, João Campos, né, que o seu palanque, né, o seu apoio será para João Campos, tá? Obviamente que isso teria que ocorrer em algum momento, né, já que temos aí o Alckmin, né, que é do PSB, como vice de Lula, né, esse alinhamento, tá certo, sobre a questão do governo aqui em Pernambuco. Então, João Campos, tá certo, apoiado, então, né, pelo atual presidente Luiz Inácio Lula da Silva, o Lula. Bom, como é que fica a situação de Raquel? Na mesma, né? A Raquel nunca disse que era Lula, né? A Raquel continuou fazendo um trabalho diferenciado ao longo desses 3 anos, né, à frente do governo de Pernambuco, tá certo? Como ela mesma teve vários encontros com o atual presidente Lula, tá certo? Obviamente que ela está fazendo um trabalho que eu acho que os governantes têm que fazer, né? Logicamente, procurar quem pode ajudar, né? E não recusou as ajudas que vieram para o estado de Pernambuco, né? Porque o que vale é ser um governo para todos, independente da bandeira, né, do lado político que você esteja, porque você governa para todos. Então, ela esteve, né, e está sempre bem alinhada com o atual governo, né, do presidente Lula, tá certo? Também não disse que era bolsonarista em momento nenhum, ela ficou ali se desenhando, né, quer dizer, quem tivesse à frente ou quem ganhasse, ela iria, né, logicamente, fazer o trabalho que está sendo feito neste momento, que é acima de tudo Pernambuco. Então, se os recursos, né, que precisa tem que ir buscar em Brasília, ela foi a Brasília, conversou com os ministros, conversou com o presidente Lula. O presidente Lula esteve em Pernambuco algumas vezes e, logicamente, foi recebido pela governadora também, né, e também pelo João Campos. Então, ela deixou sempre a porta aberta para que os recursos venham, né, para o estado de Pernambuco, independente de dizer e abrir a boca para dizer que era Lula, né, em nenhum momento, tá certo, da sua carreira. Apenas dizendo que, como um gestor deve fazer, abrir as portas, tá certo, e trazer, né, o mais, digamos assim, os possíveis ou os maiores benefícios possíveis para a sua gestão e também, no caso aqui, o estado, sem, logicamente, levantar nenhum tipo de bandeira, porque, repito, acho que qualquer governante deve estar acima de alguma ideologia política quando, né, o que pode trazer para um município, para o estado, é para um todo, né, para todos que aqui, né, habitam, né, trabalham, tá? Então, esse foi pelo menos o lema até agora utilizado pela governadora Raquel Lira, tá certo? Deixando sempre as portas abertas. Então, o Lula divulgou o vídeo, né, em prol, logicamente, do João Campos. As pesquisas vão se revezando, né? Aí vamos aguardar aí Datafolha, a Quest, tá certo? Que são pesquisas mais renomadas, institutos mais renomados, não desmerecendo aqui o IPESP, tá certo? E a Folha de Pernambuco, obviamente, mas é bom sempre, né, checar número a número, tá certo? Foram ouvidos nessa pesquisa 1.500 eleitores, tá? E aí, né, uma margem de 3 pontos, onde a Raquel tem aí 44%, né, dos votos válidos, o João Campos, tá certo, 42% dos votos válidos. Então, como eu falei aqui, 3 pontos de erro para mais ou para menos, então, um empate técnico nessa pesquisa, né, divulgada, então, pelo IPESP, tá certo, e a Folha de Pernambuco. Para o Senado, pessoal, o desenho praticamente vai se mantendo o mesmo, né? A Marília aparece com 21%, tá certo? Humberto Costa, 16%, e o Miguel Coelho com 12%, né, no cenário atual aqui de política, tá certo, em Pernambuco. E a verdade também é que a governadora Raquel Lira ainda não definiu, né, mais um nome para a sua chapa na questão do Senado, né? Então, tendo ele, tá, tem o Miguel Coelho aí, que já está figurando, e aí tem a disputa, obviamente, então, por uma vaga aí na chapa da Raquel ainda, visando o Senado. Todo lugar dele é correndo fora, eu acho que deve ser mesmo, né, candidato aí a deputado federal, tá certo? Você veja só, o Túlio Gadelha é candidato a deputado, é um candidato, né, pré-candidato ou ao Senado ou ao deputado federal, e ele apoia, né, o presidente Luiz Inácio Lula da Silva. Então, todos juntos e misturados, é aquela coisa, né, que eu acabei de falar. É bom, logicamente, né, estar à frente de qualquer coisa que possa impedir, tá certo, trazer bons recursos para o Estado ou para os municípios, né, por não se dar bem ou travar, né, com o governo executivo, seja ele do municipal para o estadual, seja ele do estadual para o governo federal. O importante é estar bem alinhado, tá certo? Porque o que interessa mesmo é as coisas boas que podem vir, tá certo? De todos os lados. Bom, Copa do Mundo segue, né? Hoje, ontem tivemos uma grande surpresa aí, a Espanha empatando com o Cabo Verde, né? Cabo Verde do Vozinha, né? Que foi o goleiro ali que fechou tudo, né? E comemoraram bastante, tá bom? Uma seleção que é inexpressiva, mas a Espanha chega com, logicamente, com pinta de que pode brigar pelo título, e aí travou, né? Então a gente vê lá Brasil e Marrocos, né? Naquele 1-1, muita gente falando, o Marrocos jogou bem, o Brasil não se apresentou tão bem assim, e olha aí a Espanha, né? Aí se engasgando com Cabo Verde, tá certo? E empatando em 1-1. Temos, logicamente, a Copa do Mundo segue, né? Neste dia de hoje, tá certo? O Neymar, né, não joga contra o Haiti. Eu acho que o Neymar, o Brasil passando nessa primeira fase, deve jogar só na segunda fase, né? Fez ressonância e não está apto ainda a começar a treinar, então não pode jogar sem treinar. Então hoje tem França e Senegal às 14 horas, Iraque e Noruega às 18 horas, Argentina e Argélia às 9 da noite, e à meia-noite temos aí, né, a Argélia contra a Jordânia, tá certo? Então, vamos acompanhar a Copa do Mundo, tá certo? Para ver, né, das 48 seleções, quem vai levantar, tá certo, a taça em mais uma edição da Copa do Mundo, tá bom? Então, vamos aguardar tudo e com muita expectativa do julgamento, a repercussão da pesquisa divulgada hoje para o governo de Pernambuco e também os resultados da Copa do Mundo, tá certo? E mais o julgamento lá do Eduardo Bolsonaro. Bom, tá certo assim? Então deixa aqui um forte abraço, um bom dia para todo mundo e até amanhã, se Deus quiser.
1: Pois é, vem na sequência Keila Paulino para comandar a primeira edição do Bom Dia Atual aqui na Tua FM, uma rádio diferente das outras. Empreendimentos, José Aglailson, Zé do Povo, Aglailson Júnior, Romero Queralbres e Aglailson Vitor. A todos uma ótima terça-feira e até amanhã, se Deus quiser.
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0: 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Hoje é terça-feira, 16 de junho de 2026. Começando o nosso Bom Dia Atual.
1: Opa! Bom dia!
0: O nosso WhatsApp é o 3526-4083. Peça a sua música.
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0: E vamos começar com Banda Musa, Me Fez de Única.

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1: Bom dia!

Oi, hoje é terça-feira, dia 16 de junho de 2026. Eu sou a Suzy Luiz e tô chegando com as previsões astrais para essa terça-feira, vida longa. Para quem dá mais um giro em torno do sol, hoje 16 de junho. Quem nasce no dia 16 de junho é do signo de Gêmeos, com a personalidade do signo de Capricórnio. São pessoas que apresentam um lado meio tímido, introvertido, mas quando se sentem pressionados, utilizam humor, alegria, de um jeito carinhoso para aliviar a tensão. Tudo de bom para você que faz aniversário hoje, 16 de junho. Áries, Touro e Gêmeos. Oi, Áries, nascidos de 21 de março a 20 de abril. Áries, passar o dia com a família pode ser prazeroso. Busque o apoio para os seus projetos. Você pode se interessar por uma pessoa bem-sucedida. Cor para hoje, Áries, cinza. Números da sorte, 94, 40 e 67. Touro, nascidos de 21 de abril a 20 de maio. Touro, família e trabalho devem dividir a sua atenção. Contagie os colegas com o seu humor. A lua acentua seu charme. A cor para hoje é o cinza. Números da sorte, 86, 26 e 32. Gêmeos, nascidos de 21 de maio a 20 de junho, Gêmeos, sorte em alta, não gaste mais do que você tem. A lua realça o seu charme e envia boas energias para os assuntos do coração. A cor para hoje é o azul, números da sorte 42, 78 e 96. Eu já volto e falo com Câncer, Leão e Virgem, mais um bloco de previsões para essa terça.

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Mais um bloco de previsões astrais para essa terça-feira. Câncer, Leão e Virgem. Câncer, nascidos de 21 de junho a 21 de julho. Câncer, lute pelo que você deseja e invista em suas metas mais ambiciosas. Seu charme pode atrair uma pessoa disputada. Sintonia no romance, cor para hoje, lilás. Números da sorte, 88, 79, 61. Leão, nascidos de 22 de julho a 22 de agosto. Leão, o trabalho vai estar entre as suas prioridades e você vai se mostrar muito prestativo. Descanse para o bem da sua saúde. Você vai querer mais privacidade hoje. Cor para você, verde. Números da sorte, 17, 53 e 71. Virgem, nascidos de 23 de agosto a 22 de setembro. Virgem, mostre que você é proativo, decidido e tem vontade de vencer. Cuidado com gente trapaceira. Você pode se envolver com pessoa conhecida. Cor para hoje, vinho. Números da sorte, 09, 72 e 36. Eu já volto e falo com Libra, Escorpião e Sagitário em mais um bloco de previsões.

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0: Mais um bloco de previsões astrais por aqui. Libra, Escorpião e Sagitário. Libra, nascidos de 23 de setembro a 22 de outubro. Libra, você vai estar cheio de ideias para fazer acordos. O dia é animado ao lado de gente querida. Boas vibrações para quem procura um amor. Cor para hoje azul. Números da sorte 91, 64 e 82. Escorpião, nascidos de 23 de outubro a 21 de novembro. Escorpião, busque a companhia de amigos e família. Evite impor as suas opiniões. Romance com o colega recebe bons estímulos. Reforce a confiança entre o casal. A cor para hoje é o prata. E os números da sorte 29, 83 e 92. Sagitário, nascidos de 22 de novembro a 21 de dezembro. Sagitário, você vai se sair melhor no emprego se puder agir a sós. Logo pela manhã, sol e lua ajudam você a tomar uma atitude para pôr fim no problema. A cor para hoje é o laranja, números da sorte 39, 48 e 93. Eu já volto com o último bloco e falo com Capricórnio, Aquário e Peixes.
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E a última de hoje, fingindo maturidade. Muito obrigada pela sua audiência. Vem aí o programa Experiência de Deus com o Padre Reginaldo Manzotti. E na sequência, Márcio Lima com a segunda hora do Bom Dia Atual. Fiquem todos com Deus e até amanhã.

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0: Louvado seja nosso Senhor Jesus Cristo, para sempre seja louvado. Queridos filhos e filhas, nós estamos em plena terça-feira. Terça-feira das Santas Chagas. Santas Chagas dolorosas e gloriosas de nosso Senhor Jesus Cristo. Estamos clamando, Jesus, pelas tuas santas chagas, somos curados. Filhos amados, povo querido, povo santo de Deus, estamos no oitavo dia da novena de Santo Antônio. Oitavo dia, curai as feridas da vida sentimental. Ofereça esse programa a todos os mensageiros e mensageiras das capelinhas de Jesus das Santas Chagas. Todos os devotos que rezam o terço das Santas Chagas, que recebem as capelinhas em suas casas. Saúdo a todos a partir da Rádio Evangelizar, de onde tudo começa. As rádios irmãs, cujos nomes cito neste momento. Rádio Atual FM 105.1, de Vitória de Santo Antão, Pernambuco. TV Evangelizar. Sinal digital em todo o país, em várias cidades, canal aberto pelo YouTube Padre Manzotti e pelos aplicativos da Associação Evangelizar é Preciso e todas as plataformas digitais. Vamos passar esta hora juntos? Vamos rezar? Vamos nos colocar nas chagas dolorosas e gloriosas de nosso Senhor Jesus Cristo? Em nome do Pai, do Filho e do Espírito Santo. Amém. Jesus das Santas Chagas, libertai-nos da ansiedade e da depressão. Jesus das Santas Chagas, protegei-nos e curai-nos do câncer. Naquele tempo, diz o Evangelho, disse Jesus aos seus discípulos: vós ouvistes o que foi dito: amarás o teu próximo e odiarás o teu inimigo. Eu, porém, vos digo: amai vossos inimigos. Eu, porém, vos digo: amai vossos inimigos. Rezai por aqueles que vos perseguem. Assim, vos tornarei filhos do vosso Pai que está nos céus. Porque Ele faz nascer o sol sobre os maus e os bons e faz cair chuva sobre os justos e injustos. Por quê? Se amais somente aqueles que vos amam, que recompensa tereis? Os cobradores de impostos não fazem a mesma coisa? E se saudais somente os vossos irmãos, o que fazeis de extraordinário? Os pagãos não fazem a mesma coisa. Portanto, sede perfeitos, como vosso Pai do céu é perfeito. Senhor, comumente julgamos, avaliamos e compreendemos um Deus que é terrível, que é bom com os bons e maus com os maus. Mas não é assim. Deus é misericordioso. E em tuas palavras nos fala que Ele faz chover pelos justos e injustos. E que mesmo as pessoas que se perderam, Ele continua a amar. E se queremos ser como Jesus, como Pai, perfeitos, santos, não devemos nos deixar levar pela lógica humana, mas aos inimigos amar. Não retribuir o mal com o mal, aos inimigos, o amor. Portanto, hoje, pense em pessoas que você não ama bastante, ou ama pouco, ou mesmo que tem intrigas. Pessoas que você tem razões mais que suficientes para não amar. Tire do coração o desejo de vingança, mesmo que seja aquela vingança que às vezes falamos sem pensar. Vai chegar a tua hora, você vai se dar mal. Isto nos faz realmente mal, porque deixamos de ser como Deus. Os prejudicados somos nós. Então, pense nas pessoas que até te fizeram mal e reze por ela, por elas. Como diz o Senhor, rezem por aqueles que vos perseguem, pelas santas chagas de Jesus. Peço essa graça, Senhor. Tirai do meu coração toda maldade, o querer mal quem não me quer bem. Tire do meu coração, e neste momento me ponho em oração, oração pelos que caluniam, pelos que perseguem, pelos que me pisaram. Nós somos chamados a ser discípulos de Jesus, e Ele deixa claro o que Ele espera dos seus discípulos: que ajamos como o Pai que ama a todos. Curar minhas feridas, Jesus. Sarar a minha dor. Venha derramar o teu sangue redentor sobre os doentes. Se você tem alguém doente na família, ou você está doente, aqui me vem uma série de nomes de pessoas que pediram oração, e outras que estão aí rezando, e de repente pensam: ninguém está rezando por mim. Nós estamos rezando. Você está nos olhos de Deus. Você é a menina dos olhos de Deus. Senhor Deus, pelos que estão doentes no corpo, pelos cuidadores, por aqueles que estão com depressão, por aqueles que estão numa luta contra o câncer, venha derramar o teu sangue redentor, Jesus. Curar as feridas, sarar a dor. Jesus, pelas tuas chagas fomos curados. Nós só começamos o programa. Talvez hoje o grande apelo seja rezar pelos inimigos, pelos que te fizeram mal. É o apelo de Jesus. Eu vou para o intervalo, eu volto já. Partilha de vida, leitura orante. Volte comigo.
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0: 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Filha de Deus, que a paz de Jesus esteja com você.
1: Bom dia, Padre Reginaldo.
0: Bom dia, Deus a abençoe, filha de Deus.
1: Abençoe.
0: Você fala de onde?
1: Minas Gerais.
0: Uma filha de Deus de Minas Gerais. Você pediu anonimato, o que está acontecendo?
1: Isso, Padre.
0: Só fala mais alto, por favor, filha.
1: Tá bom. Eu tô num relacionamento, tem 1 ano e 6 meses, né? E há 6 meses eu vim morar com a pessoa.
0: Tá.
1: E a gente tá morando junto. Porém, nesse 1 ano de relacionamento que a gente estava só namorando, ele era outra pessoa comigo. Eu não sei se é porque estava na frente da minha família, sabe? Ele nunca me tratou mal, nunca gritou comigo. É sempre muito atencioso, muito carinhoso. Ele é uma pessoa muito boa, sabe, padre? Eu não tenho nada que reclamar. Nunca me deixou faltar nada. Mas depois que eu vim pra cá, pra outra cidade com ele, a gente tá em outra cidade, eu larguei a casa da minha mãe, eu deixei tudo pra trás pra vir com ele.
0: Sim.
1: E aí depois disso ele começou as discussões constantes comigo, sabe? Desde esses 6 meses pra cá, eu não tenho tido paz, sabe? Eu sinto pra conversar com ele, ele não conversa, ele grita o tempo todo, ele esmurra a parede, nunca encostou um dedo em mim, mas assim, eu já desencadeei depois desses 5 meses, eu não tinha crise de ansiedade, eu desencadeei 2 crises, a segunda foi pior, e na frente dele, sabe? E ele é o tipo de pessoa, assim, que na hora que ele vê que eu tô em crise, ele fala que ele não tem nada com isso, que ele não quer estar nessa, que ele está fora disso, que isso não é culpa dele. E aí ele pega uma água e fica perto de mim, mas não dá para entender, sabe? E aí, no outro dia que ele faz esse tanto de coisa, ele chega com presentes, ele me dá um doce, ele chega com presentes para mim, sabe?
0: Entendi.
1: E com isso, eu fico apreensiva o tempo todo. Durante a semana a gente trabalha. Eu arrumei um trabalho aqui na cidade, mudei, né? E arrumei um trabalho para mim, pelo menos fazer para mim não depender dele. E hoje eu trabalho aqui. E durante a semana tá tudo bem, mas os finais de semana que a gente tá em casa, começa as discussões. E é por motivos bobos, sabe?
0: Por exemplo.
1: Por exemplo, eu não posso falar nada dentro de casa, eu não tenho voz. Se eu falar pra ele assim, você fez esse arroz, tá sem sal, ele acha que já é um confronto, ele joga a casa no chão. E por coisas bobas mesmo, às vezes eu pergunto, sabe, eu fico perguntando as coisas 3, 4 vezes e ele irrita muito e começa a gritar e começa a jogar as coisas na minha cara.

0: cara que ele faz para mim, sabe? Fala que me dá tudo, que o que que eu quero mais, que ele me dá tudo que ele tem, que e aí é isso.
1: Tá. Filha.
0: E aí eu preciso de uma direção, porque eu já pensei várias vezes em voltar para a casa da minha mãe, para a cidade da minha mãe, porque aqui nessa cidade é longe, são 4 horas de viagem. E só que eu não sei o que fazer, o que seguir, sabe?
1: Filha, veja, você está no início de um relacionamento. Existem
0: Então.
1: pessoas que mudam. Existem pessoas que mudam para o bem e para o mal.
0: Perdão, padre, e eu esqueci também, eu sou paciente oncológica, eu estou em acompanhamento ainda, eu venci o câncer, graças a Deus, tive câncer de mama e ainda estou em acompanhamento.
1: Certo, acolho também este esta que não é pouca coisa, é muito, e você precisa ter paz. Você
0: Sim.
1: sabe que você não pode viver esse estado de estresse diário, contínuo e permanente. Filha, se hoje, com 6 meses, ele te trata assim, imagina depois. Imagina se você consegue imaginar você tendo um filho com ele no meio de tantas crises.
0: Sim.
1: Você entende que você está diante de um agressor. Você vai falar, não é físico, mas é
0: Sim,
1: psicológico.
0: sei.
1: Você está diante de uma agressão psicológica. E isso,
0: Já tem.
1: para tua saúde, só te faz mal. Não
0: Eu já
1: adianta.
0: tentei, sabe, procurar ajuda para ele não aceita ajuda psicológica ou então a terapia de casal, sabe?
1: Tá.
0: Ele inverte as situações, ele fala que é só eu que estou errada, que eu tenho que mudar, que eu tenho que trabalhar nisso, mas ele mesmo não muda, ele continua fazendo. E eu falei para ele que eu sou o espelho dele. Se ele me trata mal, como que eu vou ficar uma pessoa boa com ele, sabe?
1: Filha, voltando ao assunto, já entendi e você já partilhou. Você tem que pensar no teu futuro. Me parece que o futuro com esta pessoa não é dos melhores. Enquanto é tempo, você tem que pensar, é com ele que eu vou constituir uma família na base da agressão, da gritaria, da jogar os utensílios domésticos em casa? E aí tomar a decisão. Voltar para casa não deve ser para você um motivo de vergonha. Você tentou, você buscou, mas um relacionamento assim só tende a ficar pior. E você não pode, devido à tua própria saúde. Você está doente. Você escutou?
0: Sim.
1: Dói agora, mas é melhor doer agora do que permanecer nesse estado permanente de dor. Fique na linha, eu falo com você e eu volto com a leitura orante.
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0: Queridos irmãos e irmãs, rezemos da intenção dessa filha de Deus. Falei com ela em particular, a nossa equipe vai ligar dentro da promoção humana, tentando ajudá-la a compreender um pouco melhor. Inclusive, nós temos profissionais que gratuitamente fazem parte da obra Evangelizar e oferecem um outro acompanhamento em várias áreas. É assim que temos agido. Mas, filho, o que te disse, em particular, você tem o seu nome protegido, que o fato de ter 33 anos não cria em você um desespero do medo de estar só e não se sujeitar a uma situação, repito, agressiva. Isso é uma agressividade, é tóxico. Existe amor da tua parte, mas e do outro lado? Você consegue se pensar, perguntas que eu deixo no ar, depois com um filho, vivendo desse jeito, constituindo uma família, com finais de semana com agressividade, palavras, atitudes, esmurrando parede, derrubando panelas? Isso não é vida. E se a sua mãe disse a porta está aberta, não tenha medo de voltar. Não tenha medo de voltar. Que Deus te deu discernimento. Claro, se ele aceitasse acompanhamento, os dois fazer um acompanhamento, mas já começou errado irem morar juntos. Ainda é tempo de consertar. E a solidão, voltar ao estado e abrir espaço para um novo relacionamento, ainda está em tempo. Filhos queridos, hoje está no YouTube mais uma catequese. E o tema, exercitar a oração como diálogo. Como é sua oração? Como você tem rezado? É um exercício? Você entende como um diálogo? Você pode assistir, ouvir. Inclusive digo, você pode estar depois lavando louça à tarde, você pode estar no sofá, você pode estar no carro, está dirigindo. Deixa rolar a catequese. Você pode fazer dela um podcast. Onde você encontra? Padre Manzotti Oficial. O tema, exercitar a oração como um diálogo. Hoje, às 17 horas. A Maria Aparecida, ela deixou um comentário. Eu sempre estimulo as pessoas a deixarem, da última catequese. Me identifiquei muito com vitimizar. Mas também, já não aguento mais nadar e morrer na praia. Já estão até me comparando com Jó. Que sou uma mera mortal perto de Jó? Maria Aparecida continua. Sou absolutamente nada. Sabe, Padre Reginaldo, minha vida começou a desandar no momento em que me tornei mãe do primeiro filho especial. Depois vieram outros também com o mesmo problema. Me sentia árvore ruim, que só dá frutos ruins, que deveria ser cortada. O Senhor nosso Deus me perdoe por pensar assim. Misericórdia, meu Senhor Deus, desta filha tua, hoje mãe solo. Maria Aparecida, você não é uma árvore ruim. Você não é alguém que deva olhar para você com tão baixa autoestima. O Senhor está contigo. E que Deus te dê forças. E Ele te dá. Ele está com você, cuidando com teus filhos com problema, necessidades especiais. E é lamentável que teu marido a abandonou. Mas filha, digo a você, e se você se parece com Jó, Louvado seja Deus, porque você escutou o final de Jó. Você escutou a recompensa de Deus pela fidelidade de Jó. Que Deus a abençoe. Eu li o comentário da última catequese. Hoje, às 17 horas, mais uma catequese. Exercitar a oração como diálogo. Bíblia aberta, cartilha de oração.
1: Aclamemos nosso Deus, é o Senhor.
0: 1 Coríntios, capítulo 1, versículo 10. 1 Coríntios, capítulo 1, versículo 10. Ontem, só para lembrar, Deus é fiel. Escutou, Maria Aparecida? Deus é fiel. Irmãos, versículo 10. Peço pela autoridade de nosso Senhor Jesus Cristo que vocês estejam de acordo no que dizem e não haja divisão entre vocês. Vale muito para hoje nas nossas comunidades. Pode haver dissonância? Pode. Mas não alimente a divisão. Não alimente a divisão. Usar um linguajar muito comum. Não jogue graveto na fogueira quando se trata do fogo da divisão. Continua Paulo. Sejam completamente unidos num só pensamento, numa só intenção. Volto de novo. As pessoas têm o direito, e é óbvio que podem pensar diferentes. Mas, mesmo na família, na comunidade, numa pastoral ou no trabalho, se há uma mesma intenção, a forma diferente de pensar não causa brigas. Quando a intenção é reta, sim, está entendendo? Pois, meus irmãos, algumas pessoas da família de Cloé me contaram que há brigas entre vocês. Alguém foi lá e falou no ouvido: Paulo, está tendo briga em Corinto. Paulo diz, versículo 12, o que eu quero dizer é isto. Cada um de vocês diz uma coisa diferente. Agora ele vai contextualizar. Eu sou de Paulo. Outro, eu sou de Apolo. Outro, eu sou de Pedro. Ou ainda, eu sou de Cristo. Vamos lá. Eu sou de Paulo, quer dizer, quem foi que fundou a comunidade de Corinto? Paulo. Passou 18 meses lá, 18. Então muitos se identificaram muito com Paulo. Então eu sou de Paulo, da primeira pregação. Quem é Apolo? Apolo, um homem versátil, um homem de grande oratória, que veio da Alexandria, um apóstolo, perdão, um missionário, um discípulo de Jesus, e também cativou a comunidade. Aí alguns disseram, não, eu me identifico mais com Apolo, eu sou de Apolo. Outro começou a dizer, não, eu sou de Pedro, que esteve aqui conosco. Isso causa divisão. Vamos voltar refletindo, continuando esse texto. Volte comigo.
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0: Continuando a leitura orante, Paulo diz: há quem diga que é de Paulo, outro de Apolo, expliquei quem era Apolo, de Pedro, de Jesus Cristo. E Paulo conclui dizendo: pare com essa divisão. Já tinha dito antes que não haja divisão entre vocês. Por acaso, versículo 13, Cristo foi dividido em várias partes? Será que Paulo falando ele mesmo, fui eu que morri na cruz por vocês? Ou será que foram vocês batizados em nome de Paulo? E ele vai dizer: batizei um, não, batizei uma família. Mas ele vai dizer no final: pois Cristo não me enviou para batizar, mas para anunciar o evangelho e anunciá-lo sem usar linguagem e sabedoria humana, para não tirar o poder da morte de Cristo na cruz. Parem com esta divisão. Hoje, atualizemos. Quantos pensam assim? Minha paróquia é melhor que a outra? Não, eu escuto o padre tal, eu sou do padre tal, eu sou... Para! Ninguém é seguidor de padre, nós devemos ser seguidores de Jesus Cristo. Única razão do nosso seguimento, Jesus Cristo. Tudo que fizermos, tudo que falarmos, toda a nossa ação evangelizadora, todos os nossos movimentos, nossas pastorais, a serviço de Jesus Cristo. Então, cesse qualquer divisão que, em última análise, pode tirar o poder da morte de Cristo na cruz. Cesse a divisão. E aqui faz ecoar o evangelho de hoje. Amai vossos inimigos e rezai por aqueles que vos perseguem. Esta foi a leitura orante de hoje. 1 Coríntios, capítulo 1, versículo 10 a 17. Edineia, que a paz do Senhor Jesus esteja com você.
10: Bom dia, Padre, sua bênção.
0: Deus a abençoe. De onde você fala, Edineia?
10: Santa Cecília, Santa Catarina.
0: Meu abraço a Santa Catarina, Santa Cecília. Como é que você me acompanha?
10: Pela Rádio Coroado, pelo aplicativo Evangelizar.
0: Tá certo. Diga lá, minha filha.
10: Eu tenho um testemunho e um pedido de oração.
0: Então vamos começar pelo testemunho.
10: Eu tenho uma doença renal crônica, né?
0: Tá.
10: Eu fiz uma fístula para fazer hemodiálise e dependia do exame de creatinina para saber se eu já dava início nas sessões.
0: Sim.
10: Ou não, né?
0: Daí
10: eu fiz esses exames, mandei para minha médica lá em Lages. Ela avaliou os exames e, por honra e glória de Deus, Jesus das Santas Chagas, ela adiou a hemodiálise.
0: Tá como certo.
10: Foi preciso.
0: Louvado seja Deus.
10: O exame, tipo, deu baixo, né? Por honra e glória a Deus, né? Eu peço para Deus todos os dias, escuto que como essa doença surgiu, que Jesus das Santas Chagas e Deus é tão maravilhoso, ela vai desaparecer.
0: Tá certo.
10: Eu creio.
0: Amém.
10: Graça cansada.
0: Graça testemunhada. Toca o sino.
10: Toca o sino, sacristão.
0: Então, antes de você pedir oração, reze comigo assim. Eu te louvo.
10: Eu te louvo.
0: Jesus das Santas Chagas.
10: Jesus das Santas Chagas.
0: Pela graça recebida.
10: Pela graça recebida.
0: E peço, Jesus.
10: E peço, Jesus.
0: Que a hemodiálise não tenha só sido adiada.
10: Que a hemodiálise não tenha sido só adiada.
0: Mas que eu seja curada desta enfermidade.
10: Mas que eu seja curada desta enfermidade.
0: Amém.
10: Amém.
0: Seu pedido de oração, Edineia?
10: Para mim.
0: Tá.
10: Para
0: claro.
10: Os meus filhos Roberto e Samuel.
0: Espera só um minutinho. Roberto, Samuel.
10: E para o meu marido Juliano.
0: Tá.
10: E para minha mãe, que é uma pessoa maravilhosa, que eu amo tanto, minha mãe e meu pai, Maria Bernadette e Vilmar Pereira Duarte.
0: Maria Bernadette
10: e Vilmar Pereira Duarte.
0: Tá.
10: E meus irmãos, Edna, Edmilson.
0: Sim.
10: E Edmara.
0: Tá.
10: E para toda a minha família e para você também, Padre, que Deus abençoe muito.
0: Amém.
10: Eu quero sobre... Da Capelinha Santa Chagas, lá sou associada.
0: Ah, e você...
10: Sou mensageira.
0: Você é mensageira?
10: Sou.
0: Toca a corneta pra ela, sacristão. Deus quero seja louvado.
10: Quero ver se esse ano eu consigo ir. Se o ano passado era pra mim, só que teve uns problemas de saúde e eu não consegui. Mas é que Deus sabe de todas as coisas, né?
0: Claro. Que e seja esse ano.
10: Esse ano eu tenho fé e eu vou pra ir.
0: Você pensa nas 24 horas ou na festa das Santas Chagas?
10: Na festa das Santas Chagas,
0: tá,
10: porque daí a gente vai de excursão, né?
0: Isso, organize caravana aí. Um grande abraço, Edineia, de Santa Cecília, Santa Catarina, mensageira da Capelinha de Jesus das Santas Chagas, Rádio Coroado FM de Curitibanos, Frei Neuri Francisco Dom Cleudir Bonetti, da Diocese de Caçador. Por falar nisso, que tal você se tornar um mensageiro da Capelinha de Jesus das Santas Chagas? Ligue agora, 41-3221-6060 ou fale com a nossa equipe 0800-410-6060. Toda terça-feira eu valorizo as fotos que são mandadas e você pode mandar as fotos 419-8791-2787. Miriam Belotto Morghetti de Palmital, São Paulo, minha saudação ali na igreja, Deus seja louvado. Maria Lúcia Cardoso de Dourados, Mato Grosso do Sul, todos com camiseta, Deus abençoe. Ali o livro, ó, Inabalável. Júlia Jeremias Bonetti, de Orleans, Santa Catarina cada vez mais presente aqui conosco. Nilza Rosa Teixeira, de Presidente Médici, Rondônia. Um abraço, povo querido de Rondônia. Adriana Morim, de Teresina, Piauí. Deus abençoe vocês aí. Reni Lewandowski Stafin, de Palmeira, Paraná, ali na igreja, linda igreja, Deus seja louvado. Reginaldo Rodrigues, Alvorada do Norte, Goiás, um abraço, meu xará, Deus abençoe o seu grupo. Maria Vilaneuza da Silva, de Bernardo Vieira, Pernambuco, minha saudação. Também ali todos reunidos na igreja, parece o sacerdote, não consigo enxergar direito. Pedro Batista Borges Júnior, de Nova Serrana, Minas Gerais, também está aí um sacerdote. E Luan Gustavo Ferreira, de Joca de Jericoacoara, Ceará. Que tal você se tornar um mensageiro da Capelinha de Jesus das Santas Chagas? Torne-se hoje, diga: eu quero, eu já recebi uma graça, e o que eu posso fazer é ser um divulgador desta Capelinha de Jesus das Santas Chagas, porque se eu recebi a graça, outros também vão receber. Escute esse testemunho, dá tempo, por favor.
11: Padre Reginaldo, sua bênção.
0: Deus abençoe.
11: Eu sou a Vilma, eu sou mensageira líder.
0: Opa!
11: Quando o senhor começou a novena do meu glorioso São José, os nozinhos, 30 dias de nozinhos.
0: Lembro disso.
11: Eu comecei a fazer pelo meu neto, que tinha terminado a faculdade de odonto, e estava tão difícil para conseguir começar a trabalhar, né? Aí eu comecei fazendo as intenções para ele.
0: Claro.
11: Padre, o senhor acredita que quando faltava 5 dias para terminar os nozinhos, ele foi chamado para uma entrevista.
0: Acredito.
11: Começou a trabalhar. Hoje já faz mais de um mês que ele está trabalhando. Está muito feliz. Está radiante com o trabalho dele e na função que ele está fazendo. Padre, a sua bênção. Obrigado por ensinar a amar São José, Nossa Senhora e Jesus da Santa Chagas. Eu já estou com a minha passagem comprada para mim, dia 26 de setembro.
0: Amém, é verdade, meu grande abraço, Vilma, de algum lugar do Brasil, tá aí, ó. Se organize para a Semana das Santas Chagas, é a festa das Santas Chagas. Eu vou para o intervalo e volto já, volte comigo.
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0: Deus da Diocese de Nova Friburgo, Rio de Janeiro, Rádio Alfa FM, Itatiaçu, Minas Gerais, Brigadeiro FM, Sericita, Minas Gerais, Cultura M, Umuarama, Paraná, Estância de Jacutinga FM, Jacutinga, Minas Gerais, Rio Vermelhos FM, Lagoa Grande, Pernambuco, Maxi Cloud TV, Rosário do Sul, Rio Grande do Sul. Hoje é aniversário de ordenação sacerdotal do padre Renato Redson, missionário, colaborador da obra Evangelizar é Preciso, 14 anos de sacerdócio. Parabéns, padre Renato Redson. Grande abraço, Deus abençoe, obrigado por estar na missão conosco. Também do nosso grande colaborador, Jason Sokacheski, gerente de relações institucionais da Associação Evangelizar é Preciso. Desde o início, sempre conosco, Deus abençoe, Jason, com graças e bênçãos do céu. Filhos amados, agenda, dia 21, domingo agora, eu estarei em Limeira, no Jubileu de Ouro da Diocese de Limeira, no Estádio Mineirão. Espero por vocês. Toda a programação começa às 13, às 15h30, missa solene com Dom José Roberto Fortes Palau. Depois, show de encerramento e coroação da imagem de Nossa Senhora das Dores. Povo de Limeira, domingo agora, Estádio do Limeirão. E gostaria de lembrar que na outra semana, dia 27 e 28, nós teremos 24 horas na presença do Senhor. Organize sua caravana, venha conosco. Começamos no sábado, dia 27, com a missa às 19 horas. E sempre missa, pregação. Padre, onde que eu encontro toda... Porque eu quero saber as pregações. Vai no site evangelizarepreciso.com.br e tem toda a programação das 24 horas na presença do Senhor. Mas em grandes linhas, missa às 19, missa à meia-noite, missa às 6 horas, 8 horas, missa às 11, às 18, encerramento com a coroação da imagem do Sagrado Coração de Jesus. Você quer saber quem vai pregar? Quais são os temas? Vai evangelizarepreciso.com.br. E hoje, às 17 horas, não esqueça, lançamento da nova catequese, exercitar oração com diálogo. Eu quero criar essa cultura em você de uma catequese mais aprofundada. Filhos amados, oitavo dia, Santo Antônio, rogai por nós.
1: Eu quisera poder compreender o segredo do amor.
0: Santo Antônio, curai as feridas da vida sentimental. Santo Antônio, curai as feridas da vida sentimental. Santo Antônio, curai as feridas da vida sentimental. E hoje, a filha de Deus, não esqueci não, viu, filha? A primeira pessoa que eu atendi, estou rezando por você. Santo Antônio, recorremos a vós porque sabemos que o casamento é uma vocação abençoada por Deus. Sacramento do amor comparado ao amor com que Cristo amou a igreja. Abençoai aqueles que se sentem chamados ao matrimônio. Queremos pedir também pelo namoro, que o namoro seja alicerçado na sinceridade e na verdade. Coloque no coração dos namorados e dos casais verdadeiros sentimentos de afeto, que contemplem um ao outro e busque a união abençoada por Deus, para que os namorados, os casais, sejam capazes de vencer os possíveis problemas familiares, que superem toda dificuldade, que haja compreensão, harmonia. Santo Antônio, que tivestes a sublime dita de abraçar o menino Jesus, alcançai deste mesmo Jesus a graça que vos peço, vos imploro do fundo do coração. Diga agora, diga. Santo Antônio, olhai pelas famílias, que possam ser uma igreja doméstica. Rezamos também pelos separados, solteiros, viúvos, para que encontrem a felicidade na forma de viver. Santo Antônio, rogai a Deus pelos namorados. Santo Antônio, rogai a Deus pelos casais. Santo Antônio, rogai por nós. Hoje, terça-feira, Jesus das Santas Chagas. Abençoai, Senhor, a água. E depois dê aos familiares, não perca esse hábito, os remédios, os doentinhos, os cuidadores. Abençoai aqueles que mais precisam, que estão angustiados, abatidos. Abençoai aquela mulher que partilhou comigo lá, Maria Aparecida, lá na catequese. Estou me sentindo Jó, tenho filhos especiais e fui deixada sozinha para criar. Senhor Deus, olhai aqueles que mais estão necessitados e abençoai a água, os remédios, as fotos de família. Em nome do Pai, do Filho e do Espírito Santo. Amém. E eu desejo para você, sabe o quê? Por isso eu gravei essa música. Gravei essa música no Rio de Janeiro, Maracanãzinho. Você já viu no YouTube Padre Manzotti? 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

0: Bom dia para você, 11 horas e 3 minutos. Bom dia, Atual, começando aqui pela sua Atual 105,1.
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0: Daqui a pouquinho, Márcio Lima com vocês.
1: Opa!
0: Música, informação e muita participação pelo nosso WhatsApp 3526-4083.
1: Bom dia!
0: E vamos curtir Calcinha Preta, Prazo de Carência.

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Bom dia para você ligado aqui na sua atual 100% A Melhor Escolha. O seu Bom Dia Atual, segunda edição no ar. Aqui você participa no 3526-4083.

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1: Atual 11:25.

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2: Esse é meu vício, Mari Fernandes.

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1: O Caminho da Sorte agora está com todas as extrações Lotep Paraíba, disponível para os apostadores, pagando a mesma cotação da Federal. Agora vamos à extração Pernambuco das 11 horas, primeiro prêmio, 97,51, Galo, segundo prêmio, 93,79, Peru, terceiro prêmio, 35,60, Jacaré, quarto prêmio, 48,85, Tigre, e quinto e último prêmio, 60,33, Cobra. Extração das 11 horas.
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1: Começando o nosso Momento de Amor, primeira edição aqui na sua Rádio Atual, 100% a melhor escolha. A você um excelente manhã, já finzinho de manhã quase, né? Tá chegando já a hora do almoço. a você uma maravilhosa semana. Hoje, 16 de junho de 2026, a todos os aniversariantes do dia, parabéns, tá? Você que hoje completa a idade nova, meu desejo é que você tenha um dia muito bacana, muito massa, e que se tiver um pedacinho de bolo, manda aqui pra nós também, tá? Ou se não, se não tiver, tem problema não, tá? Parabéns pra você do mesmo jeito. Brincadeirinha, tá? Não leva pro coração, não. Bom, a mensagem de hoje, ela diz assim: quem ama, cuida. Até é clichê, né? Esse quem ama, cuida. Mas é uma máxima, é uma coisa verdadeira. Mas também quem ama, luta. Não luta? E quem ama, também protege, não protege? Quem ama, deseja em ter ao lado aquela pessoa nos bons e nos piores momentos, não é verdade? Então quem ama, não mente e sim acolhe. Eu poderia passar a tarde, o dia inteiro trazendo aqui o que realmente uma pessoa ama, ela faz. Mas é um compromisso que a gente tem que ter. Se a gente ama de verdade alguém, no mínimo, a gente tem que respeitar. Amar de verdade é assim: cuidar, lutar pelaquela pessoa, com aquela pessoa, proteger. E com certeza desejar ter essa pessoa não só nos momentos bons, nas farras, nas folias, mas também nos momentos mais difíceis é que a gente prova o verdadeiro amor. Então lembre-se: quem ama, cuida, ama, acolhe e luta no bom e no ruim. Eu começo com ela, Paula Fernandes, a música para você, no nosso Momento de Amor, primeira edição aqui na sua atual, a rádio que é a minha, a sua melhor escolha. 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
5: Começou o nosso WhatsApp atual. Você grava aí o seu áudio e envia aqui através do 3526-4083 e pede a sua música, tá? Fica à vontade aí para mandar seu áudio. Nosso canal para você mandar o seu áudio é o nosso WhatsApp. Então salva o nosso número 3526-4083 e pede a sua música.

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3: Meio-dia e 22. 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
8: Boa tarde para todos da Atual, meu locutor queridos. É Rosa do Lídia Queiroz. Peço uma música de Léo Magalhães. Vai para mim, meus filhos, Gabriel José, Maria Vitória. E para um amor que Deus prometeu para mim. Cheiro, tá na Atual, tá bom demais. Beijo.

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3: É começando o nosso Atual é Top, música e informação no seu início e durante toda a sua tarde aqui na sua Rádio Atual 100% a melhor escolha. Daqui a pouquinho a gente vai trazer para você diversas notícias de Pernambuco, do Brasil e do mundo para você ficar bem informado aqui do nosso Atual é Top. Claro, você ouvinte atual também participa no 3526-4083.

0: A Polícia
1: Valeu.
0: Federal cumpre nesta terça-feira 10 mandados de prisão e 16 de busca e apreensão contra integrantes do PCC, o primeiro comando da capital. O grupo é investigado por tráfico internacional de drogas e lavagem de dinheiro. A Operação Stratos ocorre nas cidades paulistas de Presidente Prudente, Regente Feijó, Martinópolis, Álvares Machado e Mirante do Paranapanema. A Justiça também decretou o bloqueio e o sequestro de bens dos suspeitos. Já foram apreendidos 2 aviões de pequeno porte, documentos, armas, munições e dinheiro em espécie. As investigações começaram em outubro de 2025. Segundo a PF, o PCC utilizava aeronaves e pistas clandestinas para distribuir cocaína de origem estrangeira no Brasil. O grupo teria movimentado mais de 10 toneladas da droga, principalmente para a capital paulista, com parte da carga distribuída no oeste do estado. Ao longo da investigação, mais de 2 toneladas de cocaína já foram apreendidas. Agora, com o bloqueio de bens, a PF busca descapitalizar a organização criminosa e impedir a continuidade das atividades ilícitas. Os suspeitos podem responder pelos crimes de tráfico internacional de drogas, associação para o tráfico e organização criminosa. Da Rádio Nacional, em Brasília, Renato Ribeiro.
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1: O Caminho da Sorte agora está com todas as extrações Lotep Paraíba disponível para os apostadores, pagando a mesma cotação da Federal. Agora vamos à extração Pernambuco das 12h40. Primeiro prêmio 0183 touro, segundo prêmio 4493 veado, terceiro prêmio 3419 cachorro, quarto prêmio 2785 tigre e quinto e último prêmio 8339 coelho. Extração das 12h40.
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0: Nas últimas 24 horas, mataram 4 pessoas em Pernambuco. De 1º de janeiro até esta madrugada, já mataram 1.279 pessoas no estado. Um homem morreu em um grave acidente na tarde de ontem, no quilômetro 36 da BR-232, município de Moreno. De acordo com a Polícia Rodoviária Federal, uma caminhonete estava parada no acostamento da rodovia quando foi atingida na parte traseira por uma motocicleta. Com a força do impacto, o motociclista não resistiu aos ferimentos e morreu. O nome da vítima não foi divulgado. Foi liberado do IML de Caruaru o corpo de Carlos Bezerra da Silva, 35 anos. O homem que trabalhava como segurança foi morto a tiros de espingarda calibre 12 no centro de Pesqueira. Até agora, a autoria e motivação permanecem desconhecidas. Um jovem de 21 anos foi assassinado na zona rural do município de São Caetano. A vítima, identificada como Cosme Vitor Ferreira, conduzia uma motocicleta quando foi surpreendida e atingida por vários disparos de arma de fogo dos calibres 12 e 38. Devido à gravidade dos ferimentos, ele morreu na hora. A polícia investiga a autoria e motivação do crime. Um adolescente de 17 anos foi morto no município de Vertentes. A vítima, identificada como Rayan Vitor Ferreira, estava ingerindo bebida alcoólica na companhia do suspeito quando, por motivos ainda desconhecidos, foi atacado com um golpe de faca. Mesmo ferido, o adolescente conseguiu chegar ao hospital municipal em busca de socorro, mas não resistiu aos ferimentos e morreu na unidade de saúde. O autor do crime fugiu e segue sendo procurado. A polícia segue investigando mais um feminicídio que aconteceu em Floresta, sertão de Pernambuco. A vítima, identificada como Zuleide Soares, encontrada morta na zona rural da cidade. O corpo estava carbonizado às margens de uma estrada de terra e apresentava uma perfuração na cabeça, compatível com disparo de arma de fogo. De acordo com as primeiras informações, a principal linha de investigação da Polícia Civil é a de feminicídio. O principal suspeito é o companheiro da vítima, que está foragido. Da Agência de Rádio Conexão Notícias, reportagem René Macedo.
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0: Uma salva de palmas do Guerrinho, por gentileza.
1: Murilo Ruf, senhoras e senhores.
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0: coisa mais linda, viu?
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2: Nessa segunda-feira, dia de empates na Copa. Cabo Verde segurou a Espanha e conseguiu um empate em 0-0. Bélgica e Egito empataram em 1-1. Arábia Saudita e Uruguai também ficaram no 1-1. Irã e Nova Zelândia empataram em 2-2. A seleção brasileira começa a pensar no Haiti, próximo adversário na Copa do Mundo. O atacante Vinícius Júnior diz que pode performar melhor em campo e também analisa a estreia da seleção na Copa.
3: O peso da estreia, sem dúvida, é o que fez a gente jogar dessa maneira. Mas acredito que temos pontos positivos depois de tomar o gol, conseguir reagir muito rápido, onde a gente fez o gol, depois controlamos mais o jogo. O Mister mudou o Rafinha de lado, onde abrimos o campo e conseguimos nos adaptar melhor nessa formação para esse jogo. É, isso é a Copa do Mundo, vai ter jogo fácil. Marrocos era um adversário que a gente tinha que nos adaptar muito bem dentro da partida. E no final é isso, onde os adversários vão ser difíceis, onde eles vão querer tranquilizar muito o jogo, ficar parando. O campo não ajuda tanto, mas a gente tem que se adaptar porque isso é a Copa do Mundo. Acredito que eu posso melhorar muito ainda, consegui fazer o gol, mas não tive 100% da minha melhor parte técnica. Acredito que eu posso melhorar nisso, ajudar mais o Brasil na parte do ataque, mas consegui ajudar muito na defesa também, onde todo mundo fez um trabalho impecável. É, como eu falei antes, a gente tem que melhorar, evoluir, porque a gente vai precisar jogar melhor para ganhar a competição.
2: Nesta terça-feira, a bola rola para França e Senegal a partir das 16h. Às 19h, jogam Iraque e Noruega. Às 22h, a vez de Argentina e Argélia estrearem na Copa. Já na madrugada de quarta-feira, 1h, o duelo será entre Áustria e Jordânia. Da Rádio Nacional em Brasília, Bruno Mendes.
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1: Vamos! Faz o L, faz o L, faz o L. Isso é DNA de GG em Salvador, Bahia. Aí, ó.

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0: governadora de Pernambuco, Raquel Lira, do PSD, chamou de cortina de fumaça as críticas ao uso de aeronaves oficiais do Estado. A declaração foi dada nesta segunda-feira em agenda no Palácio do Campo das Princesas, no Recife, quando foi questionada pelo jornalista Ian Luca. Raquel Lira defendeu o uso das aeronaves como legítimo e dentro das normas.
1: Sobre o avião, é importante dizer que Pernambuco não tinha nenhuma aeronave. Hoje nós temos três. Compramos avião, compramos helicóptero e eles servem ao governo de Pernambuco. E todo o uso dele é feito de maneira adequada, legítima, respeitando o nosso dinheiro, como, aliás, é a minha conduta e a minha posição e postura sempre como governante e como servidora pública, que sempre escolhi ser. Estou aqui por vocação, por acreditar que no serviço público posso fazer mais e melhor. E eu tenho certeza de que tem muita gente que sabe de que estou fazendo do jeito certo, mas acaba criando algumas cortinas de fumaça para tentar atrapalhar de dizer daquilo que nós estamos fazendo. E nós estamos trabalhando. Os aviões, eles servem sim para a parte administrativa e servem sim para a saúde e para a segurança pública do nosso estado.
0: A declaração veio em resposta a uma reportagem da Folha de São Paulo que revelou que um avião comprado em julho de 2025 por mais de 64 milhões de reais, com verba da Secretaria de Defesa Social e apresentado pelo governo como reforço ao atendimento aeromédico, também foi utilizado em viagens da governadora para agendas políticas e administrativas. De acordo com a reportagem da Folha, o avião teve seu equipamento médico temporariamente removido ainda em dezembro de 2025, poucos dias após a entrega, para transportar Raquel a Brasília. Na ocasião, ela se reuniu com o presidente Lula, teve agendas com o presidente do PSD, Gilberto Kassab, e encontrou prefeitos aliados. Com a aeronave indisponível para uso médico, o governo precisou acionar uma empresa de táxi aéreo para atender uma remoção de paciente e uma captação de órgãos para transplante, ao custo total de R$100 mil. Em maio deste ano, o histórico de voos voltou a coincidir com agendas da governadora, no sertão pernambucano, em São Paulo e em Brasília, onde ela participou da Marcha dos Prefeitos e de um jantar com os deputados do PSD e aliados. Segundo o governo de Pernambuco, as aeronaves são usadas somente em missões institucionais de interesse público e que os equipamentos médicos são retirados temporariamente nos deslocamentos que não envolvem missões de saúde, sendo reinstalados ao término da operação. A gestão disse ainda que os deslocamentos da governadora ocorrem, em sua maioria, por meio de voos comerciais. Da agência de rádio Conexão Notícias, reportagem Diogo Bastos.

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0: Tribunal Superior Eleitoral criou uma comissão permanente para organizar e ampliar o uso da inteligência artificial na justiça eleitoral. A iniciativa quer fortalecer o combate à desinformação e às notícias falsas, principalmente durante os períodos eleitorais. A nova comissão terá a missão de definir regras para garantir que a IA seja utilizada de forma segura. De acordo com o presidente do TSE, o ministro Nunes Marques, a tecnologia precisa ser uma aliada.
1: E a tecnologia não é inimiga da democracia. A justiça eleitoral brasileira é prova histórica de que a inovação, quando submetida ao controle público, à auditoria, à segurança, à transparência e à responsabilidade institucional, pode fortalecer a confiança social.
0: Além disso, será criado um catálogo nacional de soluções de inteligência artificial. A ferramenta vai reunir sistemas já desenvolvidos, contratados ou utilizados pela Justiça Eleitoral em diferentes estados, permitindo a troca de experiências. A expectativa é que a medida contribua para tornar as eleições cada vez mais seguras e transparentes, como explica o ministro Nunes Marques.
1: Uma deepfake lançada na véspera do segundo turno pode atingir milhões de eleitores antes que qualquer decisão judicial seja proferida. No campo eleitoral, essa transformação atinge diretamente o ambiente de formação da vontade popular. Esse é um desafio institucional de enorme relevância.
0: A meta é usar a inteligência artificial como ferramenta de proteção à democracia e levar mais confiança para a população nas eleições. A agência Rádio Web, produção e reportagem, Gilmar Prete.

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1: Essa música, ela é um pedido de casamento. 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

A Procuradoria-Geral da República rejeitou nesta segunda-feira a segunda proposta de delação premiada do banqueiro Daniel Vorcaro, investigado por crimes financeiros na Operação Compliance Zero. O despacho do Procurador-Geral Paulo Gonê segue o entendimento da Polícia Federal, que já havia recusado o acordo na semana passada. A decisão já foi comunicada ao ministro relator no Supremo Tribunal Federal, André Mendonça. Os investigadores consideraram que o dono do Banco Master não trouxe informações novas ou provas robustas, limitando-se a relatos de ouvir dizer e sem assumir a autoria dos crimes. Com a rejeição da PGR, a tentativa de colaboração está encerrada. Desde o dia 4 de março, quando foi preso na terceira fase da operação, Vorcaro tenta fechar um acordo. Ele está detido em uma sala da Superintendência da Polícia Federal em Brasília. No entanto, sem a delação, a situação do banqueiro pode se complicar ainda mais. A PF já solicitou ao Supremo que ele seja transferido para o complexo penitenciário da Papuda, um presídio comum. A Operação Compliance Zero investiga um esquema bilionário de fraudes no Banco Master e a tentativa de compra da instituição pelo Banco de Brasília. Com a negativa da delação, a defesa de Daniel Vorcaro perde a principal moeda de troca para tentar benefícios processuais. A expectativa é que o ministro André Mendonça decida nos próximos dias sobre a transferência do banqueiro. Com informações da Agência Brasil, da Rádio Nacional em Brasília, Pedro Lacerda.

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9: Oi, gente, muito boa tarde. Boa tarde, galera. Boa tarde pra todo mundo. Ótima tarde aí. Excelente tarde de terça-feira. Hoje, 16 de junho. Olha aí, vários aniversariantes por aqui já pra mandar os parabéns. Que coisa boa, hein? Que alegria receber a sua participação no nosso WhatsApp. Fica à vontade. Daqui a pouquinho eu falo nos aniversariantes. Tem aqui algumas pessoas indicando os parabéns pra quem tá soprando as velhinhas. Que maravilha. É sempre bom fazer aniversário, né, minha gente? 16 de junho de 2026. Hoje tem um 6 em cada numeração aí da data de hoje. 16/6/26. 10:05 da tarde, tô com você aqui na sua melhor sintonia. Daqui a pouquinho tem oração da tarde com o padre Reginaldo Manzotti. Por aqui começando com ele, que é sucesso em todo o Brasil, Luan Pereira. E também é o Grilo, Matuto é o Grilo, não era Love. Uma excelente tarde pra você.

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Ô, Braulio, Braulio Bessa, essa é pra você, meu amor. Poeta retado. Braulio Bessa, amei ter você aqui com a gente. Nosso poeta nordestino, gente boa. E eu vou lhe dizer, eu também tenho orgulho de ser sua fã. Alô, seu Gilberto, eu não lhe esqueço.

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Marcelo! Dani, Camilinha, Tito, Danilo, saudade de vocês, a toda a minha equipe. Ah, que saudade doida!

0: Olha aí, você com a gente, fazendo a festa e curtindo a atual. Mastruz com Leite, São João na Roça, Explode Coração e Arraiá da Capital. Um super pomporri pra você. Alô, Gabriel, tá em Pombos, tá ouvindo a gente. Boa tarde. Alô, Betânia. Obrigado pela participação de vocês aqui no nosso WhatsApp, 3526-4083. Preparadíssimo aqui para atender o seu pedido musical, com certeza. Alô, Branca, tá aí no Sítio do Meio, pedindo aqui a música Jorge de Altinho, Vida Viola, oferecendo a todos da atual Branca, Sítio do Meio. Eu vou para um rápido intervalo e já volto na sequência com muito mais músicas. E você, é claro, que continua comigo por aqui no Som da Atual.
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0: 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Vamos trazer informações aqui para vocês. Motociclista morre atropelado por caminhão após cair na pista na BR-101. O motociclista morreu atropelado por um caminhão após cair na BR-101 na madrugada desta terça-feira. O acidente aconteceu no quilômetro 51 da estrada, na cidade de Abreu e Lima, no Grande Recife, segundo a Polícia Rodoviária Federal. Uma câmera de segurança flagrou o atropelamento e as imagens são fortes. A suspeita é de que um caminhão seguia pela faixa da direita e reduziu a velocidade para acessar uma via lateral. Nesse momento, uma motocicleta que vinha logo atrás derrapou e o condutor caiu na pista. Na sequência, o condutor da moto foi atropelado por outro caminhão, disse a PRF em nota. Câmara do Recife aprova título de cidadã recifense para a atriz Tânia Maria de O Agente Secreto. O projeto recebeu 23 votos a favor e 2 contra. Em abril, o projeto que concedia título de cidadão a Wagner Moura, que protagonizou o filme de Kleber Mendonça Filho, foi rejeitado. Uma motorista de 36 anos atropelou uma mulher grávida de 32 anos no bairro do Ibura, zona sul do Recife. O caso aconteceu ontem à noite. Após o acidente, a motorista, que estava bêbada, tentou fugir de carro, mas foi perseguida por moradores até ser presa. Um motociclista acompanhou e filmou a perseguição. A gravação mostra o carro fumaçando pelo para-choque e trafegando em alta velocidade em uma ciclofaixa. Outra pessoa compartilhou no Instagram o vídeo da vítima deitada no chão, recebendo os primeiros socorros logo após o atropelamento. Uma última informação, Raimundo Carreiro, escritor que criou a lenda da perna cabeluda, morre aos 78 anos no Recife. O autor vencedor do prêmio Jabuti em 2000 estava internado tratando câncer. O velório acontece nesta terça-feira na Academia Pernambucana de Letras. 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
2: Vamos voltar no tempo, vamos matar a saudade, vamos falar de amor.

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5: Os nossos ouvintes que participam conosco aqui na oração da tarde, Branca, pedindo aqui oração por toda a sua família, pela nossa família também. Obrigado, Branca, que Deus abençoe. Igor do loteamento José de Lemos, toda a família Lemos, um abraço para vocês. Aqui a nossa ouvinte, Dona Ana, lá de Tamanduá, também está conosco, participando. A vida nos dá o melhor e o pior, mas podemos decidir qual dos dois vai permanecer conosco dia após dia. É essencial descobrirmos aquilo que nos faz bem, encararmos com positividade o que o amanhã nos reserva e não desistirmos. Mesmo que às vezes as coisas não estejam correndo do jeito que pretendemos, as grandes vitórias não são alcançadas sem estratégia, e muito menos conseguidas de um dia para o outro. Critério nas escolhas, persistência no caminho e espírito de sacrifício sempre serão grandes aliados. Sem dúvida, de levarmos tudo isso em consideração à vida. Mais tarde ou mais cedo, ela acabará por nos sorrir. Oração da tarde com o padre Reginaldo Manzotti, nesta terça-feira, 16 de junho de 2026, ao vivo aqui na Atual FM.
6: Boa tarde, amado povo de Deus. Que bom que você está aí para rezar e pedir a Deus as graças de uma comunhão profunda. Toda terça-feira, nos fazemos intercessores dos irmãos doentes, das irmãs enfermas, daqueles que não gozam de boa saúde. Vamos rezar por nós e por eles. Em nome do Pai, do Filho e do Espírito Santo. Amém. Senhor Jesus, que dissestes: estou à porta e bato. Se abrir, entrarei e nele farei morada. Senhor, no final desta tarde, bata em meu coração. Senhor, toma iniciativa, como sempre tomastes, de vir ao meu encontro. É bem verdade, Senhor, que talvez encontrarás a porta fechada ou entreaberta. Talvez encontrarás a porta emperrada. Manda a força do teu espírito, o vento forte dos dons, para que possa abri-la, Senhor, para que eu possa me abrir à tua graça. Senhor, eu não ofereço resistência, ao contrário, receba o meu desejo. Vem, Senhor, vem em mim fazer morada. É bem verdade, Senhor, que não encontrarás a casa arrumada. Certamente encontrarás tantas coisas que precisam ser purificadas. Mas venha, Senhor, vem em minha alma, meu coração. Bata a porta, eu estarei atento para abri-la com tua graça. Senhor, como fruto deste Pai Nosso que rezo, receba o meu convite como fruto desta Ave Maria, que Nossa Senhora me ajude. Pai nosso que estais no céu, santificado seja o vosso nome. Venha a nós o vosso reino, seja feita a vossa vontade, assim na terra como no céu. O pão nosso de cada dia nos dai hoje. Perdoai-nos nas nossas ofensas, assim como nós perdoamos a quem nos tem ofendido. E não nos deixeis cair em tentação, mas livrai-nos do mal. Amém, Nossa Senhora. Facilita-nos, Nossa Senhora. Prepare o caminho para o teu filho. Prepare minha alma, minha vida, e que eu possa estar atento, Mãe, para escutar o divino toque do seu filho em meu coração. Ave Maria, cheia de graça, o Senhor é convosco. Bendita sois vós entre as mulheres e bendito é o fruto do vosso ventre, Jesus. Santa Maria, Mãe de Deus, rogai por nós, pecadores, agora e na hora de nossa morte. Amém. Eis que estou à porta e bato.
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0: Uma ótima tarde para você na sintonia da sua rádio Atual 100%, a melhor escolha. Dando uma passadinha por aqui pelo nosso WhatsApp. Um alô aqui para Kaique Rianta, na audiência, tá sintonizado. Aqui é o nosso ouvinte Rosa, lá de Pombos. Oi, Rosa. Tassiana, de Estrada Nova, também por aqui participando. Branco, por aí, também tá ouvindo a gente pelo centro da cidade. Alô, Branco. Aqui tem mais indicação. Ah, essa música aí eu já atendi, já toquei a música. Nosso
1: ouvinte. Oi, Léo, aqui é Rogério Souza Ferreira, mais conhecido como Hélio Pedreiro.
0: Fala.
1: Coloca aí, Cavaleiro do Forró, Minha Rainha. Okay. Arrocha não, meu filho. Para aumentar o som aqui nessa bexiga.
0: Obrigado, meu amigo. Boa tarde para você. Alô, Rogério. Já curtimos aí a música de Cavaleiros do Forró. Muito bem. WhatsApp, o telefone por aqui, liberado para sua participação. 3526-4083. Por aqui a música não para, hein? Tem Alvejante, Priscila Senna e Zé Vaca.

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0: Seu momento de amor, segunda edição, ao vivo, na sua atual. O amor verdadeiro é um sentimento profundo e eterno que toca o coração e a alma de forma indescritível.
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0: O amor verdadeiro é um laço poderoso que liga duas almas para sempre. É um acontecimento grandioso e quase sem explicação. Como é mágico amar e receber amor.

4h49, você curtindo junto comigo nosso Momento de Amor, segunda edição na atual. O amor verdadeiro acontece quando a felicidade da outra pessoa é tão importante como a sua. Encontrar o amor verdadeiro é descobrir em outra pessoa o que um dia faltou na outra. É sentir tudo o que de melhor leve tem nessa vida. Nossa tradução da tarde.

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seu momento de amor da atual, a melhor escolha. O amor verdadeiro transcende o tempo, as circunstâncias e tudo o que é comum para quem ainda não descobriu quão mágico é amar. E assim a gente se despede de vocês e de mais uma edição do nosso Momento de Amor. Tá vindo a hora do Moção, muita pegadinha no seu rádio, muita diversão garantida, hein? Obrigado a todos, fiquem com Deus, forte abraço. Nossa última aí com a Whitney, ainda dá tempo para mais uma? Então vamos terminar com essa daqui da Evanescence. Tchau, gente. Fique com Deus.

0: Moção dos Brutos.
1: É verdade.
0: Daqui a gente grava e sai no nosso canal do YouTube, Moção ao Vivo. Também os cortes no Instagram, TikTok, Facebook, Kawaii, a molesta dos cachorros.
1: É, tudo que você vê lá na rede social ou no YouTube foi gravado aqui no rádio.
0: Aqui ao vivo no programa do rádio, programa novo dos 30 anos com os brutos. Já, já, eles vão falar. E é por isso que eu digo aos brutos, use camisinha, que vocês são muito feios pra reproduzir. A menina veio avisar que o banheiro tá liberado. Você pode ir lá cagar porque o galo tá cagado.
2: E eu vou dizer sem medo de errar, cagado tá a sua mãe depois que eu botei pra lá.
0: Quando ele vai pra lá, olha o tamanho do toletão, por isso fica a chorar, esse é o Beto Doian.
3: Não, embora pra lá, vai começar a deslembrar também.
0: Tu é doido. Diz que quando ele tava com um conjunto de vidro, tirava a remela com a pá.
3: Acabar o quê? Nojento. E acaba mais safado esse cara.
0: Não, mas já passou.
3: Já passou o que tu tá falando agora?
0: É. Ele disse aí que a menina dele tava comendo a menina com zóio, né? Era, ele tava com zóio medonho, né? Era. Tu é doido. No lugar de arruda, aqueles galinhos de arruda, tinha que ser um pé de manga todinho pra poder ir.
3: Ai, tu lasque pra tua.
2: Pé de manga,
3: quer que tu se lasque, vagabundo. Tu tá defendendo ele ainda? Daqui a pouco tu vai ver o que tu vai arrumar aí. Tu sabe que a gente não ganha c*** aqui.
0: É, tá dizendo aqui o pessoal do shopping mandou mensagem agora. É, o shopping tá fechando já, pra ver se tu não quer ir lá comprar os vidros.
3: Mas que parceria? Se for negócio...
0: Não, o shopping vai fechar.
2: Aí vão tirar a vidraça todinha.
0: Ei, o shopping vai fechar. Mandaram mensagem agora que o shopping vai fechar. Estão perguntando se tu não vai querer os vidros.
3: Eu quero.
0: Pronto. É os vidros pra tu fazer uns óculos pra tu.
3: Vagabundo, cara, pensa que é outra coisa.
2: A
3: coisa é um, meu irmão. Que cama nojento. Que cano, tu é muito safado mesmo, vi? Minha vida de manhã tudo de tadinho, filhinho. Mas isso é um safado.
2: Mas
3: é, mandei ele tá de
4: 30 anos.

0: 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Valendo agora pra vocês esse novo iPhone, né? Do novo, a palavra é oftalmologista.
1: Ó, o contador do Dita.
0: Não acertou nem o chip. valendo agora um Uno zerinho. A palavra é aquele peixe que dá muito açude.
1: Cará.
0: Aí tem
1: cafajeste.
0: Tilápia.
1: Tilapa.
0: Hein?
1: Tilapa
0: de chibata.
1: Tu que vai comer. Tu que vai comer a chibata. Tu
0: com isso aí.
1: Tu que disse tilapa. Mas você falou outro peixe.
2: Não,
1: mas.
2: Tilápia.
1: Tilápia.
0: Tilapa.
1: Tilápia.
0: Tilápia. Pronto, aí. Vai ganhar a produção Uno zerinho.
1: Quando?
0: Vai agora, vem cá.
1: Quando que eu vou ganhar?
0: Agora, se vira aí pra botar um no zerinho.
1: Aqui no meu rego, no meu reto?
0: Um no zerinho.
1: Aqui que tu vai ganhar aqui, na cara. Eu vou dar nessa tua cara safada que tu tem. Cara cínica safada.
0: E não tá nem tão reto assim, já tá danado.
1: Deixa eu vambora aqui, vambora.
0: Peraí. Faça assim, ó. Mandando coraçãozinho pra mim, ó. Tá vendo?
1: Oxe, vai aqui, vai aqui, vou mandar pra tua. Aqui, ó.
2: E o nem foi no zero, já tá mandando coração, que você passou na face.
0: Peraí, mas peraí.
1: Olha
0: a violência, viu? Ei, vamos começar aí falando o quê? Uma coisa que o galo gosta muito. Bar.
1: Pitu.
0: Pitu. As quatro letras, né?
2: Mas eu bebo meu dinheiro.
0: O bar, muita coisa acontece nos bar, né? Tem muito papudim, tirando tu lá em Lagoa do Carmo.
1: Então,
2: outra coisa, se for pra lá, eu vou te apresentar Nido Piloto.
0: Nido Piloto.
2: Nido Piloto. Já matou Manguito, Gadeia, já matou Bil do Rodo, já matou os Modenezinha, já matou Tilu e Fogo.
0: Dirigindo foi?
2: Não, na cachaça.
0: Sim.
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0: Aí Moacir era garçom, tinha aqui o chefão, o bar, né? Moacir atendia lá. Aí vinha Bubu e Castanha, que tinha um papudinho aqui chamado Bubu e Castanha. Aí,
1: Bubu o quê?
0: Bubu e Castanha, era, não era tu não, era outro. Dois papudinhos, bebim. Aí eles iam beber, né? Aí andava com eles, Juruna. Juruna era mala. Juruna, deixa comigo aqui, quando Moacir vier, eu vou aplicar. Sendo que o garçom é mais mala que os bebim, tudinho. Ele fica aqui anotando, pra depois botar coisa que não saiu. Aí, estraga a conta aí. Aí Moacir chegou e disse, 300 reais de bebida, 200 reais de tiragosto, 50 reais de colar, colou, cabeçou, o que é isso? Não colou. Aí o cara... colar, colou.
2: Lá tem um espectro também lá. Lá tem um espectro.
0: Não colou não.
2: É. Lá tem um espectro, o bar do Landim. Landim é ligeiro de
0: Landim.
2: Não fique bebo no bar do Landim,
1: é,
2: não.
1: O que imaginar demais esse cidadão aqui conhece.
2: Que você volta no outro dia lá, acrescentou alguma coisa. É, ele é assim, ele é esperto demais.
0: Rapaz,
2: agora o tiragosto dele é bom demais. Vai pra ele tirar gosto.
0: Tu é.
2: Acaba sabe cozinhar.
0: Ei, eu tinha tal tiragosto. Aqui tinha seu Paulo, amarrado. Sabe aqueles cabas que não. Mais seguro que pra pagar em arame, né? Esse caba que não abre a mão nem pra bater bronha. Ele bate com os cotovelos, assim, sabe? Ele disse que na época ele é tão seguro, tão amarrado, tão canguinha, tão mão de vaca, tão pão duro, que passou na época que tinha Madalena, uma cigana aqui da rua, sabe? Aí Madalena passou e disse, deixa eu ler a mão do senhor. Ele disse, eu não abro a mão pra ninguém, lê meus pés. Aí deu os pés aí, sabe? Amarrado demais, o milho. Aí...
2: é feito galego dentinho. Galego dentinho também é assim.
0: É, né?
2: Galego dentinho também. Aí disse... chega pra cá, galego, ué, a gente tá indo pra ir tomar uma. Sempre aí, o Biel, o Josia... Bolão, a gente liga pra ele, galego, mata uma galinha aí, a galinha terra dele, cabe dela, que ele faz ovada. É, a gente vai pra lá. Mata uma galinha que a gente tá chegando. Quando chega lá, que ele bota lá a panela com a galinha, tem quatro pescoços, três pés. Eu não sei como é que a galinha dele, não. Que galinha é essa aqui?
1: Só tem uma.
2: Tá todinha aí, todinha aí, todinha aí.
0: Olha, galinha com quatro pescoços, não dá nada isso.
2: É.
1: Só tem osso.
0: É, não tem a ver com essa galinha com quatro pés. Que diabo de galinha é essa com quatro pés, mano?
2: É, tem que ter bem quatro asas.
0: É, tem a mistura,
2: tem
0: né?
2: Tem quatro pés, no mínimo tem que ter quatro asas.
1: Não tem duas
2: asas? Não.
0: Tem uns cabos aqui que cozinha, toca a galinha e faz o quê? O cabo já bebe, caga dentro. Aí tinha esse pescoço, aí é um tolete, não sabe. Olha quem é que está chegando aí.
2: Vixe,
0: Chico Bestafere, ele vem com um lençol da menina dele, ó. Eita, bossa medonha, olha aí. Chegando agora da Romaria. Ele que vem vendendo de um tudo, ó. Cobertor, pochete, coisa de cabeça.
3: Chegando de onde?
0: Chegando de onde agora, velho? Do Juazeiro, vem de uma romaria. Tudo tem dentro dessa bicha aqui, ó, pra vender. Relógio, pochete. Vamos ver aqui, 3 litros de perfume.
2: É por isso
0: é o free, né, velho? Que vem.
2: É por isso que, cada dia aumenta mais o devoto do meu padre.
0: É, porque.
2: Pra aguentar uma marmota dessa
0: lá no Juazeiro.

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0: Alô?
1: Alô, Raquel?
0: É.
1: Raquel, você sabe quem tá falando aqui?
0: Eu não.
1: Mas você sabe das coisas que eu sou capaz, né?
0: Que coisas?
1: Você sabe de quem eu sou filho?
0: Não.
1: Raquel, você sabe como é meu negócio, né?
0: Que negócio? Tá tirando onda? Que negócio é esse?
1: Mas que você veio tirar onda comigo?
0: É, eu tirei onda com você quando?
1: Ó, tá vendo como você não sabe quem tá falando?
0: Ah, eu tô falando, deve ser com doido, não?
1: Se eu soubesse quem eu sou, você não dizia isso.
0: Ah, tchau.
1: É, tchau, porque você não sabe quem tá falando.
0: Então por que você me deu seu nome, hein, meu querido?
1: Ah, porque você foi inventar uma história comigo.
0: Mas que história foi inventar com quem, menino?
1: Uma história comigo e com minha família que você inventou.
0: Eu não sei nem quem é você, imagina sua família.
1: É, mas você não sabe quem eu sou, Raquel, mas eu sei que você é a Refresco.
0: Ah, você tá com safadeza, rapaz, vai ter a vergonha, se oriente.
1: Refresco?
0: Tá com safadeza, não quer se identificar, não ligue mais não, viu?
1: Eu não vou ligar de novo, não vou nada.
0: Alô?
1: Ei, no dos outros é Refresco, né?
0: Pra gente ser safado, pra gente estar fazendo má palavra, rapaz, que tem a vergonha, rapaz. Você fica ligando aqui, eu vou dar parte de você, pegar o seu número aqui, dar parte de você, viu, seu palhaço?
1: Vem matar minha sede, Refresco.
0: Vai se lascar.
1: Vou ligar de novo, não.

0: Alô?
1: Tu bota açúcar no refresco?
0: Ah, pai, outra vez, bota no seu da sua mãe, seu safado. Você vai tomar no comigo, vê se é uma rapaz.
1: É isso, refresco.

0: Ele veio, chegou agora, o programa tá bom que só. Ele veio arrochando e depois foi dando um nó. É o grande ferinho, besta fera do forró.
1: Coruja do inferno.
2: Coruja tu. Me respeita, viu? Testa de burro.
1: Tua mãe, aquela
2: Wolverine, safado. Wolverine.
0: Ferinha, estão perguntando aqui, os seguidores dizendo: cortaram o cabelo de Ferinha na foice? Foi porque eu disse: ele tirou o pé do cabelo desse homem, não foi, ó?
3: Eu tinha direto.
0: Ficou invocado, ai, macho. Calma. Foi na garupa de uma moto? Foi, Ferinha, cortando os cabelos?
3: Foi na moto, na garupa da tua mãe.
0: Ei, Ferinha, depois. Um seguidor aqui, Jeromim, ele tava pedindo. Jeromim tá perguntando o nome do teu barbeiro pra ele poder fazer um portão pra casa da mãe dele, que ele queria nesse formato assim, sabe? Redondo.
3: Barbeiro é o nome do pai dele.
0: Rapaz. Oi. E também o Chieta, ele tá dizendo: Ferinha, depois me empresta esse teu corte de cabelo pra eu acabar o namoro lá em Caruaru.
3: Ele
0: tá dizendo que.
3: Acabar, ele já levou, foi Chico, como é que ele vai acabar o namoro dele, esse rapaz?
0: Grande Farinha, lascar, chegando do Juazeiro do Norte, o moído é grande, né, galera? A gente tá falando aqui sobre bar, tem alguns bares que dão uns carregos lá em Juazeiro? Tem?
3: Tem um bocado de barzinho lá, tem um bocado.
0: Eita, das antigas, viu? Das antigas, tocando aquela música de Aguinaldo Timóteo, né?
3: Aguinaldo Timóteo,
0: Mercedão Vermelho, Roberto Carlos, Alipe Martins, Beto Barbosa. Né? Tocava, essa cidade, eita, já tá com abrimento de boca, mal feliz.
3: Valdir Soriano.
2: Tu escovou a fossa hoje?
0: Hein?
2: Escovou essa fossa?
3: Não.
0: Ele não precisa, não, ele usa lente nos dentes.
3: É lente que eu uso.
2: É pior ainda, que a média fica tudo
3: estranho. Nem pior que não, é lente.
0: É, o lente, né?
3: É lente.
0: Tem um pessoal que disse aqui, ó, os outros seguidores aqui, ó. Dona Geralda, ela é do Crato, diz: Ferinha, você sabia que essa sua lente do dente fede a bosta?
3: É, fede a bosta, eu quero que eu diga. Que fede a bosta dela. A velha da cara rápida.
0: É Dona Geralda, lá do Crato.
3: Dona Geralda do Crato, eu não quero saber de quem rápida é.
0: A gente fala. Isso é igual a castanha, esse papudinho. Ele foi daqui pro Juazeiro do Norte pagar uma promessa, sabe? Foi a turma todinha aqui, aí no meio ele ia só pra beber.
2: De novo.
0: Aí quando chegou, aí sentou o vizinho.
2: Vizinho verde.
0: Vizinho, uma freira que tinha, que ela ia, mas toda a vida pra lá, né? A freirinha aqui de Nossa Senhora de Conceição. Aí quando chegou, ele sentou-se, vizinho, a freira, sabe aí? Sem querer, ele soltou uma bufa, né? Aí a freira fez... Você peidou? Aí Castanha disse: é claro. Ou a senhora acha que eu fedo desse jeito?
4: 30 anos.

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0: Alô?
1: Alô, Ademir, tá?
0: Quem tá falando?
1: Eu sou o Creso.
0: Você quer falar com quem?
1: Eu queria falar com o Ademir. Ele não é o dono da casa, né?
0: É.
1: E a senhora é o que dele?
0: Sua esposa, por quê?
1: Não, por nada não, ele tá.
0: Que era?
1: Não, é só com ele, ele tá aí.
0: Tá.
1: Pô, chama ele pra mim, por favor. A pele dele é roda, diz que ele tem uma roda bem fininha, ele pega a ar, viu? Vamos ver mesmo.
2: Alô?
1: Opa, Ademir, tudo bom?
2: Tudo.
1: Ademir, eu queria falar com você um minutinho só, pode ser?
2: Sobre?
1: Você pode falar agora?
2: Pode.
1: Não se desocupado, deixa eu ligar outra hora.
2: Não, é sobre o quê?
1: Não, Ademir, é o seguinte, aqui é da Associação dos Comerciários.
2: Sim.
1: Aí a gente quer saber sua opinião, o que é que você acha, por exemplo, do prazo, o que é que acha, muita gente compra fiado, cheque voltando.
2: Sim.
1: Aí a gente tá pensando até fazer uma carteirinha pra cadastrar todo mundo, tá entendendo?
2: Eu sei. Aqui o meu comércio não tem muito esse problema, porque meu comércio mais é bebida, sabe?
1: Eu sei.
2: É o comércio de bebidas, aí então... Aqui
1: a gente
2: compra mercadoria aqui mesmo, e aqui mesmo a gente... Não é?
1: Mas, Ademir, você acha que precisa melhorar alguma coisa ou tá bom do jeito que tá?
2: Não, pra mim aqui tá... Esse Deus tá em ordem.
1: Em relação aos preços, tão bom?
2: Os preços, tá acessíveis.
1: Quer ver, Ademir, assim, a gente pode entrar com ação pra baixar o preço das bebidas, tá entendendo? Aí a gente queria sua opinião pra saber como é que tá as coisas no comércio, se a sua economia também tá boa.
2: Tá girando bem. Aqui por enquanto tá dando pra levar e tá uma boa situação.
1: E se fosse melhorar alguma coisa, seria o quê?
2: Se fosse melhorar? Não sei nem o que dizer, porque pra mim gira de uma forma... De boa pra excelente, sabe?
1: Eu sei.
2: Eu não sei como, não teria como pedir assim a opinião.
1: Mas você queria que melhorasse alguma coisa em relação a prazo, a preço, por exemplo, também?
2: Não, os preços estão bons, pra mim estão bons. Meu negócio é só bebida, sabe? Não tem outro tipo de...
1: Mas, Ademir, eu tô dizendo assim, preço de bebida no Brasil, assim, nacional. Porque qualquer coisa a gente pode entrar em contato até com o presidente, porque ele gosta dessa parte da bebida e pedir pra baixar o preço. O que é que você acha?
2: Aí fica difícil opinar de jeito.
1: Por quê?
2: Porque, sei lá, a economia do Brasil, Deus sabe.
1: Como assim? Me dê mais um exemplo assim, diga assim mais.
2: Sei lá, se o país economiza mais... a corrupção toma de conta, não é? Minha opinião. Acabar com a corrupção, né?
1: Mas pra melhorar, você acha que devia fazer o quê?
2: Deveria ter menos imposto, né, nas mercadorias.
1: Mas pra você, Ademir, no comércio, assim, onde é que você acha que devia melhorar, modificar alguma coisa pra melhorar?
2: Eu não sei como me informar, não sei passar isso, porque eu... Tenho pouca informação sobre isso aí, mas eu sei que os impostos são altos, né?
1: Aí eu queria saber a sua opinião, o que poderia ser feito?
2: Isso aí eu sei que custa, tanto é passado para nós, que nem nós somos obrigados a passar para o cliente.
1: Exatamente, quando eu estou anotando aqui, porque isso aí é muito importante. Vou botar aqui que a gente faz um relatório, está bem bacaninha. Pronto, as suas dicas foram todas anotadas aqui. Aí nós vamos mandar pra Brasília qualquer mudança no Código Penal, eu ligo pra você.
2: Tá bom.
1: Mas eu me tiro uma dúvida. É tu que tem uma voz de apito, né? Bem fininha. Ademir? Eu não vou ligar de novo,
3: não.
1: Opa!
3: Fala.
1: Ei, cadê a Ademir? Ele tá com medo de falar comigo, é?
3: Fale seu nome.
1: Meu nome é Creso, é porque ele tem a voz bem fininha, hein?
3: Você quer dar o c... a ele, seu viado, é?
1: Ele é voz de apito, né?
3: Se você quiser dar o c... a ele, você vem aquele c...
1: bem fininha, parece um apito ele falando.
3: Eu vou entregar você ao delegado, porque eu tô sabendo quem é você, viu?
1: Ele não tem morado a cachorra amada.
3: De gracinha na minha casa, porque nós somos trabalhador.
1: E eu sou trabalhador também, eu sou pesquisador.
3: E por que você fica ligando pra falar com ele, seu viado? Você quer dar o c... aí ele vem aquele c...
1: Que isso?
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1: O anjo do Senhor anunciou a Maria, e ela concebeu do Espírito Santo. Ave Maria, cheia de graça, o Senhor é convosco. Bendita sois vós entre as mulheres, e bendito é o fruto do vosso ventre, Jesus. Santa Maria, Mãe de Deus, rogai por nós, pecadores, agora e na hora de nossa morte. Amém. Eis aqui a serva do Senhor, faça-se em mim segundo a vossa palavra. Ave Maria, cheia de graça, o Senhor é convosco. Bendita sois vós entre as mulheres, e bendito é o fruto do vosso ventre, Jesus. Santa Maria, Mãe de Deus, rogai por nós, pecadores, agora e na hora de nossa morte. Amém. E o Verbo divino se fez carne e habitou entre nós. Ave Maria, cheia de graça, o Senhor é convosco. Bendita sois vós entre as mulheres, e bendito é o fruto do vosso ventre, Jesus. Santa Maria, Mãe de Deus, rogai por nós, pecadores, agora e na hora de nossa morte. Amém. Rogai por nós, Santa Mãe de Deus, para que sejamos dignos das promessas de Cristo. Oremos. Infundi, Senhor, como vos pedimos, a vossa graça em nossas almas, para que nós, que pela anunciação do anjo, vimos ao conhecimento da encarnação de Jesus Cristo, vosso Filho, por sua paixão e morte, sejamos conduzidos à glória da ressurreição, pelo mesmo Cristo, Senhor nosso. Amém.

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5: Esporte, Alex Santos.
7: E o esporte de olho no resultado do Fortaleza hoje à noite, porque o Leão pode perder mais uma posição na tabela de classificação. Porém, tem um detalhe. Na quinta-feira, se vencer o Atlético Goianiense, o Sport retoma a liderança da Série B.
5: Clube Náutico Capibaribe, Letícia Carneiro.
8: Náutico sai do G6 da Série B. Em busca por reforço, faz proposta para atleta da primeira divisão do brasileiro. Delegação Alvirrubra segue em preparação visando a próxima partida.
5: Santa Cruz, Leonardo Vasconcelos.
9: Depois da segunda de folga, os jogadores se reapresentaram hoje no Arruda, visando o jogo de sábado contra o Ipiranga de Erechim. Com o fechamento ontem da décima rodada, a Cobra Coral saiu do G8 e caiu para a nona colocação. Com apenas 7 gols sofridos em 10 jogos, Santa se estabelece como a melhor defesa da Série C.
5: Dezoito horas, 11 minutos, vai começar o show!

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1: Bola rolando para o esporte. Alô, alô, Alex Santos.
2: Alô, alô, Edinaldo Santos. Boa noite para você, boa noite para todo mundo que acompanha o Bola Rolando. Os trabalhos realizados agora há pouco lá no CT Rubro Negro, viu, Ed? Terminaram a questão de minutos. É o penúltimo dia de trabalho antes do jogo do esporte contra o Atlético de Goiás na quinta-feira que vem. Quinta-feira que vem e não amanhã, como muita gente estava perguntando. O jogo, 9 horas da noite na Ilha do Retiro, e hoje o esporte vive naquele dilema, Ed. Ao final do fechamento da 13ª rodada, caso Fortaleza vença o América Mineiro hoje à noite, lá no Castelão, deve acontecer, né? Porque o América Mineiro
1: tá mal,
2: não
1: pra
2: ganhou
1: caramba,
2: de ninguém, né? Só lapada, não venceu ninguém, 9 derrotas, o Fortaleza tá brigando aí pelas primeiras colocações. Então, o Fortaleza vencendo hoje o América Mineiro vai empatar em número de pontos com o Sport, 24, leva vantagem no critério de desempate, tem uma vitória a mais, então serão 7 vitórias contra 6. Consequentemente, o Sport, que nesse momento ocupa a 3ª posição, cai para 4º.
1: E o Fortaleza vai para a 3ª?
2: Vai para a 3ª. Mas, contudo, porém, todavia, na quinta-feira, também conhecido como depois de amanhã, o Sport vencendo o Atlético Goianiense na Ilha do Retiro, volta à liderança da Série B.
1: É o côncavo e o convexo, né? E tem tudo, né? Porque vai jogar em casa, com apoio da torcida. Se bem que ele tá ganhando mais fora do que dentro, e ganhando e empatando lá fora, né?
2: É, parece que o retrospecto do esporte fora é melhor, né? Tanto não que é invicto até o presente momento, não perdeu para ninguém. E para essa partida, o técnico Márcio Goiano só perdeu o Madison, suspenso pelo 3º cartão amarelo, não joga. O Augusto Pucci deve assumir a posição. Outro jogador que depois de contra o São Bernardo ficou, eu fiquei meio que ligado porque ele saiu reclamando de dores, foi o volante Iago Felipe, mas foi reavaliado pelo departamento médico, nenhum problema com o atleta, à disposição sim do técnico Márcio Goiano. Isso significa dizer que caso ele queira entrar contra o Atlético Goianiense mantendo a mesma base que empatou contra o São Bernardo, com exceção, é claro, do Madison, ele pode repetir a escalação, né? O Augusto Pulse na lateral direita e o Yuri Castilho no ataque. E tem gente que está prestes a deixar a Ilha do Retiro, viu?
1: É o Max, né?
2: O Max. Não foi aproveitado, entrou nas oportunidades que teve a chance de mostrar alguma coisa, não mostrou, deve estar seguindo para Chapecoense, inclusive ele não deve nem pitar entre os relacionados no jogo de quinta-feira, já justamente para adiantar essa negociação. Ele vai emprestar
1: isso
2: até o final.
1: Isso também tem a ver com a necessidade de contratar e você vai aliviando a folha também, né?
2: É, porque foi dito, para chegar, alguns atletas vão sair. Isso já ficou subentendido, inclusive, em algumas palavras do técnico e da diretoria do Sport. Então, o Max é o primeiro nessa leva que não vai continuar vestindo a camisa do Sport. Lembrando que mês que vem tem a famosa janela de negociação, né? Então muita coisa deve e pode acontecer. E falando em janela de negociação, eu mandei até uma mensagem para o executivo de futebol do Sport para sabermos de se procede ou não procede algumas informações que nós estamos recebendo. Por exemplo, o Sport teria interesse em Dadá Belmonte, que está no CRB. Só que a equipe alagoana só quer vender o atleta. O Sport queria
1: Santa Cruz, né?
2: O Sport queria ele por empréstimo. Tem esse entrado.

0: Então ficaria nesse entrave esporte náutico, mas até o presente momento, esperando aqui alguma resposta, não teve. Mas
1: É,
0: tá
1: tem...
0: da Belmonte e eles e o Jean Carlos na lista de negociações do esporte.
1: Mesmo com a proximidade da abertura da janela, Wallace, a direção do esporte tem mantido muito sigilo nesses contatos, né?
0: É, não falam absolutamente nada, né? Nem posições. Eu fiquei sabendo que o Sport vai contratar dois atacantes, dois meias, um volante e até um goleiro. Então, um goleiro, então, vai muito em cima daquilo que o Márcio falou, de 5 a 6 contratações para dar continuidade desse trabalho do Sport na Série B.
1: Na era Márcio Goiano não houve nenhuma contratação, né?
0: Não. E é bom a gente até. É muito importante isso que você falou. Porque sobre esse time que ele tem hoje em mãos, ele não teve participação na contratação de ninguém, né? Foi contratado e caiu no colo dele justamente essa questão. E um outro detalhe que chamou muita atenção, eu escutei atentamente ontem no Fórum Esportivo, comandado aí pelo João Vitor Amorim, lá dos States, conversando com o CEO do esporte, o Felipe Ximenes. Ele levantou algumas questões que eu até separei e gostaria que você, que eu sei que você gosta do assunto. Dois pontos. O primeiro, da necessidade da venda do volante Zé Lucas. Ele disse que realmente é preciso vender o Zé Lucas para que o Sport consiga pagar tudo que foi acordado para respirar de forma mais tranquila. E com outro detalhe, ele falou que, baseando-se no que foi dito no ano passado, a negociação envolvendo o Zé Lucas para esse ano é 20 milhões de reais a menos do que foi especulado no ano passado. É uma queda
1: É porque o
0: gritante.
1: ano passado chutavam muito também, né,
0: É.
1: amigo? Aquela diretoria era mentira em cima de mentira, pelo amor de Deus.
0: Por isso que essa transparência do Felipe eu achei legal. E o outro ponto que eu achei bem interessante: você sabe por mês quanto é que o Sport paga na recuperação judicial?
1: E está pagando?
0: Tá pagando, segundo o CEO do Sport, tá pagando.
1: Vamos dizer que ele esteja pagando por mês. Deve dar o quê? Uns 100 mil reais?
0: 1 milhão de reais
1: 1 milhão de reais.
0: por mês. Foi dito isso,
1: Caramba.
0: está
1: E está
0: gravado
1: sendo pago isso?
0: e está sendo pago. Diz que não tem nenhuma pendência financeira. Eu achei muito interessante esse detalhe levantado aí pelo Felipe Ximenes. Inclusive, vamos até repercutir.
1: Isso é muito bom, né? Porque os clubes fazem a assembleia com os credores, o juiz aprova a assembleia e a gente não sabe se o clube está pagando, né? Essa notícia foi importante que você acabou de trazer, porque a gente não sabe se o Náutico, por exemplo, está pagando. Santa Cruz, né? Nem pensar, né? Santa Cruz, na situação que se encontra, ele não tem nem como tirar um real, quanto mais um valor maior para a recuperação judicial. Mas boa notícia essa, boa
0: É,
1: notícia.
0: eu achei interessante, é que o João, na hora que o Felipe respondeu, o João até brincou e disse: ué, o Sport achou uma árvore de fazer dinheiro? Porque ele disse: não, se chama responsabilidade, reajuste, tudo isso a gente está fazendo, cumprindo com o que foi acordado. Então, eu fiquei impressionado com o valor, viu? 1 milhão por mês, referente
1: É,
0: à recuperação
1: realmente.
0: judicial, é um valor
1: Para quem está na
0: considerável.
1: situação que o esporte está, que é uma situação caótica a nível do que já foi informado, né? De antecipação de receita, de muitas dívidas para serem pagas. Falar em dívidas, estou me lembrando aqui que saiu alguma coisa do volante do esporte, pagamento dele,
0: É, o
1: está
0: Zé
1: sendo cobrado, Zé
0: Gabriel,
1: Gabriel.
0: do
1: O empréstimo não
0: Portimonense,
1: foi pago, parece, o
0: é,
1: esporte não pagou.
0: mas o clube já se pronunciou a respeito, dizendo que foi um problema apenas de comunicação. Por exemplo, uma conta que não foi repassada de forma correta e gerou realmente esse
1: Ficou em
0: ruído.
1: aberto.
0: Mas eles disseram que não tem problema nenhum, tudo resolvido, não deve absolutamente mais nada referente ao Zé Gabriel. Eu estou tentando obter informações ainda da questão do Matheus Alexandre, da parcela que era para ter sido paga de 500 mil dólares, né, que inclusive o Cuiabá cobrou, né,
1: Se
0: mas até
1: pagaram ou
0: porque
1: não
0: se
1: pagaram, né?
0: pagaram ou não pagaram, mas eu ainda não tive resposta, é porque realmente aí a gente vai ficar só nessa expectativa, aguardando outras informações sobre pagamento ou não. Mas eu me lembro que o Matheus Souto Maior havia dito numa entrevista que começaria a pagar a partir de junho. Então, acredito que deve estar no período, no tempo necessário, né? Vamos fazer o seguinte, vamos ouvir o Felipe Ximenes, o CEO do Sport, falando desse momento que vive o Leão da Ilha do Retiro, né? Empatando fora de casa, mais uma vez, contra o líder.
2: Difícil a gente avaliar esse jogo tirando todo o contexto dele, né? Porque se há 2 rodadas atrás a gente fala assim, vamos fazer um jogo

0: em casa e um jogo fora, e vamos garantir uma vitória em casa e um empate fora. Todo mundo ia querer e fechava ali. Só que com o empate que a gente tomou, e depois com a expulsão do jogador de São Bernardo no início do segundo tempo, ficou aquele gostinho de que a gente podia ter feito mais. Então, assim, a gente podia estar na liderança do campeonato, só que a gente completou um terço do campeonato, três rodadas, né? Nós temos mais seis. Nós temos mais 18 pontos para disputar. Estamos com 24 pontos. E a gente segue com aquele objetivo de estar acima de 30, acima de 32 pontos. Que a gente fazendo isso, eu tenho certeza que a gente vai se credenciar para ser uma das seis, sete equipes que vão brigar até a última rodada para lutar pelo acesso. Uma coisa que eu tenho gostado do nosso time é que, assim, a gente tem revertido muito bem atuações não tão boas na próxima partida. Você vê que a gente perdeu do Fortaleza e ganhamos do Náutico. A gente empatou quarta-feira, que eu sei que foi doído, mas a gente fez um empate com plenas condições de ganhar o jogo, com uma grande equipe, que era o São Bernardo, que também lutava pela liderança. Então eu sempre falo que o futebol, a Série B, é uma maratona. São 38 rodadas. E este ponto, eu tenho certeza, vai ser muito útil para a gente lá no futuro.
1: Pronto, tá aí o Felipe Ximenes, CEO do Sport, falando dos resultados, dos números que o Leão da Ilha tem pela frente, que são números positivos. E lembrando, hein, hoje o Sport pode perder uma posição, mas na quinta-feira ele pode retomar a liderança da Série B.
2: Valeu, Wallace.
1: Valeu, Ed.
2: Você acaba de acompanhar as notícias do esporte com o repórter Wallace Santos, aqui no Bola Rolando. Esta foi a terça-feira rubro-negra, 18h27.

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No milhar, 9.200. Na centena, 920. Na dezena, 92. E no grupo, 23. 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
10: Tem bola rolando para o Clube Náutico Capibaribe. 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
11: Alô, alô, Edinaldo Santos, boa noite para você, para os amigos que já estão ligados aqui no Bola Rolando. O Náutico que treinou nesta tarde de terça-feira lá no CT do Atlético Goianiense. O Timbu, como eu vim adiantando para você nessa segunda-feira, Ed, ele se manteve em São José do Rio Preto após um empate no domingo e deu início à sua viagem com destino a Goiás, onde irá se manter por toda essa semana já em preparação para enfrentar o Vila Nova. E como eu vinha falando, né, o Náutico vai ter desfalques importantes no seu setor de ataque. Dentre eles, o Derek, que fica suspenso, o Júnior Todinho, que inclusive foi submetido a exames, né, ele que saiu sentindo a posterior da sua coxa na última partida e já é uma ausência confirmada pelo Guilherme dos Anjos. O destaque aqui é para o Paulo Sérgio. A gente estava na dúvida se ele ia ou não ser titular ou estar disponível nessa partida. Ele tampouco viajou com a delegação alvirrubra. Exatamente, não foi nem relacionado. Ele que ainda está tratando uma lesão no anterior da sua coxa e agora, né, vai desfalcar o Náutico pelo terceiro jogo seguido.
10: A gente tem falado muito, né, nessa sequência de lesões do Paulo Sérgio, principalmente nessa temporada. E a coisa vai se agravando, né? Essa lesão dele agora já o deixa fora pela do terceiro jogo, né?
11: Terceiro jogo seguido. Verdade. Exatamente. E fica algo já complicado, né? O Náutico, que tem essa urgência no seu setor ofensivo, agora conta com essa tríplice de desfalques nesse setor. Contando com retornos, os técnicos do Náutico contarão com a volta do zagueiro Matheus Silva, ele que acabou cumprindo suspensão na última partida. Inclusive, Ed, eu por pouco ia deixar de falar dele, mas no plantel que eu lhe passei ontem, dos atletas que estão disponíveis do elenco do Náutico no setor do ataque, tem o Rosa, né? Ele que é um atacante que veio da base alvirrubra, teve algumas participações com o Náutico, inclusive já jogando no profissional, também não viajou para a partida. É, então, ele não vai estar disponível, né? Não pode ser um dos que vai perfilar pelo Náutico. O que dá a entender hoje que muito provavelmente vão improvisar um falso 9, né? A gente estava aqui lembrando da utilização do Vinícius, que já chegou a fazer essa posição pelo Náutico em alguns momentos nessa temporada.
10: Teve oportunidades em que o Hélio dos Anjos colocou o Vinícius como falso 9, e eu não sei se ele vai recorrer de novo a essa alternativa, né?
11: É, pois é, eles também têm na sua disposição uma joia da base, que é o Luiz Cláudio, que foi relacionado na última partida, naquele empate contra o Novo Horizontino.
10: Mas não entrou em campo, né?
11: Não entrou em campo. Então, ainda é algo que precisa se confirmar ou não. Eu acredito, a minha aposta é que vai utilizar o Vinícius como falso 9 e usar o Vitor Andrade e o Felipe Saraiva pelas pontas. Não vai colocar essa prata da casa assim logo de cara, né? Em um momento que o Náutico chega não tão pressionado, mas urge uma vitória nesse momento onde o Timba, inclusive, fica
10: inclusive
11: de fora.
10: Inclusive jogando em casa,
11: do G6.
10: Inclusive
11: não, esse jogo vai ser fora de casa.
10: Isso, vai ser
11: lá no Oba, lá contra o Vila Nova, pela 14ª rodada.
10: E o Náutico tem saído muito bem nos jogos fora de casa também, né?
11: Tem o Náutico, e é algo até que a gente fala muito aqui, né? O Náutico que consegue se sair bem nos jogos fora de casa, mas que muitas vezes acaba deixando a desejar jogando aqui no Estádio dos Aflitos. Então vai
10: ter. Verdade. Algumas pessoas consideram isso um problema psicológico, pressão no jogador. Mas, gente, quem pega uma profissão de jogador de futebol, de técnico, tem que se acostumar com as pressões, né? Porque isso é constante dentro do futebol. Então o Náutico tem que se recuperar diante da sua torcida mesmo, isso é um fato. Próximo jogo que ele tiver nos Aflitos, certamente vão cobrar muito essa vitória alvirrubra. Mas nesse jogo aí, se ele está mantendo uma boa performance nos jogos fora de casa, é possível que ele arranque um bom resultado lá, sem dúvida nenhuma, né?
11: É, o Vila Nova vem muito bem na competição, né? O
10: liderança,
11: segundo colocado,
10: né?
11: Segundo colocado atualmente.
10: Segundo colocado agora,
11: o
10: mas
11: Bernardo.
10: Ainda assim uma boa posição, né?
11: Isso. Vem de uma derrota também. É, o Vila Nova que acabou sendo superado pelo Cuiabá, jogando fora de casa por 1-0. O próprio Guto Ferreira, comandante do Vila, disse, né? Afirmou que a atuação acabou deixando a desejar. Mas, ô Ed, vamos agora ouvir o Dodô falando sobre esse seu gol na Série B, né, o que ajudou o Náutico a empatar essa partida, também a sua projeção para enfrentar o Vila Nova e essa semana de preparação.
12: Vamos lá. O gol foi muito importante, contra um adversário muito qualificado, fiquei muito feliz em poder ajudar o Náutico com os dois gols. Saímos com um ponto, não era o que nós queríamos a, a vitória, mas o mais importante foi um empate ali. Cara, que nem eu sempre falei, nós colocamos em prática tudo aquilo que o professor Hélio, o professor Guilherme fala para nós no meio da semana. Nós estamos muito focados, nós vamos jogar contra uma equipe muito qualificada, mas nós vamos dar o nosso melhor e, se Deus quiser, nós vamos sair, vamos em busca dos três pontos mais importantes.
11: Tá aí as palavras do Dodô. E Ed, essa semana o Náutico decidiu, já estava, né, olhando para o mercado do futebol em busca dos seus novos reforços para esse setor ofensivo, que é uma prioridade hoje no Timba, e já deu suas cartas, fez uma proposta ao Jean Carlos, aquele mesmo que tem todo aquele carinho, né, com a torcida alvirrubra, ele que hoje está defendendo as cores da Chapecoense na Série A. Mas, de acordo com o seu empresário, o Davidson, o acordo não chegou a encantar o atleta, né? Ele que tem esse desejo de continuar na primeira divisão do Campeonato Brasileiro. Inclusive, estava acompanhando aqui, o Alex até falou, né, que o Sport também está sondando o atleta.
10: Os dois clubes, né? Sport e Náutico, atrás do jogador,
11: Jean Carlos. Pelo que eu pude apurar, mesmo a proposta não encantando, né, não enchendo os olhos do Jean Carlos hoje, ainda não foi deixada de lado. Ainda estão negociando, então a gente ainda vai ter algumas cenas desses próximos capítulos dessa novela entre o Jean Carlos e Náutico. Inclusive, ele passou pelo Náutico em 2019, a 22, com 151 jogos, 35 gols marcados e 25 assistências pelo Náutico. Então, foi um atleta marcante.
10: Um ótimo retrospecto.
11: Exatamente. Nessa temporada já conta com 34 jogos, 5 gols e 3 assistências. Um bom atleta, né? Consegue fazer ali um meio de campo mais ofensivo, um meio atacante. Outro atleta que vem chamando a atenção do Náutico, eu destaco aquele que trabalhou com o Hélio e também com o Guilherme dos Anjos na sua passagem pelo Paysandu em 2024. É o Benjamin Borassi, ele que está atualmente na Argentina.
10: Jogador argentino, né?
11: Exatamente. Hoje ele está na Argentina, defendendo as cores do San Martín de Tucumã na primeira divisão. Conta com 14 jogos e um gol marcado e 2 assistências. Está aí na mira do Náutico, atleta de 28 anos, atua pelas pontas, principalmente, especialmente a ponta direita, e também faz o meio de campo.
10: Muito bem. Então, nós estamos na expectativa dessa escalação do Náutico, que passa a ser realmente uma cobrança de praticamente todo mundo, né? Porque não é fácil você ficar sem um atacante, sem... O Todinho também tá com problema.
11: O Todinho também fica de
10: Derek
11: fora.
10: Derek, Todinho e... tem outro, né?
11: É, o Derek, o Todinho... e também o Paulo Sérgio e Paulo o Rosa, Sérgio. Querendo ou não, né, que poderia ser uma das opções, também não viajou.
10: Tem convidado?
11: Tem convidado?
10: Já saiu, né?
11: Já saiu.
10: Ok.
11: Ed, enfim, o Náutico fica aí um pouco apertado com essa questão do seu ataque, agora que tem grandes desfalques e dos seus principais jogadores, né, da temporada.
10: Exatamente. Então, vamos esperar o Náutico solucionando... essas vagas que ficaram em aberto, e no momento que ele não tem atacante, né? Impressionante. A gente sempre fala, né? O Cauã poderia estar aí quebrando galho, né? Poderia estar aí já atuando com muita personalidade. Ele está fazendo isso no futebol piauiense, a gente sempre lembra isso. Mas o menino foi emprestado e o término do empréstimo só no final do ano, né?
11: Exatamente, foi emprestado ao Piauí, que atualmente está na segunda fase da Série D, inclusive enfrenta o Maguari nessa segunda parte. O Cauã Maranhão, que atualmente tem 27 jogos nessa temporada, contando com 15 gols marcados. De fato, né? Poderia ser uma saída para o Náutico nesse momento, talvez resgatar o atleta desse empréstimo com o Piauí. Quem sabe, né? Ver essa possibilidade, ele que tá voando na Série D.
10: Ok. Valeu!
11: Valeu, Edinaldo
10: aí,
11: Santos.
10: Letícia.
11: Até amanhã.
10: Letícia Carneiro acaba de destacar o Clube Náutico Capibaribe. Esta foi a terça-feira alvirrubra, aqui no Bola Rolando, 18h43.
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3: Edinaldo Santos. Tem bola rolando para o tricolor do Arruda. Alô, alô, Leonardo Vasconcelos.
4: Alô, alô, Ed, boa noite para você, boa noite para todo mundo. Vamos falar do Santa Cruz, que depois da folga de ontem se reapresentou na tarde de hoje no Arruda, iniciou os preparativos para enfrentar o Ipiranga de Erechim sábado na Arena de Pernambuco em São Lourenço da Mata, pela 11ª rodada da Série C. Eu tô fazendo referência à 11ª rodada, mas vamos atualizar, porque ontem, com o fechamento da 10ª rodada, né, Ed, a Cobra Coral saiu do G8 e caiu para a 9ª colocação, com os mesmos 15 pontos do agora 8º colocado Caxias, que ficou acima, como a gente está vendo, por ter um gol a mais no quesito gols pró. Já o Ipiranga, próximo adversário, que ontem empatou em 1-1 com o Botafogo da Paraíba, no estádio Colosso da Lagoa, chegou aos 11 pontos e agora é o 15º colocado. O Canário, como é chamado lá, ele não sabe o que é vencer há 5 jogos e vinha de 4 derrotas seguidas. O paralelo oposto é o Santa Cruz, né, que está embalado e justamente não sabe o que é perder nos últimos 5 jogos. Né? Curiosamente, esse é justamente o período, né, que Christian de Souza assumiu o time e conquistou até agora 3 vitórias e 2 empates, porém, para esse próximo jogo, além dessa atmosfera positiva, né, de tentar embalar a segunda vitória, o técnico Christian de Souza não vai ter nenhum problema vindo do departamento médico, nenhum desfalque por suspensão. Então, se a gente pode falar do Santa Cruz, que há pouco tempo atrás, né, tinha poucos motivos para comemorar, agora a gente vê um Santa Cruz mais encaixado, embalado até, e tem tudo, né, para conseguir mais um resultado positivo, embalar o segundo resultado positivo e quem sabe entrar aí nesse G8 da Série C, que, como eu falei, ele estava momentaneamente com esse resultado do final da rodada, acabou saindo, mas está em 9º colocado, com a mesma pontuação do Caxias, que é o 8º, e também a mesma pontuação do Floresta, só que aí no Floresta ele tem um saldo de gol maior.
3: No jogo contra o Brusque, essa última partida do Santa Cruz, que ganhou de 1-0 ali aos 53 minutos, último minuto dos acréscimos, né?
4: Dos acréscimos. Era o último minuto do jogo, ele já tinha sinalizado, né?
3: Você vê o seguinte, é o que está acontecendo normalmente com o Santa Cruz nessa temporada. Ele está alcançando resultados, mas sem jogar um futebol convincente. Está longe disso.
4: Muito longe.
3: Contra o Brusque, o que eu gostei de Santa Cruz foi exatamente o sistema de marcação dele. Funcionou o tempo todo. Agora, para atacar, para mostrar um jogo mais rápido, uma boa saída de bola ali da defesa para o ataque, você não tem isso faz tempo no Santa Cruz.
4: Faz muito tempo. E eu acho que, do ponto de vista de, para além do adversário que era o vice-líder, era um adversário que tinha 100% de aproveitamento em casa. Então, assim, do ponto de vista moral, essa vitória, para além da subida na tabela, tem um componente de confiança muito importante. A bem da verdade, como você falou, foi um lance isolado. A gente não vai falar que o Santa Cruz amassou o Brusque, que jogou parada, muito, né? Melhor. Surgiu foi uma bola parada. Mas aí sim a gente tem que dar os devidos méritos para o time e para o técnico. Porque desde quando ele chegou, ele vem treinando bastante. E todos os últimos gols do Santa Cruz foram exatamente dessa forma.
3: Ele,
4: né?
3: ele tem reforçado que o foco inicial até agora foi a defesa, que o Santa Cruz estava levando muitos gols.
4: Isso, exato.
3: E aí ele passaria a focar daqui para frente o ataque. Eu já esperava alguma melhoria no ataque do Santa Cruz, mas foi inoperante, totalmente inoperante.
4: E segue devendo, né? É como segue você devendo. Falou, eu acho que ele foi inteligente, né? Para primeiro vamos arrumar a casinha aqui atrás, deu uma organizada na defesa, e o fez muito bem, a prova são esses números, né? Como eu falei na manchete agora há pouco. Só que agora, Ed, vem o calo no ataque. E aí você depende de material humano. E a gente sabe o quanto que é escasso, o quanto que é limitado. Vamos muito usar limitado. Esse termo. Muito. Muito limitado as opções de ataque. E precisa realmente. Você não pode depender sempre de uma bola parada, de um escanteio, de uma falta. Precisa realmente dessa melhoria no ataque. Como ele vai fazer, a gente não sabe, né? Mas a gente sabe que o time realmente precisa
3: esperar
4: acertar.
3: Esperar reforço é difícil com a situação financeira que o time está. Né?
4: Aí você esbarra na questão financeira. Questão financeira que o próprio Christian, ele ressaltou mais de uma oportunidade na coletiva pós-jogo, do comprometimento desse grupo. É importante a gente ressaltar. Levando em conta que há uma semana atrás, oito dias antes do jogo, os jogadores fizeram uma paralisação, não treinaram por conta de questão salarial. Se você vê a disposição e o comprometimento dentro de campo, é outra história. Mas, já que eu falei do Christian de Souza, vamos destacar nessa solidez defensiva, apenas 7 gols sofridos em 10 jogos, mas ele vai falar agora há pouco, dizendo que esses números e, sobretudo, essa escalada do Santa Cruz na tabela de classificação não pode iludir ninguém.
5: Eu acho que não tem nada encaminhado, tenho certeza. É um campeonato muito duro, muito difícil. Ainda existe uma pontuação muito alta para ser disputada por todas as equipes. Nós vemos algumas equipes crescendo ao longo da competição. Nós estamos dentro desse crescimento. Então, por baixo aí podemos dizer que temos 14, 15 equipes em condição de classificar. E a classificação ela vai ser definida lá nas últimas rodadas. Então o mérito é desse grupo de jogadores que está imbuído, né, para honrar as cores, a grandeza da instituição, e se Deus queira e que a gente mereça, né, tá entre os classificados, porque sabemos que depois o campeonato ele muda, o fator anímico vai ser muito importante, mas a briga pela classificação vai ser até o final. Mas volto a dizer para o nosso torcedor que me escuta através de vocês e me assiste que o Santa Cruz está no campeonato. Ele entra forte agora. E desde já convido, né, e peço que o nosso torcedor vá à arena no sábado, porque vai ser fundamental para a gente encaminhar essa segunda vitória seguida.
4: Tá aí as palavras do Christian de Souza, como a gente vinha comentando, né, Ed? Ele, pezinho no chão, né? Pezinho no chão, ainda tem muita estrada pela frente.
3: Valeu.
4: Valeu.
3: Obrigado, Leonardo. Você acaba de acompanhar aqui dentro do Bola Rolando a Terça-feira Tricolor. E é fim do balanço do Bola Rolando. Tô com as vistas voltadas pro balanço da tarde.
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1: Em Brasília, 19 horas.
0: 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As notícias do governo federal que movimentaram o país no dia de hoje.
2: Olá, boa noite.
1: Boa noite para você que nos acompanha em todo o país.
2: Terça-feira, 16 de junho de 2026.
1: Vamos ao destaque do dia. Presidente Lula se reúne com países mais desenvolvidos do Ocidente.
2: Em reunião do G7 na França, o presidente defendeu que dívidas de países pobres sejam convertidas em serviços ambientais.
1: Destacou ações brasileiras para conter o aquecimento global e a redução da pobreza. Luana Castro.
3: Lula também falou de segurança. Defendeu que o combate ao narcotráfico seja feito junto ao combate de ilícitos, como lavagem de dinheiro e tráfico de armas.
2: E ainda, na nossa última reportagem sobre o Move Brasil, vamos falar das condições facilitadas para motoristas de táxi e aplicativos trocarem os carros.
1: Os profissionais poderão comprar carros de até R$150 mil, pagando a metade dos juros de mercado. Luciana Colares de Holanda.
4: A partir de 19 de junho, os motoristas habilitados poderão escolher veículos e procurar uma instituição financeira credenciada para solicitar o financiamento.
2: E a gente vai falar também de educação.
1: Termina amanhã o prazo para pagar as inscrições do Enem para os alunos que não estão isentos da taxa.
2: E os dados mais recentes divulgados pelo governo do Brasil mostram que o número de crianças dependentes do BPC na escola é o maior já registrado.
1: Hoje na apresentação da Voz do Brasil, eu, Mariana Jungmann e Luciano Seixas.
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1: O presidente Lula segue na França, onde participou hoje da reunião de cúpula do G7, o grupo que reúne as nações mais desenvolvidas do Ocidente.
2: Em seu discurso, o presidente defendeu que os países ricos destinem mais recursos para os países em desenvolvimento.
1: Lula também manteve reuniões bilaterais com a Comissão Europeia e a primeira-ministra do Japão.
3: Na primeira intervenção na cúpula do G7 em Evian, na França, o presidente Lula alertou os líderes do grupo, que reúne algumas das maiores economias do mundo, que a desigualdade entre nações ricas e pobres aumentou nos últimos anos. A sessão foi fechada à imprensa e teve apenas o discurso escrito divulgado. De acordo com o presidente, ano passado, houve uma queda histórica de 23% na ajuda oficial ao desenvolvimento. Segundo Lula, a falta de recursos tem deixado milhões de pessoas ao redor do mundo sem alimentação, sem escola e vulneráveis a doenças que poderiam ser prevenidas. Por outro lado, o brasileiro afirmou que os gastos militares somam quase 3 trilhões de dólares por ano. Ainda no discurso, o presidente Lula defendeu soluções, como a troca de dívidas dos países pobres por ações climáticas ou investimentos sociais. E destacou medidas adotadas pelo Brasil, como o Fundo Florestas Tropicais para Sempre, criado para financiar a manutenção desse bioma, e a Aliança Global contra a Fome e a Pobreza, que permite o compartilhamento de experiências eficazes na redução de desigualdades. Lula também falou de segurança. Defendeu que o combate ao narcotráfico seja feito junto ao combate de ilícitos, como lavagem de dinheiro e tráfico de armas. Pela manhã, o presidente Lula se reuniu com a primeira-ministra do Japão, Sanae Takaishi. Eles trataram do possível início das negociações para um acordo de comércio entre Mercosul e Japão.
5: Eu fico muito feliz com essa perspectiva virtuosa de um acordo Japão-Mercosul. E além dessa boa notícia do Mercosul, eu espero que possamos produzir boas notícias na relação bilateral Brasil-Japão.
3: No fim da tarde, o presidente Lula se reuniu com a presidente da Comissão Europeia, Ursula von der Leyen, e com o presidente do Conselho Europeu, António Costa. Eles trataram de medidas restritivas adotadas por países da Europa contra produtos brasileiros. E acertaram a criação de uma comissão entre o Itamaraty e os representantes do Bloco Europeu para identificar as dificuldades e buscar soluções. Também nesta terça-feira, o presidente Lula participou de um jantar com todos os chefes de Estado e de governo que estão em Evian para as reuniões do G7. De Evian, Liban, na França, Luana Karen.
2: E ainda durante os trabalhos do G7, o presidente Lula e o diretor-geral da Organização Mundial da Saúde, Tedros Adhanom, divulgaram uma carta pedindo que os líderes das maiores economias do mundo apoiem a conclusão do Acordo Global sobre Pandemias.
1: O acordo foi aprovado em 2025, mas um ponto extra ainda precisa ser discutido para ele entrar em vigor.
2: O Brasil preside essas negociações que tratam da adoção do anexo de acesso a patógenos e partilha de benefícios.
1: O foco é garantir a troca de informações sobre vírus, bactérias e outros agentes com potencial para se tornarem novas pandemias.
2: Além disso, é preciso garantir que países em desenvolvimento tenham acesso a vacinas e tratamentos de forma justa do que ocorreu com a pandemia de Covid-19.
1: Garantir mobilidade e proteger áreas ambientais são desafios das obras de pavimentação da BR-319, que atravessa uma das regiões mais sensíveis da Amazônia.
2: A rodovia conecta Manaus a Porto Velho e é a única via terrestre que liga a capital do Amazonas com o restante do país.
1: Com investimento de 20 bilhões de reais, o governo do Brasil vem adotando um modelo inédito, que deve servir de referência.
2: São medidas especiais para assegurar proteção ambiental e reduzir o isolamento logístico da região.
6: Uma rodovia que representa um dos maiores desafios de infraestrutura do país. A BR-319, responsável por conectar o Amazonas ao restante do Brasil por via terrestre, recebe um novo modelo de gestão. A ideia é unir mobilidade, desenvolvimento e preservação da floresta. Em Brasília, representantes do governo do Brasil apresentaram as medidas especiais previstas. O plano prevê ações de proteção ambiental, monitoramento territorial, reforço da fiscalização e regularização de terras na área de influência da rodovia. A secretária executiva do Ministério do Meio Ambiente e Mudança do Clima, Ana Flávia de Sena Franco, explica que todo o trabalho feito pelo governo vai transformar a BR-319 em um modelo de desenvolvimento e preservação ambiental.
7: Nosso objetivo é fazer do processo de repavimentação da rodovia um modelo de gestão e controle ambiental com participação das comunidades, respeito aos saberes tradicionais, recuperação de área degradada, geração de emprego e renda para a população por meio do fortalecimento das cadeias da bioeconomia.
6: O plano prevê melhorias nos 877 quilômetros da BR-319. As medidas de proteção ambiental incluem a ampliação de áreas protegidas, ações de resgate da fauna e criação de estruturas de passagem para animais, além do reconhecimento e demarcação de terras indígenas e ações de regularização fundiária. Entre as medidas de infraestrutura estão a substituição de 52 pontes de madeira e a manutenção permanente da rodovia. A previsão é implantar também sistemas de monitoramento com implantação de portais de fiscalização, brigadas de combate a incêndios e bases integradas de órgãos públicos. Para o diretor-presidente da InfraSA, Jorge Bastos, trata-se de um modelo inovador e único no mundo.
8: É uma coisa inovadora, não tem nada igual no mundo. É de suma importância, não só para o Brasil, mas para o mundo inteiro, a gente mostrar como pode ser sustentável uma rodovia dentro da selva amazônica.
6: O modelo prevê um contrato único de 20 anos, renovável por mais 15. A assinatura do contrato deve acontecer em dezembro de 2027. A expectativa é transformar a BR-319 em referência de integração regional com proteção da Amazônia e presença permanente do poder público na região. Reportagem Pablo Mundim.
1: Move Brasil foi criado pelo governo federal para estimular a troca da frota brasileira por veículos mais modernos, eficientes, seguros e menos poluentes.
2: Inicialmente, o programa teve foco em caminhões e ônibus, que nós falamos aqui na Voz do Brasil.
1: Na última sexta-feira, foi lançada a versão voltada para ajudar entregadores a comprarem novas motos, bicicletas elétricas e veículos semelhantes.
2: Hoje nós vamos falar do Move Brasil voltado para taxistas e motoristas de aplicativos.
1: A partir dessa sexta-feira, eles poderão solicitar o financiamento de novos veículos junto a instituições financeiras. Luciana Colares de Holanda explica.
9: Juros abaixo da metade dos valores encontrados no mercado e melhores prazos para pagar.
4: Esses são os benefícios que o programa Move Aplicativos oferece para taxistas e motoristas de aplicativos adquirirem veículos novos. As condições especiais de financiamento valem para carros de até R$ 150 mil reais e que atendam critérios de sustentabilidade, como os flex, híbridos e elétricos. Wallace Moreira, secretário de Desenvolvimento Industrial, Inovação, Comércio e Serviços, detalha as vantagens do programa.
10: Para além de proporcionar a possibilidade de renovação de frota, de descarbonização, ela também dá ao trabalhador melhores condições de trabalho, de vida e de adquirir uma propriedade a uma taxa de juros que está abaixo da metade do mercado. A taxa de juros hoje de mercado gira em torno entre 24% e 28%, dependendo do perfil. Hoje, essa taxa de juros é de 12,5% para homem e 11,5% para as mulheres.
4: Uma pesquisa do IBGE, divulgada no ano passado, mostra que quase 2 milhões de pessoas trabalhavam como motoristas de automóvel no Brasil em 2024. Para Simone Almeida, motorista de aplicativo há quase 10 anos, não fosse por essas condições facilitadas de pagamento, seria impossível trocar de carro.
11: Hoje, nas condições atuais, sem o programa Move Brasil, a gente não consegue adquirir esse veículo para ter um rendimento melhor. E é conforto também do passageiro. O passageiro entra ali e quanto mais estrelas você tem, quanto mais bem avaliado você é, mas você recebe corridas pelas plataformas.
4: Em maio, o presidente Lula assinou uma medida provisória que destina até 30 bilhões de reais para o programa. Podem participar motoristas de aplicativos com cadastro ativo há pelo menos 12 meses que tenham realizado ao menos 100 corridas nesse período na mesma plataforma, além de taxistas em atividade. Para participar, é só acessar a plataforma oficial gov.br/movebrasil e autorizar o uso dos dados necessários para análise de elegibilidade. E ainda esta semana, a partir de 19 de junho, os motoristas habilitados poderão escolher veículos e procurar uma instituição financeira credenciada para solicitar o financiamento. Reportagem Luciana Colares de Holanda.
2: Doenças do pulmão, do coração, maior incidência de câncer.
1: A lista de prejuízos na saúde é grande para quem fuma.
2: Segundo a Organização Mundial da Saúde, o tabaco mata mais de 8 milhões de pessoas no mundo por ano.
1: O SUS oferece todo o tratamento de graça para quem deseja parar de fumar. E a busca por ele tem crescido nos últimos anos.
12: O servidor público Frederico Pereira fuma há mais de 30 anos. Ele está em tratamento no Hospital Universitário de Brasília por causa da bronquite e do início de um enfisema pulmonar. E fala sobre a dificuldade que é abandonar o cigarro.
13: Não desisti ainda dessa luta e dessa tarefa, até porque é uma necessidade de saúde.
12: Parar de fumar vai muito além de abandonar um hábito. A dependência da nicotina provoca sintomas físicos e emocionais que podem dificultar o processo. Por isso, muitas vezes é necessário acompanhamento médico. O Sistema Único de Saúde oferece tratamento completo para quem deseja parar de fumar. A chefe de controle do tabagismo do Instituto Nacional de Câncer, INCA, Maria José Giongo, detalha esse atendimento.
14: Então, essa pessoa vai ser acolhida na unidade de saúde, né? Esse tratamento ele pode ser individual ou em grupo. Caso seja necessário que essa pessoa, que esse cidadão, se utilize de medicamentos para auxiliá-lo no processo de cessação, então ele vai receber esse medicamento também de forma gratuita. Então, as equipes das unidades de saúde dispõem de uma equipe ali multiprofissional que vai dar toda assistência para a pessoa que deseja parar de fumar.
12: E a procura por tratamento tem crescido. A distribuição de remédios no SUS aumentou 138% entre 2022 e 2025. Foram 19 milhões de medicamentos entregues em 2022, número que saltou para 46 milhões no ano passado. Além do medicamento bupropiona, o SUS oferece também outras opções que ajudam a parar de fumar, como goma de mascar e adesivos de nicotina. Um apoio importante para combater um hábito que traz consequências sérias para a saúde. No Brasil, 477 pessoas morrem a cada dia por causa do tabagismo. O professor e pneumologista do Hospital Universitário de Brasília, Ricardo Martins, fala sobre os malefícios do cigarro.
15: O cigarro é a principal causa evitável de doença no mundo. No campo das doenças respiratórias, são as doenças do tipo bronquite, enfisema, câncer de pulmão, que nos preocupa bastante, né? E doenças também da área do coração, né?
12: Quem deseja parar de fumar pode procurar uma unidade básica de saúde e verificar onde o tratamento é oferecido em seu município. Reportagem Márcia Fernandes.
2: Atenção, estudantes que já se inscreveram no Exame Nacional do Ensino Médio e ainda não realizaram o pagamento da taxa de inscrição.
1: Os candidatos não isentos devem pagar o valor de R$ 85,00 até amanhã. Sem ela, a inscrição não é válida.
2: O Enem é a principal porta de entrada para o ensino superior no Brasil.
1: O exame é válido para ingresso em universidades por meio do Sisu, ProUni e Fies e também faculdades no exterior.
16: Termina nesta quarta-feira, 17 de junho, o prazo para pagamento da taxa de inscrição do exame. O valor é de R$ 85,00 e pode ser pago por boleto, PIX, cartão de crédito ou débito em conta, conforme a instituição financeira. Não precisam pagar a taxa os estudantes que terão a isenção aprovada pelo Instituto Nacional de Estudos e Pesquisas Educacionais, Anísio Teixeira, o INEP, como alunos do terceiro ano do ensino médio da rede pública, participantes do programa PED-6 e pessoas inscritas no Cadastro Único que atendam aos critérios do edital. Os candidatos que solicitaram atendimento especializado vão poder consultar o resultado do pedido a partir de 26 de junho na página do participante. Acesse em enem.inep.gov.br/participante. Com redação de Lucília Araújo, Dilson Santa Fé. Para a Voz do Brasil.
2: Avanço na inclusão educacional de estudantes com deficiência beneficiários do benefício de prestação continuada.
1: O BPC registrou o maior índice de sua história de crianças e adolescentes entre 0 e 18 anos matriculados, 83% em 2024.
2: Em 2008, apenas 21% dos beneficiários estavam matriculados.
17: Mãe de dois filhos, a Raimunda de Oliveira Souza, conta que trabalhava como doméstica para pagar as contas de casa, até que em 2018 viu sua vida mudar após o filho mais novo, Davi, com então 7 anos, ser diagnosticado com transtorno do espectro autista.
18: Ele, quando na idade de criança, né, de creche, né, que ele foi de creche, eu comecei a perceber alguns detalhes que eu achava diferente, assim, diferenciado das outras crianças, né? Aí, quando chega no período dele ir para a escola normal, no ensino fundamental, né? Logo no primeiro ano, a professora já me chamou para conversar. Falou só, o Davi, ele é assim, é dessa forma, então é melhor você procurar um médico, né, fazer uns testes, né, uma consulta. Né?
17: O diagnóstico significou apenas o início de uma batalha solitária para Raimunda, que passou a dedicar todo o seu tempo ao tratamento do filho. Sem muita escolha, ela conta que teve que deixar o emprego remunerado e recorreu ao benefício de prestação continuada. Desde 2022, o BPC, no valor de um salário mínimo por mês, serve para cobrir gastos com medicamentos, alimentação e escola. O estudo, ela garante, é um item indispensável na rotina.
18: Tira notas razoável, mais para boa, né? Porque tem a mãe aqui que fica no pé, me ensinando da maneira que eu posso, que eu também não tenho também laço, estudo, mas eu faço o que eu posso, né? E educadora social, que também eu sempre corro atrás, eu cobro na escola, eu sou aquela mãe mesmo que cobra. Se eu tô vendo que tá alguma coisa errada, eu vou lá na escola, converso, eu sei das minhas obrigações, eu sei dos direitos que ele tem, Então eu vou atrás.
17: E não é só a Raimunda que se preocupa com a educação do filho. Em 2024, o benefício de prestação continuada registrou o maior índice da história de crianças e adolescentes beneficiários matriculados. Dos mais de 870 mil beneficiários, 83% estavam na escola. Em 2008, eram apenas 21%. Os dados são do Ministério do Desenvolvimento e Assistência Social, Família,

0: jovens e crianças na escola, frequência escolar para essas pessoas, que é um processo de inclusão que não é fácil, né? Um processo de inclusão que precisa ser realizado no cotidiano.
1: Mais de 6 milhões e 500 mil pessoas recebem hoje o benefício de prestação continuada. Desse total, aproximadamente 58% são pessoas com deficiência e 42% são idosos. São beneficiários aqueles em famílias com renda igual ou menor que 1/4 do salário mínimo por pessoa, ou R$379,50 por mês. Reportagem Gabriela Noronha.
2: Junho é o mês das festas juninas e as autoridades acendem um alerta para uma prática que, além de perigosa, é ilegal.
3: Soltar balão é crime ambiental no Brasil, com pena de até 3 anos de prisão, além de multas.
2: A prática é um perigo real. Provoca incêndios em florestas e casas e causa apagões nas redes elétricas e pode prejudicar também o voo de aviões.
4: Nesta época do ano, a soltura ilegal de balões triplica, segundo a Força Aérea Brasileira. Entre 2019 e 2024, foram quase 4.500 ocorrências em todo o país. E para identificar os culpados, o tenente Tauan faz um apelo para a população.
5: A gente acredita que por meio da conscientização da população, e a partir da não soltura e nenhum incentivo e a divulgação dessa prática na internet, o compartilhamento dessas atividades também por WhatsApp. A gente imagina que com a contribuição da população, a gente reduzirá o risco dessa recorrência e preservará, portanto, a segurança de todos.
4: Esta prática é crime, previsto na Lei 9.605 de 1998, com pena de 1 a 3 anos de detenção e multa, além de crime ambiental, pelo potencial de causar incêndios e destruição.
2: Ana Gabriela Salles, para a Voz do Brasil.
3: A Caixa Econômica Federal começa amanhã a fazer os pagamentos do Bolsa Família deste mês.
2: Essa semana serão pagos os beneficiários com o NIS final 1, 2 e 3, na quarta, quinta e sexta-feira.
3: Ao longo da semana que vem, serão feitos os pagamentos para os beneficiários com os números finais de 4 a 8.
2: E nos dias 29 e 30 de junho, os pagamentos para quem tem NIS final 9 e 0.
3: Para beneficiários de municípios que tiveram situação de emergência ou calamidade declarada, o pagamento será feito integralmente amanhã, independente do número do NIS.
2: Ao todo, cerca de 19 milhões e 300 mil famílias recebem o Bolsa Família.
3: O comércio varejista do país continua em ritmo de crescimento no mês de abril na comparação anual.
2: Segundo dados do IBGE, as vendas registraram alta de 1% em relação ao mesmo período do ano passado.
3: E o resultado positivo se estende para o acumulado do ano, que soma avanço de 2%.
6: O comércio varejista brasileiro mantém trajetória positiva em 2026, com crescimento de 2% no acumulado do ano e alta de 1,5% nos últimos 12 meses. Os dados do Instituto Brasileiro de Geografia e Estatística, o IBGE, mostram que, apesar de uma redução de 1,5% nas vendas em abril, na comparação com março, o setor avançou 1% frente a abril de 2025. Entre os destaques positivos estão os segmentos de equipamentos e materiais para escritório, informática e comunicação, que cresceram 6,5% em relação a abril do ano passado. Artigos farmacêuticos, médicos, ortopédicos e de perfumaria, com alta de 4,5%. Móveis e eletrodomésticos, com aumento de 2,6%. Combustíveis e lubrificantes com 1,6% e supermercados, alimentos, bebidas e fumo com crescimento de 0,9%. O comércio varejista ampliado, que inclui veículos, materiais de construção e atacado especializado de alimentos, também apresentou resultado positivo na comparação anual, com alta de 1,4% em abril. No acumulado de 2026, o segmento registra crescimento de 1,8%. O desempenho positivo alcançou diversas regiões do país. Na comparação com abril de 2025, 20 das 27 unidades da federação registraram um aumento nas vendas do varejo, com destaque para Pernambuco, Tocantins e Distrito Federal. Os números indicam avanço em áreas importantes da economia, com setores de consumo essencial e de bens duráveis contribuindo para a manutenção do crescimento do comércio brasileiro. Claudimário Carvalho, para a Voz do Brasil.
2: E essas foram as notícias do governo. governo.

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1: Fique agora com as notícias do Poder Judiciário e do Congresso Nacional. Boa noite.
0: Boa noite para você e até amanhã.
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4: Primeira turma do STF condena Eduardo Bolsonaro por tentativa de interferência em julgamento sobre golpe de Estado. STJ decide que espólio e herdeiros de aposentado com doença grave podem pedir restituição do imposto de renda pago indevidamente. Justiça do Trabalho e órgãos parceiros organizam atendimento a comunidades indígenas no Amapá. Boa noite, eu sou Walter Lima. Por unanimidade, a primeira turma do STF condenou Eduardo Bolsonaro pelo crime de coação no curso do processo. A acusação sustentou que ele teria atuado junto a autoridades norte-americanas para pressionar ministros do STF e influenciar o julgamento de ações envolvendo o pai dele, o ex-presidente Jair Bolsonaro. O relator do caso, ministro Alexandre de Moraes, entendeu que houve tentativa de constranger a atuação da corte por meio de sanções e pressões internacionais. Eduardo Bolsonaro foi condenado a 40 anos e dois, ou seja, foi condenado a 4 anos e 2 meses de prisão no semiaberto, mais 50 dias multa. Se aposentado com doença grave não foi isento de imposto de renda e pagou mais do que deveria após a morte dele, tanto o espólio como os herdeiros podem pedir na justiça a devolução do valor pago indevidamente. Esse entendimento é do STJ. Fátima Uchoa.
5: O espólio de uma aposentada com câncer de mama buscou o reconhecimento da isenção de imposto de renda prevista em lei e a restituição dos valores descontados indevidamente da aposentadoria dela. A Justiça do Rio Grande do Sul extinguiu o processo sem resolução do mérito. Já o relator na segunda turma do STJ, ministro Teodoro Silva Santos, considerou que, embora a isenção por doença grave tenha natureza pessoal, a restituição possui caráter patrimonial e pode ser transmitida aos herdeiros. Assim, um colegiado determinou que os autos retornassem ao Tribunal Estadual para prosseguimento do julgamento da apelação sobre o pedido de restituição.
4: Justiça do Trabalho e órgãos parceiros organizam últimos detalhes para começar o atendimento a comunidades indígenas no Amapá. Rafael Silva.
6: Começam amanhã os serviços levados pela Quarta Itinerância Cidadania aqui com você, a Aldeia Manga, no município de Oiapoque, extremo norte do estado. Desde domingo, equipes da Justiça do Trabalho e de órgãos parceiros se organizam na região. Hoje estão sendo montadas as estruturas e revisados os últimos detalhes para atendimentos sobre questões trabalhistas e previdenciárias, serviços de saúde, regularização de documentos e muito mais. E tudo isso de graça para os moradores da região.
4: O TSE recebeu representantes da Confederação Nacional do Comércio de Bens, Serviços e Turismo para inspecionar os códigos-fonte da urna eletrônica e dos sistemas eleitorais. É a terceira instituição fiscalizadora a visitar o TSE. Fábio Ruas.
7: O representante da Confederação Nacional do Comércio foi recebido pela equipe da Secretaria de Tecnologia da Informação do TSE. Os técnicos do tribunal tiraram dúvidas e abriram o código-fonte para a vistoria. Yuri Cavalcante, especialista em tecnologia da informação da CNC, elogiou a iniciativa do TSE de realizar o ciclo de transparência das eleições 2026. Já fizeram a vistoria o Partido União Brasil e o Senado Federal.
4: Ministérios Públicos Federal e de São Paulo pedem a anulação de nova licença do pré-sal por risco de agravamento da crise climática. Estima-se que a extração e o uso dos combustíveis fósseis resultem no lançamento de mais de 3 bilhões e 800 milhões de toneladas de gás carbônico na atmosfera. Vanessa Pereira.
8: A nova licença corresponde à etapa 4 do pré-sal, a nova fase de exploração de óleo e gás natural na Bacia de Santos, em São Paulo, prevista para começar entre 2026 e 2032. O objetivo da ação é que a licença seja definitivamente anulada e que o IBAMA seja proibido de conceder novos avais até que a Petrobras cumpra os diversos requisitos que estão em aberto, como a complementação dos estudos ambientais e a comprovação da compatibilidade da etapa 4 com compromissos assumidos pelo Brasil e pela empresa na redução de emissão de gases do efeito estufa.
4: 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Boa noite.
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10: Eu sou Paula Groba.
11: E eu sou Humberto Pinheiro.
10: E estes são os destaques de hoje do Jornal do Senado, que começa agora.
11: Senado aprova projeto que reconhece pós-graduação como formação continuada de professores.
10: Avança a proposta que acaba com soltura automática de presos por atraso na revisão de prisões preventivas.
11: Aprovada a criação da Universidade Federal do Esporte.
10: Boa noite.
11: Boa noite.
10: Cursos de especialização, mestrado e doutorado poderão passar a contar oficialmente como formação continuada dos professores da educação básica pública.
11: O plenário aprovou um projeto que atualiza a Lei de Diretrizes e Bases da Educação para reconhecer essas qualificações como parte do aperfeiçoamento profissional dos educadores. Repórter Douglas Castilho.
12: Estão amparados pela proposta as especializações e também as pós-graduações, como mestrado e de doutorado, inclusive com a garantia de licença remunerada já prevista na Lei de Diretrizes e Bases da Educação, sem a criação de novos gastos para o Estado. A relatora da proposta, a senadora professora Dorinha Seabra, do União do Tocantins, ressaltou a importância da proposta.
13: Trata-se de reconhecer que o professor não é apenas receptor de conhecimento produzido pela academia, mas ele também é agente capaz de produzir saberes a partir da sua experiência profissional.
12: A pesquisadora Flávia Monteiro, professora da Faculdade de Educação da Universidade Federal Fluminense, reforçou o papel e a necessidade da formação continuada na área da educação.
14: Isso representa um avanço e fortalece também a compreensão de que a formação de professores, ela deve ocorrer ao longo de toda a carreira.
12: O Plano Nacional de Educação, que é o principal instrumento de planejamento estratégico da educação no Brasil, estabeleceu a meta de que até 2034, 70% dos professores da rede pública tenham alcançado o nível de pós-graduação. A proposta vai à sanção presidencial.
10: O presidente do Senado Federal, Davi Alcolumbre, negou ter recebido 30 milhões de dólares do dono do Banco Master, Daniel Vorcaro, por meio de uma conta no exterior, ao repudiar a informação publicada em reportagem na última semana pela revista Veja. O parlamentar disse que as acusações são falsas e declarou que a situação representa não apenas um ataque pessoal, mas atinge também a imagem institucional do Poder Legislativo.
11: Davi Alcolumbre ainda defendeu a apuração da origem das informações divulgadas e afirmou que a adotará todas as medidas legais e judiciais para esclarecer o caso. O senador enfatizou que não aceitará tentativas de intimidação ou constrangimento e criticou a divulgação de acusações sem provas.
15: Não podemos permitir que isso se torne uma prática normal no nosso país. Não podemos admitir que autoridades públicas, instituições ou qualquer cidadão sejam desmoralizados com base em fatos inventados e acusações absolutamente sem nenhuma prova.
10: Um atraso da justiça deve ser suficiente para colocar um preso em liberdade? Essa é a discussão por trás de um projeto aprovado pela Comissão de Segurança Pública do Senado.
11: A proposta acaba com a possibilidade de soltura automática quando houver demora na revisão periódica da prisão preventiva. O texto, que segue o entendimento dos tribunais superiores, ainda será analisado pela Comissão de Constituição e Justiça. Repórter Bruno Lourenço.
16: A Comissão de Segurança Pública analisou três projetos de lei que tratavam de regra que considerava ilegal a prisão preventiva caso o juiz não revisasse a necessidade da medida a cada 90 dias. A redação aprovada determina que o atraso na revisão não gera liberdade automática. Antes de qualquer decisão, o Ministério Público deverá ser obrigatoriamente ouvido e o ônus de pedir a reavaliação passará a ser da parte interessada, como explicou o relator, senador Fabiano Contarato, do PT do Espírito Santo.
17: Concordamos que uma vez decorrido o prazo para a reavaliação da prisão, se mostra adequada e necessária a prévia oitiva do Ministério Público sobre a manutenção da medida ou a soltura do preso, uma vez que essa previsão prestigia o princípio acusatório que orienta o processo penal.
16: O senador Sérgio Moro, do PL do Paraná, lembrou que a soltura automática não constava no texto original do pacote anticrime enviado por ele quando era ministro da Justiça, tendo sido incluída durante a votação na Câmara dos Deputados.
18: Aí isso foi enxertado para o lobby pró-crime, infelizmente, de alguns parlamentares lá na Câmara dos Deputados. E foi aprovada essa aberração que sugere que a prisão caia automaticamente, que é o sonho dos vorcaros da vida, inclusive.
16: O projeto aprovado também amplia para 180 dias o prazo de revisão nos casos em que o preso já tenha sido condenado em primeira instância. O relator justificou que a medida é razoável diante da estrutura enxuta e da falta de capilaridade dos tribunais de segunda instância.
10: E o senador Sérgio Moro, do PL do Paraná, defendeu o endurecimento das leis de combate ao crime organizado ao afirmar que propostas nessa área têm enfrentado resistência do governo federal. Segundo ele, medidas como o fim das saídas temporárias de presos e o projeto antifacção avançaram graças à atuação da oposição no Congresso.
11: Moro também comentou a decisão dos Estados Unidos de classificar o PCC e o Comando Vermelho como organizações terroristas. Na avaliação do senador, a medida pode dificultar a lavagem de dinheiro e o financiamento internacional das facções.
18: É claro que essa designação feita pelos Estados Unidos não resolve todos os problemas. É claro que a tarefa de combater essas organizações é do Brasil, mas é evidente que essa ação do governo norte-americano facilita o nosso trabalho a nível internacional.
10: Já o senador Camilo Santana, do PT do Ceará, defendeu a aprovação da PEC da Segurança Pública pelo Senado. A proposta prevê maior integração entre União, estados, municípios e Distrito Federal no combate à criminalidade, com o compartilhamento de informações, uso de tecnologia e ações conjuntas contra o crime organizado.
11: Segundo o parlamentar, a medida fortalece o Sistema Único de Segurança Pública e a cooperação entre as forças policiais. O texto já foi aprovado pela Câmara dos Deputados e aguarda análise do Senado.
19: Porque o crime ele ultrapassou as fronteiras dos estados, portanto precisa ter uma coordenação nacional integrada nas informações, na inteligência, na cooperação, e essa PEC da segurança vai permitir que a gente possa dar o avanço necessário que o Brasil precisa em relação a esse tema que aflige a população, que aterroriza a população brasileira.
10: O esporte pode ganhar uma universidade dedicada à formação de profissionais e ao desenvolvimento de políticas públicas para o setor.
11: Os senadores aprovaram uma proposta que cria a Universidade Federal do Esporte. A nova instituição terá como missão produzir conhecimento, qualificar gestores e profissionais e contribuir para o fortalecimento das ações esportivas no país. Os detalhes com Pedro Pincer.
20: Com futura sede em Brasília, a Universidade Federal do Esporte terá entre as finalidades a formação de recursos humanos de excelência, com competências e habilidades para a gestão de políticas públicas de esporte e o incentivo à produção de conhecimento científico e tecnológico aplicado à gestão do esporte e ao treinamento de alto rendimento. Ex-ministro da Educação, o senador Camilo Santana, do PT do Ceará, ressaltou a importância da criação da instituição.
19: O Brasil é uma potência esportiva. Somos um país de talentos extraordinários, mas ainda convivemos com a carência de profissionais qualificados na ciência do esporte, na gestão esportiva, no treinamento de atletas, no paradesporto e nas políticas públicas voltadas à inclusão pelo esporte. A Universidade Federal do Esporte nasce com o potencial de ajudar a preencher esse vazio histórico.
20: Os recursos financeiros para a implantação e manutenção da universidade virão do Orçamento Geral da União, com a possibilidade de auxílios e subvenções por entidades públicas e particulares. O texto segue agora para a sanção presidencial.
10: E o Senado homenageou 3 pessoas e instituições dedicadas ao cuidado dos mais vulneráveis. Na segunda edição da Comenda Santa Dulce dos Pobres, foram reconhecidos o Instituto da Primeira Infância e Prédio de Fortaleza, que atende mais de 4 mil crianças, a religiosa Maria Nilda Cavalcante Rangel e Jorge Eduardo Deister, coordenador da Vila do Pequenino Jesus, em Brasília.
11: Autor da proposta que criou a premiação, o senador Eduardo Girão, do Novo do Ceará, afirmou que a comenda dá visibilidade a exemplos concretos de solidariedade e serviço ao próximo. A comenda Santa Dulce dos Pobres foi criada em 2020 e é concedida anualmente a pessoas e instituições que prestam serviços relevantes na área social da saúde. Com edição de Paula Groba e trabalhos técnicos de Eliseu Caires, o Jornal do Senado fica por aqui. Acompanhe agora as notícias da Câmara dos Deputados. Boa noite.
10: Boa noite e até amanhã.
3: Jornal Câmara dos Deputados. Plenário pode aumentar proteção de mulheres contra violência política.
1: Câmara aprova punição para má-fé em processos de violência doméstica.
3: Parlamentares analisam políticas públicas de apoio para a população idosa.
1: Boa noite. Maria do Rosário, do PT do Rio Grande do Sul, elogia o lançamento da Rede Nacional de Proteção e Defesa dos Direitos Humanos da Pessoa Idosa. Segundo a deputada, a medida busca ampliar a dignidade e combater a violência exercida contra a parcela da população que mais cresce no país.
3: Maria do Rosário reforça ainda a necessidade de o Parlamento aprovar medidas focadas no fortalecimento da Política Nacional de Cuidados, na criação de um auxílio financeiro para cuidadores de idosos do BPC e na aprovação da Convenção Internacional sobre o envelhecimento humano.
1: Ranieri Paulino, do Republicanos da Paraíba, chama atenção para o crescimento dos casos de violência contra idosos e defende o fortalecimento das políticas de proteção e cuidado. Ele pede garantia de dignidade e segurança às pessoas em situação de maior vulnerabilidade.
3: Ranieri Paulino ainda destaca a necessidade de ampliar o acesso aos serviços destinados às pessoas com deficiência no interior da Paraíba. Para ele, a descentralização desses atendimentos é fundamental para promover inclusão e assegurar direitos à população que vive fora dos grandes centros.
1: José Ayrton Félix Cirilo, do PT do Ceará, defende mais investimentos em políticas de cuidado e proteção para crianças e adolescentes. O deputado afirma que a falta de atenção, presença e apoio familiar pode comprometer o desenvolvimento integral desde a infância.
3: José Ayrton Félix Cirilo aponta que o orçamento federal ampliou a participação dos recursos destinados a crianças e adolescentes nos últimos anos, mas ainda precisa avançar em áreas como educação, saúde, assistência social, segurança alimentar e proteção de direitos.
21: Votação.
1: Punição para quem agir de má fé durante processos de violência doméstica ou familiar contra a mulher é aprovada na Câmara. Confira os detalhes na reportagem de Sofia Peçanha.
22: A Câmara dos Deputados aprovou o projeto que autoriza os juizados de violência doméstica e familiar contra a mulher a aplicar punições para quem agir de má fé. A proposta é de autoria da deputada Flávia Moraes, foi aprovada pelas Comissões de Defesa dos Direitos da Mulher e de Constituição e Justiça. A medida altera a Lei Maria da Penha, com o objetivo de aplicar sanções para quem agir com deslealdade no curso do processo. Invenção ou distorção de fatos propositalmente e tentativa de prejudicar outra pessoa injustamente são algumas condutas ilegais. A deputada Laura Carneiro, do PSD do Rio de Janeiro, relatora na Comissão de Constituição e Justiça, explicou.
23: A má-fé não ocorre pela simples inexistência de condenação ou falta de prova, mas é caracterizada quando a parte ofensora ou ofendida deliberadamente tenta desrespeitar a justiça, utilizando-se de instrumentos ilegais.
22: Pelo texto aprovado, se o juiz entender que alguém agiu de má-fé, essa pessoa pode ser punida com multa de até 10 salários mínimos. Durante a votação na Comissão da Mulher, a relatora da proposta, a deputada Silvia Cristina, do PP de Rondônia, concordou que a medida contribui para o bom andamento dos processos e da proteção às mulheres.
24: Consideramos
0: pois que tais aperfeiçoamentos ajudarão a evitar excessos e abusos das partes, conferindo maior credibilidade à Lei Maria da Penha e maior prestígio à verdade real, ampliando a proteção de todas nós mulheres brasileiras.
22: Os danos processuais já estão previstos no Código de Processo Civil e ocorrem quando uma das partes, autor ou réu, não age de forma correta. Para essas condutas, o Código prevê penas como multa e indenização à parte contrária pelos prejuízos que sofreu. Agora, o projeto que aplica punições para quem agir de má fé em casos de violência doméstica e familiar contra a mulher segue para análise do Senado. Da Rádio Câmara de Brasília, Sofia Peçanha.
2: Agricultura. Heitor Xu, do PSD do Rio Grande do Sul, comemora a formatura da primeira turma do projeto Conexão Mulher em Santa Cruz do Sul. A iniciativa reuniu 48 agricultores familiares em atividades voltadas à formação de lideranças femininas e ao fortalecimento da atuação das mulheres no meio rural.
5: Segundo Heitor Xu, o projeto ofereceu capacitação em áreas como cooperativismo, educação financeira e políticas públicas. Para ele, a qualificação e o incentivo à participação feminina contribuem para o desenvolvimento das propriedades rurais, das famílias e das comunidades.
2: Anderson Pinto, do União do Pará, critica operações de fiscalização ambiental realizadas por órgãos federais no estado. De acordo com o parlamentar, pendências fundiárias e burocracia atrapalham os produtores rurais, que, segundo ele, sofrem com a insegurança jurídica.
5: Anderson Pinto defende a ampliação das ações de regularização fundiária e ambiental na Amazônia. Ele argumenta que a definição das propriedades pode reduzir conflitos, garantir segurança jurídica e contribuir para a preservação ambiental e o desenvolvimento da região.
21: Desenvolvimento regional.
2: Ricardo Maia, do MDB, destaca a assinatura de mais de 2 bilhões de reais em convênios entre o governo da Bahia e os municípios para execução de obras. Segundo ele, os recursos serão destinados a áreas como pavimentação, saúde, educação e recuperação de estradas.
5: Ricardo Maia afirma que a transferência de recursos e a realização de convênios fortalecem o municipalismo e ampliam a capacidade de investimento das prefeituras. Ele sustenta que a execução de obras contribui para levar desenvolvimento à população do interior baiano.
2: Pompeu de Matos, do PDT, defende o avanço de investimentos da indústria da celulose no Rio Grande do Sul, com previsão de 27 bilhões de reais. Ele afirma que o empreendimento pode gerar 12 mil empregos, fortalecendo a economia de Barra do Ribeiro, Guaíba, Tapes, Camaquã e Charqueadas.
5: Pompeu de Matos cobra equilíbrio no licenciamento ambiental para que exigências técnicas não impeçam a realização da obra. Ele acredita que o desenvolvimento econômico e proteção ambiental podem caminhar juntos, desde que os órgãos responsáveis adotem critérios razoáveis.
2: Eduardo Veloso, do Solidariedade, lamenta que, em vez de comemorar os 64 anos de emancipação do Acre, seu discurso seja para denunciar o isolamento e o descaso do governo federal com o Estado. Ele cita as estradas intransitáveis e a pobreza da população, que segue sem apoio para crescer.
5: Segundo Eduardo Veloso, o Estado já respondeu por 30% do PIB nacional durante o ciclo da borracha e hoje sofre com as restrições ambientais. Ele defende a abertura de uma rota ligando o Acre ao Peru para encurtar o caminho das exportações brasileiras rumo ao mercado asiático.
2: Homero Rodrigues, do Podemos, homenageia os 100 anos de nascimento de José Carlos da Silva Júnior, apontado como referência empresarial e pública na Paraíba. Ele afirma que o legado do empresário inspira novas gerações pelo compromisso com o desenvolvimento do Estado.
21: Habitação.
5: Charles Fernandes, do PSD da Bahia, comemora a destinação de moradias do programa Minha Casa Minha Vida para Guanambi e cidades vizinhas. Entre os municípios atendidos, ele destaca Pindaí, Malhada, Piripá, Feira da Mata, Ibiaçucê, Sebastião Laranjeiras e Condeúba.
2: Charles Fernandes ressalta que levou ao governo federal a demanda por unidades habitacionais em cidades que ainda não tinham sido contempladas. O deputado assinala que a expansão do programa para cidades do interior contribui para a redução das desigualdades regionais.
21: Economia.
5: Luiz Lima, do Novo do Rio de Janeiro, alega que o Brasil atravessa uma crise econômica marcada pelo aumento do custo de vida, pela alta dos juros e pelo crescimento do endividamento das famílias. Ele afirma que a perda do poder de compra tem afetado diretamente o cotidiano dos brasileiros.
2: Luiz Lima também critica medidas relacionadas às mudanças na jornada de trabalho e argumenta que elas podem ampliar a informalidade. Para ele, o debate econômico deve priorizar ações voltadas à geração de empregos e à recuperação da atividade produtiva.
5: Paulo Guedes, do PT de Minas Gerais, Gerais rebate críticas da oposição à política econômica do governo federal. O deputado explica que a taxa básica de juros é definida pelo Banco Central e reforça que o Executivo defende a redução dos juros.
2: Paulo Guedes cita indicadores econômicos e sociais para sustentar a avaliação positiva do governo. Segundo ele, o país registra queda do desemprego, retomada de obras públicas, ampliação de programas sociais e aumento dos investimentos em educação e infraestrutura.
21: Meio ambiente.
5: Os deputados aprovaram proposta que inclui abrigos de animais entre os locais de cumprimento da pena de serviços comunitários. O repórter José Carlos Oliveira explica como será a medida.
4: A Câmara dos Deputados aprovou o projeto de lei que inclui os abrigos de proteção animal entre os locais onde poderá ser cumprida a pena de prestação de serviços à comunidade. Esse tipo de punição é previsto no Código Penal como alternativa à prisão para condenações inferiores a 4 anos em crimes de menor impacto, como explica a relatora do texto na Comissão de Constituição e Justiça, deputada Júlia Zanatta, do PL de Santa Catarina.
6: Código Penal, né, que fala de prestação em hospitais, escolas, orfanatos e outros estabelecimentos. Então, essa lei, ela vem para alterar e colocar também os abrigos de animais, que são uma realidade da nossa sociedade, inclusive uma realidade de falta de apoio, de mão de obra, porque não é somente uma questão de defesa da proteção animal, é uma questão também de saúde pública, esse cuidado com os animais, né, foram abandonados, animais de rua.
4: Júlia Zanatta prevê dupla vantagem na medida.
6: Isso vai contribuir com a defesa animal, mas também com a ressocialização dessas pessoas que cometeram crimes de menor potencial ofensivo.
4: A proposta original é do deputado Célio Studart, do PSD do Ceará. Da Rádio Câmara de Brasília, José Carlos Oliveira.
21: Segurança Pública.
2: Aloysio Mendes, do Republicanos do Maranhão, registra a prisão de 3 suspeitos de envolvimento no homicídio de um empresário em Imperatriz. O deputado elogia a atuação das forças de segurança do Maranhão, com o apoio de órgãos federais no avanço das investigações.
5: Aloysio Mendes manifesta solidariedade à família da vítima e afirma que a resposta policial ajuda a enfrentar a sensação de impunidade na cidade. Ele espera que as circunstâncias do crime sejam esclarecidas e que os investigados respondam perante a justiça.
21: Justiça.
2: Marcelo Nilo, do Republicanos, critica a condução da compra de respiradores realizada pelo governo da Bahia durante a pandemia. O deputado cobra ainda esclarecimentos sobre os recursos empregados na aquisição desses equipamentos.
5: Marcelo Nilo levanta questionamentos sobre a evolução patrimonial de agentes públicos e faz críticas à condução política do grupo que administra o Estado. Ele defende que as suspeitas sejam apuradas com transparência e responsabilização, caso sejam confirmadas irregularidades.
2: Diante das dificuldades para instaurar a CPMI do Banco Master no Congresso, Carlos Jordi, do PL do Rio de Janeiro, defende a abertura de uma CPI municipal para investigar contratos firmados pelo governo local sem licitações e o envolvimento entre as lideranças políticas e executivos da instituição financeira.
5: Na avaliação do parlamentar, haveria um esquema destinado a encobrir supostos pagamentos de propinas. Carlos Jordi afirma ainda que as fraudes envolvendo empréstimos consignados começaram na Bahia, seguindo para o Rio de Janeiro. Ele defende investigações imediatas e a responsabilização dos envolvidos.
21: Relações Exteriores.
2: Sérgio Turra, do PP do Rio Grande do Sul, manifesta preocupação com a segurança jurídica no país. O deputado observa que a parcialidade do judiciário fere o princípio fundamental do Estado Democrático de Direito.
5: Sérgio Turra cita a decisão da justiça italiana relacionada à extradição da ex-deputada Carla Zambelli para apontar possíveis julgamentos parciais. O parlamentar ressalta que a confiança nas instituições é essencial para a garantia da justiça e da democracia.
21: Política.
2: A Câmara pode votar projeto que aumenta a proteção de mulheres contra a violência política. A ideia é combater a violência quando praticada também contra mulheres que exercem liderança social e política fora de cargos eletivos. Confira na reportagem de Antônio Vital.
7: Está pronto para ser votado no plenário da Câmara projeto que amplia a proteção às mulheres contra a violência política. A proposta inclui na lei que combate a violência política contra a mulher aquelas que exercem liderança social e política fora dos cargos eletivos. De acordo com a proposta, passam a ser abrangidas pela lei mulheres que atuam como defensoras de direitos humanos, líderes comunitárias, dirigentes partidárias, líderes sindicais e integrantes de movimentos sociais. O objetivo é reconhecer que a violência política contra mulheres também ocorre fora do ambiente eleitoral e do exercício de mandatos. O projeto, apresentado pela deputada Dayana Santos, do PCdoB do Rio Grande do Sul, recebeu parecer favorável da relatora, deputada Natália Bonavides, do PT do Rio Grande do Norte, para quem a violência política também atinge mulheres que atuam como lideranças, mesmo sem cargos eletivos. A proposta também altera o Código Eleitoral para considerar crime a prática de assédio, humilhação, perseguição ou ameaça voltadas para impedir ou dificultar campanha eleitoral ou mandato de mulheres. Serão considerados crimes atitudes que configurem menosprezo ou discriminação relacionada à condição da mulher, à cor, raça, etnia, orientação sexual ou identidade de gênero. O projeto ganhou regime de urgência, o que permite que seja votado diretamente no plenário, sem passar pela análise das comissões permanentes da Câmara, mas foi criticado pelo deputado Kim Kataguiri, do Missão de São Paulo, que considerou as medidas protetivas um privilégio.
8: Você vê que, na realidade, tem alguns jabutis ali de inclusão para proteção especial e privilégios de, realidade, lideranças que vão ser colocadas acima de cidadãos comuns. Então, líderes de ONGs de direitos humanos, dirigentes partidários, vão ter um atendimento especial da polícia, né? Muitas vezes garantido escolta policial e atenção do Ministério Público mais do que um cidadão comum.
7: O texto também altera a lei dos partidos políticos para obrigar as legendas a adotarem medidas de prevenção e combate à violência política contra a mulher. Entre essas medidas estão a criação de canais de denúncia e a aplicação de sanções a filiados que praticarem esse tipo de violência. O regime de urgência foi defendido pela deputada Laura Carneiro, do PSD do Rio de Janeiro.
23: O projeto trata apenas de auxiliar nós, mulheres políticas, na nossa luta diária, para que não soframos violência política como sofremos. Talvez os homens não consigam perceber a importância disso para as políticas brasileiras.
7: Ainda não há data para votação no plenário da Câmara do projeto que amplia a proteção às mulheres contra a violência política. Rádio Câmara de Brasília, Antônio Vital.
5: General Girão, do PL do Rio Grande do Norte, defende o endurecimento da legislação para crimes com motivação política. Para ele, é necessário fortalecer as ações de combate ao crime organizado e garantir mais segurança à população e aos agentes públicos.
2: O deputado manifesta preocupação com o avanço da violência no Rio Grande do Norte e destaca o atentado ocorrido em Mossoró contra um vereador e pré-candidato a deputado federal. General Girão também lamenta a morte de um cinegrafista que acompanhava a atividade política.
5: Marcos Polon, do PL de Mato Grosso do Sul, critica a condução do julgamento do ex-deputado Eduardo Bolsonaro, afirmando que o caso representa uma afronta ao devido processo legal. Segundo ele, o processo teria motivações políticas e não observaria princípios fundamentais da justiça.
2: Além disso, Marcos Polon questiona a atuação do STF e alega que integrantes da corte estariam comprometendo a imparcialidade necessária ao julgamento. O deputado defende que é preciso assegurar segurança jurídica e respeito às regras previstas na Constituição.
21: Cultura.
5: Benedita da Silva, do PT do Rio de Janeiro, exalta a participação das mulheres na construção da cultura brasileira. A deputada cita relatório do ECAD, que aponta crescimento no número de mulheres cadastradas e no valor distribuído em direitos autorais.
2: Benedita da Silva observa, no entanto, que a desigualdade de gênero ainda persiste no setor musical. A parlamentar defende políticas públicas voltadas à ampliação da participação feminina e à garantia de mais transparência e justiça na distribuição dos direitos autorais.
21: Educação.
5: Inácio Arruda, do PCdoB do Ceará, apresentou o projeto que autoriza o uso de veículos do transporte escolar por estudantes da educação profissional, tecnológica e superior. Ele afirma que a proposta busca reduzir a evasão de alunos que têm que percorrer longas distâncias diariamente.
2: Inácio Arruda sustenta que o custo diário do transporte prejudica a permanência de estudantes em cursos superiores nos estados do Nordeste. Ele pede apoio dos parlamentares para acelerar a tramitação e informa que a matéria já foi discutida com entidades estudantis.
21: Trabalho.
5: Luiz Carlos Raul, do Podemos do Paraná, defende que a redução da jornada semanal de trabalho seja acompanhada de regras específicas para micro e pequenas empresas. Ele acredita que o segmento precisa de apoio para se adaptar às mudanças.
2: Luiz Carlos Raul propõe, então, mecanismos de compensação como redução de encargos e acesso facilitado ao crédito para minimizar os impactos financeiros da medida. Para ele, a adoção dessas iniciativas é fundamental para preservar empresas e manter postos de trabalho.
5: Luiz Couto, do PT da Paraíba, defende gratificação de atividades de combate e controle de endemias para servidores da FUNASA, admitidos antes da descentralização das ações do órgão. O parlamentar afirma que a medida reconhece profissionais que atuam em áreas de difícil acesso.
2: Luiz Couto argumenta que o combate a endemias depende também de equipes técnicas, administrativas, laboratoriais, de transporte e de logística. Ele considera que a ampliação da gratificação corrige uma distorção histórica em favor desses servidores.
21: Saúde.
5: Júlio César Ribeiro, do Republicanos do Distrito Federal, destaca a importância de lei que garante às mulheres o direito de ter acompanhante em consultas, exames e procedimentos de saúde. Ele assinala que a norma surgiu de proposta de sua autoria, com o objetivo de ampliar a proteção nos atendimentos.
2: Júlio César Ribeiro avalia que a presença de uma pessoa de confiança torna o acolhimento mais transparente em situações de vulnerabilidade física ou emocional. Ele sustenta que a defesa das mulheres deve resultar em medidas concretas de segurança, respeito e dignidade.
5: Welter, do PT do Paraná, quer que o SUS use mais plantas medicinais produzidas no país para tratar da saúde da população. A ideia é criar cadeias produtivas locais para fortalecer pequenos produtores e diminuir a importação de insumos, que hoje ultrapassa os 98%.
2: Welter reforça que o uso de plantas medicinais faz parte da cultura popular e conta com a validação científica da Anvisa, a exemplo do que ocorre no Paraná, onde em mais de 30 municípios são prescritos fitoterápicos a pacientes do SUS.
5: Termina agora o Jornal Câmara dos Deputados, produzido pela Rádio Câmara, com trabalhos técnicos de Everson Urani e apresentação de José Carlos Andrade e Márcio Aquilissardi. Uma boa noite para você.
2: Ótima noite. A Voz do Brasil está de volta amanhã.
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